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0: Peroá FM informa. Hora certa. 21:49.
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2: Olá, chegando mais uma edição do nosso Moment Love. A partir de agora no seu rádio, a emoção falando mais alto, emoção em forma de música. Eu sou Kleber Salles e a partir de agora você vai curtir as mais românticas de todos os tempos. 2 horas, uma super viagem musical envolvendo você nas mais profundas lembranças, né? E também o sentimento que faz o coração bater mais forte. Para começar o nosso Moment Love, vamos até o ano de 1995 com o som do Take That, Bad for Good. Uma ótima terça-feira para você. Moment Love está no ar.

E o som do Billy Idol. Ace Without a Face, 1985, mais um clássico dos anos 80 para você na nossa terça-feira. Vamos com mais músicas para você aqui. Alphaville com o som de Like a Melody.

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1: Nuno Santos, apenas mais uma de amor, fechando o primeiro bloco do nosso Moment Love. Continue ligado, daqui a pouco a gente retorna com mais uma sequência marcante pra você, hein? Não saia daí, continue na melhor estação. Os seus melhores momentos estão aqui no seu Moment Love desta terça-feira.
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1: E agora no Moment Love tem o som de Travis Tritt, Sandstone.

Eu sou do Ruanes para o teu amor no Moment Love desta terça-feira. Antes tivemos o som do Rod Stewart, I Don't Want to Talk About It. As mais românticas você curte aqui no Moment Love. Daqui a pouco tem Paulinha Esteves traduzindo mais uma bela canção no quadro Love in Words. Imperdível, hein? Agora tem Vocal Livre, a começar em mim.

0: Betty Wright, No Pain, No Gain. Mais um super som da Black Music pra você. Fechando muito bem o segundo bloco do Moment Love de hoje. Daqui a pouquinho tem mais músicas e na volta do intervalo tem o quadro Love in Words com a tradução de hoje. Paulinho Esteves trazendo mais um clássico sendo traduzido aqui.
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7: E agora, chegando mais uma edição do quadro Love in Words. Paulinho Esteves hoje vai traduzir a canção de Sebastian Yatra, My Only One.
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Top, aqui no nosso Moment of Love, as mais românticas, as canções que mexem com a sua emoção e mexem com a nossa emoção estão aqui, né? E agora a Roberta Campos chega com Nando Reis, De Janeiro a Janeiro.

William com Beautiful. A música é linda demais, hein? Trazendo grandes recordações ao nosso Moment Love, que volta daqui a pouco, depois do intervalo, com muito mais músicas. Continue ligado na melhor do seu rádio.

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5: Chegando o som de Lagoon e Ana Gabriela.

Fernanda Vitória e Thiago York, Trevo. Teve Tracy Chapman passando por aqui também com Baby Can I Hold You. E agora vamos com um clássico de 1990. Essa música é lindíssima, hein? Um som de Taylor Dane, Love You, Let You Back. Mais um clássico do romantismo internacional pra você.

0: Bob Marley no Woman No Cry para fechar muito bem o nosso Moment Love desta terça-feira. Eu sou Kleber Salles, vou ficando por aqui, mas estou de volta amanhã com mais clássicos do romantismo nacional e internacional. Grande abraço e amanhã a gente se fala, hein? Tchau, tchau.
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0: Jeroá FM informa. Hora certa. Meia-noite e um minuto. 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
2: 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Muito bem, estamos de volta então com vocês, com Diante do Altar. Logo depois desse intervalo, a gente volta com mais som abençoado, com mais alegria, com mais felicidade. Pra cima, gente. Você quer programa pra cima? Você quer ouvir programa bom? É sim, programa alegre. Não é aquele programa que você tá dormindo, mas aquele programa que você tá acordado, tá vibrante com a gente, com a alegria do Senhor, porque ela é a nossa força, tá bom? Vamos seguir então de mais canção, de mais música bonita pra você, na programação mais top do seu rádio. Se liga aí, recebe aí essa sequência maravilhosa de Deus pra sua vida. Aumenta o som!
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0: Gigante do Altar. Que canção maravilhosa foi essa que você acabou de ouvir, hein? Que coisa boa, você tá sendo abençoado aqui na programação Diante do Altar. A gente vai dar uma rápida pausa e já voltamos já já com muito mais de Deus pra sua vida, com muito mais coisa boa pro seu coração. Por isso eu te peço, não sai daí não. Quando a gente vai dar essa pausazinha rapidinho, você chama alguém, aproveita, convida alguém pra poder assistir, pra poder ouvir a programação, na melhor programação do seu rádio aqui com a gente, beleza? Então espero você convidando alguém pra poder ser abençoado junto com a gente aqui. Já volto já já, daqui a 2 minutinhos, sai daí não.
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0: Diante do altar. Muito bem, voltamos no nosso intervalo. É o programa Diante do Altar. Eu sou seu irmão em Cristo, pastor de Ivanir Nunes, de segunda a sexta-feira nesse horário, trazendo alegria em forma de programa para você, trazendo felicidade e trazendo as bênçãos do Senhor para sua casa. Que bom saber que você tá aí gostando da nossa programação, hein? Olha, se eu fosse você, convidava alguém. Peço sempre, convida alguém para ouvir a programação, indica essa rádio, porque essa rádio é top, é feita para você, tá bom? Olha, eu vou de mais música, você aumenta o volume, vamos de mais louvor, mais canção bonita pro seu coração. Você que tá aí no seu trabalho, você que tá aí na sua casa, você que tá aí na caminhada, onde você que estiver, ligadão com a gente, muito obrigado pela audiência. Então essa aqui vai para você, em especial para você que tá com a gente na audiência. Mais uma no Diante do Altar, para você.
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Jeremias, no capítulo 33, o versículo 3 diz assim: clama a mim e responder-te-ei, anunciar-te-ei coisas grandes.

amados, eu sei que esse versículo é um versículo muito conhecido de todos da igreja. Todo cristão conhece esse texto. Esse texto nos ensina duas coisas e eu quero te ensinar se é possível. Esse texto nos traz uma promessa e um princípio. Como eu sempre digo, já ensinei muita gente aqui, todas as promessas bíblicas que existem, são mais de 1000 promessas bíblicas sobre o povo de Deus. E todas as promessas que estão na Bíblia, todas as promessas que Deus faz ao homem, ela não vem sozinha. Ela vem acompanhada de um princípio. O princípio é o quê? É a base para que se cumpra a promessa. O princípio ativo da promessa é sempre aquilo que Deus quer que você faça para que ele cumpra a promessa. Deus não deixou nenhuma promessa sem princípio. O princípio é o ponto de partida, é o que você vai fazer para que gere na sua vida aquela promessa. Você é bem sucinto para você entender, um pai, uma mãe, quando quer ter um filho, que é uma promessa, que é uma bênção, se eles não tiverem relacionamento, se não tiver um princípio, não tem a promessa que é o filho. Você está me entendendo? Então, a Bíblia também é assim. Se você quer uma resposta de Deus, se você quer ver coisas grandes e firmes de Deus, o princípio é clamar a Ele. É isso que a palavra está dizendo. Deus está dizendo, o dia, a hora, o momento que você clamar a mim, não é dizer, ai meu Deus, oh Deus, oh Deus, não, é parar. É viver um tempo de clamor ali, você e Deus, e clamar ao ponto de seu clamor, de sua oração, de sua súplica, romper as barreiras e chegar ao céu. E Deus diz, o dia que você me clamar, eu vou te responder. Eu vou te anunciar coisas tão grandes. E detalhe, coisas tão grandes e tão firme, tão certa, que você nem sabe, que você não tem nem noção, que você não tem nem ideia, que você talvez nunca viu. Talvez o que está precisando para muitos cristãos é gastar um tempo mais de clamor. O clamor também significa oração. Eu tenho visto nesses últimos tempos muitos crentes só de ouvir. Crentes que não têm tempo para a palavra. Crentes que não têm tempo para gastar seu tempo orando. Na verdade, precisavam reatar as suas amizades com Deus. Crente que tem tantas coisas para fazer que esqueceram de quem é que dá a resposta, de quem é que faz o milagre acontecer. E talvez hoje você precise aí de uma resposta de Deus. Talvez você hoje está precisando de uma ajuda de Deus. E eu venho com essa palavra para você dizendo o seguinte, como diria um bom carioca, Deus está facinho. Como diria lá no Rio, o muro está baixo, é só pular. A coisa está fácil. Deus está dizendo, o seu clamor, através do seu tempo gasto comigo, eu posso te dar respostas que você está procurando em pessoas, em situações, e eu posso fazer coisas inefáveis, coisas grandes, coisas grandiosas, que você nunca viu na sua vida. E eu quero profetizar agora para você, que hoje você vai tirar um tempo de clamor. Hoje você vai tirar um tempo para buscar. E nessa busca, Deus vai mudar coisas na sua vida. É o que eu profetizo. Clame e verás a resposta de Deus. Receba essa palavra, seu gotas da palavra de Deus. Eu sou o pastor Giovanni Nunes. Até a próxima. Graça e paz.

0: 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Hora certa. 12:36. 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
1: Evidentemente, a verdade é que Jesus Cristo é o único que satisfaz a necessidade básica do homem. Mas esse é um problema inerente à natureza humana. O homem nunca se satisfaz, não importa o quanto tente encontrar sua satisfação pessoal. Você já percebeu o quanto é interessante e realmente desafiador, particularmente na vida dos jovens, ver o quanto eles querem ser populares, poderosos ou ricos? E o mais interessante é que quando isso ocorre, eles descobrem que estas coisas não trazem um sentimento de felicidade, tranquilidade e satisfação ao coração humano. Deve haver algo mais nessa vida, algo que um dia já compartilharam comigo. E esses indivíduos vazios têm deixado sua marca na sociedade, embora confessem que suas vidas sejam profundamente vazias. Não há nada que permaneça por muito tempo e há uma grande necessidade de paz e alegria. Percebi há muito tempo atrás que metade da diversão é, na verdade, um desejo de se conseguir alguma coisa. Se alguém tem dinheiro para comprar alguma coisa que ele quer muito, ele perde muito desse desejo de diversão. Sei que muitos de vocês vão me dizer: bem, esse é o tipo de problema que eu gostaria de ter ao menos uma vez na vida, porque há tantas coisas que eu gostaria de comprar. Mas a verdade é que essas coisas não conseguem satisfazer de verdade. Muita gente fantasia e sonha, mas quando esses sonhos e fantasias se concretizam e eles finalmente conseguem tudo o que querem, não ficam satisfeitos e sentem um profundo vazio no coração. Gostaria de lhe fazer uma pergunta. Você está realmente satisfeito com sua vida? Você está de fato, bem lá no fundo, satisfeito com sua vida? Ou você sente ainda algum vazio, uma ansiedade e uma falta de paz? Será que você não gostaria de ter paz? Você não daria tudo para ter um contentamento interior que fosse duradouro? Uma vida cheia de alegria e rica em encorajamento? Sabe, a única fonte de contentamento interior, o único lugar que se pode achar plena satisfação é em Jesus Cristo. Isso acontecerá quando Jesus Cristo entrar em sua vida e quando ele assumir completamente o controle dela. Às vezes, os cristãos que já nasceram de novo, através de sua fé pessoal em Jesus Cristo, acham que ainda falta alguma coisa. O problema é que eles ainda não se renderam completamente a Jesus Cristo. Eles vivem às margens das bênçãos. Muitos irmãos estão tentando conseguir o melhor dos dois mundos, a bênção do Espírito Santo e os prazeres do mundo em que vivem. Isso acontece para depois descobrirem que, assim como a água e o óleo não se misturam, essas coisas também não. A resposta para a verdadeira paz, para a completa satisfação verdadeira e interior, é Jesus Cristo presente. Já conheci certas pessoas, de acordo com os padrões do mundo, que têm pouquíssimos bens e mesmo assim têm um sentimento de paz interior e uma visão tão otimista da vida que se vê claramente que Jesus Cristo habita em seu coração. Bem, onde está Jesus Cristo em sua vida? Onde ele se encaixa em seus planos? Onde ele está em seu coração? Será que nosso Senhor Jesus Cristo tem prioridade em nossa vida? Ele é supremo como deseja ser? Somente Jesus Cristo pode remover o vazio do coração e oferecer no lugar a completude dos céus. Oh, que possamos descobrir e nos deleitar nessa completude dos céus hoje. Nosso Pai, que nossa fé em Jesus Cristo remova todo o vazio de nosso coração. E oramos, Senhor, para que Tu nos enchas de fé em Jesus Cristo. Ao sermos salvos, Senhor, oramos que Tu nos enchas com o Teu Espírito Santo e possamos nos alegrar e que possamos liberar a Tua graça em nossa vida. Em nome de Jesus oramos. Amém.

Fica por aqui mais um Palavras de Louvor, um programa baseado nos estudos do Dr. Donald Hubbard e apresentado por Lincoln Oliveira. Esperamos que o estudo de hoje tenha servido para fazê-lo crescer em seu relacionamento com Deus. Esperamos contar com a sua audiência em nossa próxima edição.

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1: Seus dias de

você esteja tendo uma ótima manhã até aqui. Eu sou Renato Gontijo e muito obrigado por escolher a BBN como sua companhia nessa madrugada. A seguir, vamos louvar ao Senhor com mais um maravilhoso hino. Depois acompanharemos mais uma edição do programa Pão Diário. Não perca!

0: como a paternidade muda o cérebro e o corpo dos homens. Antes de aquecer a sua marmita no micro-ondas, saiba quais recipientes são mais seguros. Idosos podem estar consumindo menos vitamina B12 do que deveriam, é o que alerta estudo. A chegada de um filho transforma a biologia masculina por meio de alterações hormonais e reconfigurações neurais significativas. A ciência demonstra que a paternidade ativa reduz os níveis de testosterona e vasopressina nos homens, promovendo um comportamento mais atento, paciente e responsivo ao choro e às necessidades dos bebês. Paralelamente, o contato físico e a convivência aumentam a produção de oxitocina e prolactina, hormônios essenciais para fortalecer o vínculo afetuoso e o instinto de cuidado. Análises de imagem cerebral revelam que o cérebro dos pais passa por um processo de adaptação similar ao da adolescência, reconfigurando áreas ligadas ao processamento emocional e social. Quanto mais o pai se dedica à rotina diária e ao contato direto com a criança, mais profundas e permanentes se tornam essas transformações neurológicas. O envolvimento paterno desde a gestação traz benefícios diretos para toda a família, resultando em melhor saúde mental para as mães e no fortalecimento do desenvolvimento cardiovascular e emocional dos filhos. Aquele recipiente de isopor no micro-ondas pode comprometer a segurança do alimento. O poliestireno expandido é projetado para manter a temperatura durante o transporte da refeição e não para resistir ao calor gerado pelo aparelho. Sob altas temperaturas, substâncias químicas do plástico tendem a migrar para a comida, principalmente em pratos ricos em gorduras ou ingredientes ácidos. Salvo exceções com indicação explícita na embalagem, a recomendação geral orienta a transformação prévia da refeição para pratos ou recipientes adequados. Embora um único aquecimento acidental não cause dano imediato, o hábito prolongado eleva os riscos de contaminação por componentes plásticos. Recipientes seguros incluem utensílios de vidro temperado, cerâmica sem detalhes metálicos ou dourados e plásticos certificados como próprios para uso térmico. Pesquisadores da Universidade da Califórnia contestam os parâmetros atuais de dosagem de vitamina B12 no sangue em idosos com mais de 60 anos. O estudo revelou que mesmo pessoas dessa faixa etária, com taxas consideradas normais em exames de rotina, apresentavam declínio na velocidade de processamento cerebral, atrasos de percepção visual e maior presença de biomarcadores associados ao Alzheimer. A pesquisa aponta que a circulação do nutriente divide se entre uma forma ativa, a holotranscobalamina, e outra inativa, a holoatocorrina. Em pessoas idosas, uma proporção elevada do componente inativo compromete a saúde neurológica de modo semelhante à escassez total da vitamina. Esse cenário sugere que as referências laboratoriais padrão são baixas demais para garantir a devida proteção ao sistema nervoso do público sênior.
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2: As boas novas de Deus para você memorizar esta semana aqui na BBN encontram-se em Salmos capítulo 27, versículo 14. Espera no Senhor, anima-te e Ele fortalecerá o teu coração. Espera, pois, no Senhor. Novamente, espera no Senhor. Anima-te e Ele fortalecerá o teu coração. Espera, pois, no Senhor. Estas são as boas novas de Deus para você memorizar esta semana

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0: bom que vocês saíram para acompanhar a nossa mensagem de esperança e encorajamento, Pão Diário. Hoje vou ler o texto de Cindy Casper com o título Reflita o Caráter de Cristo, baseado no livro de Romanos, capítulo 12, entre os versículos 9 e 18. Dois rostos se destacavam, um contorcido pela ira, o outro pela dor emocional. Um reencontro de velhas amigas tinha acabado em gritaria, com uma repreendendo a outra por suas crenças. A discussão continuou até que a primeira saiu do restaurante, deixando a outra abalada e humilhada. Será que realmente vivemos numa época em que as diferenças de opinião não podem ser toleradas? O fato de duas pessoas não concordarem não significa que uma seja má. Os discursos duros ou inflexíveis não são persuasivos e as opiniões fortes não devem superar a decência ou compaixão. Na carta aos Romanos, lemos boas orientações sobre honrar uns aos outros e viver em harmonia uns com os outros, de acordo com Romanos 12, versículos de 10 a 16. Jesus destaca que amar uns aos outros é uma característica que identifica os que creem nele. Embora o orgulho e a raiva possam facilmente nos desviar, eles estão em contraste direto com o amor que Deus quer que demonstremos às pessoas. É desafiador não culpar os outros quando perdemos o nosso controle emocional, mas as palavras que lemos em Romanos capítulo 12, versículo 18, no que depender de vocês, vivam em paz com todos, demonstram que não pode ser transferida a ninguém a responsabilidade de viver de modo a refletir o caráter de Cristo. Ela recai sobre cada um de nós que levamos seu nome. E você? O que lhe provoca raiva ou ressentimento contra outros? Como transformar uma situação ruim em pacífica? Pense nisso. Eu sou Clarice Fogaça e essa foi a nossa mensagem do dia.
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Por Jesus Cristo, em seus 33 anos sobre a Terra, fez muitos milagres, mas sua maior missão neste mundo foi trazer a salvação a todos. E foi naquele dia, pendurado numa cruz até a morte, que Jesus cumpriu com seu propósito, entregando sua própria vida para que eu e você pudéssemos viver. Foi o sangue puro de Cristo que nos trouxe o perdão pelas transgressões, e uma vez que somos lavados neste sangue, confiando nossa vida a Ele, nada mais nos condenará. E assim viveremos para toda a eternidade com Deus no paraíso. Jesus Cristo mesmo disse: na verdade vos digo que aquele que crê em mim tem a vida eterna. Evangelho de João, capítulo 6, versículo 47. Se você nunca deu este passo de fé, recebendo a Jesus como seu único e suficiente Salvador, hoje mesmo pode ser este dia. Ore a Deus com convicção, confessando a Ele os seus pecados e crendo que Cristo morreu e ressuscitou para te salvar. 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
2: Estamos prosseguindo em nosso estudo, firmando o valor do discipulado. Gostaria de relembrar alguns pontos desse tema que vimos nos programas anteriores. Juntamente com o Ministério da Palavra, existe um ministério essencial que ocorre em um nível mais pessoal em cada vida cristã, ou melhor dizendo, deveria ocorrer. A vida de uma pessoa toca a vida de outro que, por sua vez, toca a vida de pessoas em sua esfera de influência, que a pessoa que começou esse processo talvez nem conheça. E para ficar ainda melhor, as pessoas que são influenciadas, em troca, tocam também a vida de outros. Um dos meus mentores diz que cada cristão precisa de, no mínimo, 3 pessoas em sua vida. Nós precisamos de alguém que venha e nos oriente. Precisamos de alguém ao nosso lado que divida conosco os nossos fardos. E precisamos de alguém para mentorear. Esse processo acontece desde que Jesus o começou com seus discípulos. Mateus capítulo 28 é o capítulo que inclui as palavras finais de Jesus antes de ascender aos céus. Sua última vontade e testamento, e tem sido chamado de grande comissão, que é outra forma de chamar seu desafio final para as pessoas que foram chamadas continuarem sua obra nesse lugar. A palavra principal é façam discípulos. Agora, para fazer isso, você tem que ir, você precisa batizar, você precisa ensinar. Mas a ênfase maior nas palavras finais de Jesus à sua igreja foi façam discípulos. Fazer discípulos requer envolvimento pessoal. Eu gostaria que você fosse para Marcos capítulo 3. Eu gostaria que você visse como tudo começou. No versículo 13 do capítulo 3 de Marcos nos diz: Jesus subiu ao monte e chamou a si aqueles que ele quis. Deus escolheu pessoas como você e eu e determinou que fôssemos dele. Então ele os nomeou para estarem entre os 12. Agora, o versículo 14, um dos meus favoritos em todo o Novo Testamento, diz o seguinte: escolheu 12, designando-os como apóstolos, para que estivessem com ele, os enviasse a pregar. houve uma convocação, houve uma escolha, houve uma associação que chamaremos de envolvimento com Cristo. E então houve serviço. Jesus fez discípulos, mas a pergunta é, funciona? Será que alguém pode realmente dizer que você esteve com Jesus e suas raízes estão tão firmes ao ponto de você pegar a visão e viver como Cristo? O que marcou a vida dos discípulos é que eles agora são como Cristo. Os religiosos não os viram como Pedro, João e Tiago e Mateus e André. Os líderes religiosos os viram como homens que haviam estado com Jesus. Eles eram diferentes, eles foram discipulados, eles eram diferentes. Eu gostaria que muitos, muitos cristãos que são impactados por nosso ministério pudessem se tornar discípulos. Agora estamos prontos para Lucas, capítulo 14, de volta ao ministério de Jesus. E quando chegamos ao capítulo 14 de Lucas, estamos indo em direção à metade de seu ministério. E como era de se esperar, encontramos nesse ponto uma multidão seguindo a Jesus. De repente, ele se vira e diz, espere, vocês não podem ser meus discípulos se... Você não pode ser meu discípulo. Veja, por três momentos diferentes, ele fala isso e imediatamente a fila de candidatos diminui. Jesus diz, espera aí. Ele se vira, versículo 25, e eu posso até ver seu dedo indicador apontando diretamente para alguns deles. Preste atenção nessas palavras do versículo 26. Ele não pode ser meu discípulo. O texto termina com essas palavras. Se alguém vem a mim e ama o seu pai, sua mãe, sua mulher, seus filhos, seus irmãos e irmãs, e até sua própria vida mais do que a mim, não pode ser meu discípulo. Isso é o que eu vou chamar de linguagem de acomodação. Jesus é um realista. Ele sabe que nos relacionamentos pessoais, ouça isso com atenção, existe sempre uma competição da lealdade, sempre. Existe um fator da lealdade conectado com qualquer relacionamento pessoal na vida cristã, e Cristo diz, eu tenho que vir em primeiro lugar. O que Jesus está falando sobre a questão de competição é a lealdade nos relacionamentos pessoais. Cristo deve sempre ser o primeiro. Se ele não for, você não é discípulo. Se você endeusa sua esposa, você não é discípulo. Se você adora seu marido, você não é discípula. Se um de seus filhos se tornou tão significante que tomou o primeiro lugar em sua vida, então você não é discípula. É isso que Jesus está dizendo. Ainda tem mais, no versículo 27, e aquele que não carrega sua cruz e não me segue, não pode ser meu discípulo. O que isso significa? Bem, o primeiro tem a ver com relacionamentos pessoais. Esse tem a ver com os objetivos pessoais e desejos da vida. Se você carregasse uma cruz naqueles dias, é como se você estivesse indo para a cadeira elétrica ou para o enforcamento ou mesmo indo para a câmara de gás. A cruz era um sinal de morte. E Jesus está falando aqui sobre alvos pessoais e desejos na vida. Eu já ouvi as pessoas dizerem, meu objetivo, meu maior alvo é ser... E eles falam uma profissão. Isso não é um discípulo. Meu maior alvo na vida é honrar a Jesus Cristo e fazer sua vontade para que a vontade dele se torne minha referência para a escolha da vocação. Para mim é o ministério, para a maioria das pessoas não é o ministério vocacional do serviço cristão. E eu tenho que dizer não, eu tenho que morrer para aquilo que eu particularmente planejo e quero. E devo dizer, Senhor, me direcione. Agora, pode ser que a vontade de Deus seja a mesma coisa que eu desejo e a mesma coisa que escolheria. Talvez seja algo completamente diferente. Para mim foi diferente. Eu tinha minha vida toda planejada. Estava tudo tão certo que me encaixei muito bem na profissão que queria ter. Uma situação perfeita, um trabalho perfeito esperando por mim, um ótimo salário. Sabe o que Cristo fez? Ele mexeu com tudo isso. Bem, você sabe o que eu estou querendo dizer. Ele entrou na situação e disse: essa não é minha vontade para você. Eu quero que você volte para a escola. Eu quero que comece outra carreira. A mesma carreira que você disse que nunca seguiria. Oh, não faça isso comigo, por favor. Sabe quando isso aconteceu? Quando me tornei um discípulo. Ei, é algo muito arriscado. Significa que me tornei muito, muito sensível à voz de Deus no que diz respeito à minha ocupação e meus planos. O que mais pode significar quando ele diz: se você não carregar sua cruz e me seguir, não pode ser meu. Bem, ainda mais um versículo, o versículo 33. Da mesma forma, qualquer de vocês que não renunciar a tudo o que possui, não pode ser meu discípulo. Ah, muito obrigado, hein? Você pode imaginar isso? Tudo o que possui. O que ele está dizendo aqui novamente é uma linguagem de acomodação. É uma situação em que as coisas não podem me dominar. Cristo tem que me possuir. Eu posso ter algumas coisas, mas tudo é dele. Como Corey Ten Boom disse, eu aprendi a não me apegar a nada, porque machuca quando ele força e abre a minha mão e tira de mim aquilo que estou segurando. Eu gosto da forma como um homem diz, quando ele chama esse fato de comprando a pérola de grande valor. Ouça isso. Eu quero essa pérola, quanto custa? Bem, diz o vendedor, é muito cara, mas quanto é? É muito dinheiro. Você acha que não posso pagar? Oh, é claro, qualquer um pode comprá-la. Mas você não disse que era muito cara? Sim. Então quanto custa? Tudo que você tem. Bem, está decidido. Certo, vou comprar. Está certo, o que você tem? Bem, vamos fazer uma lista. Eu tenho 10 mil no banco. Bom, 10 mil no banco, o que mais? Isso é tudo que tenho. Nada mais? Bem, eu tenho alguns reais no meu bolso. Quanto? Ele começa a procurar, tenho 30, 40, 60, 80, 120 reais. Certo, o que mais você tem? Nada mais, isso é tudo. Onde você mora? Ele ainda está sondando. Na minha casa, sim, eu tenho uma casa. Então anote aí a sua casa também. Você quer que eu viva no meu trailer? Ah, você tem um trailer? Oh, sim, tenho. O que mais? Vou ter que dormir em meu carro. Ah, então você tem um carro. Na verdade, tenho dois carros. Ah, então os dois carros são meus. Anote aí. O que mais? Bem, agora você tem meu dinheiro, minha casa, meu trailer, meus carros. O que mais você quer? Você está sozinho? sozinho nesse mundo? Não, eu tenho uma esposa e dois filhos. Ah, sim, sua esposa e seus filhos também. O que mais? Não tem mais nada, só tenho a mim mesmo. De repente, o vendedor exclamou: oh, eu quase esqueci. Você também. Você é meu agora. Esposa, filhos, trailer, casa, dinheiro, carros e até você. E ele continuou: ouça agora. Eu vou permitir que você use todas essas coisas por um tempo, mas não se esqueça, é tudo meu. Seja quando for, quando eu precisar delas, você tem que me dar porque eu sou o dono. Veja, essa é a forma de viver. Que fantástico é viver assim. Significa que tenha o que eu tiver, tudo é um empréstimo do Salvador e eu não me prostro e adoro as coisas, eu adoro a Ele. E Ele me dá direção na vida que me completa e me satisfaz. Nenhuma outra coisa vai me satisfazer. Somente Ele satisfaz e somente quando chego na posição em que tudo é dEle. Cada pequena coisa, e então ele me empresta regularmente, dia após dia. Será que estou dizendo que não vamos ter dificuldades? Ah, você nunca me ouviu dizer nessa mensagem que seria fácil. O preço é muito caro. Essa é a razão porque ele nos dá duas histórias no meio desse mandamento. E sabe, há anos eu ensino essa passagem, mas nunca tinha entendido. Eu costumava dizer, para ser um discípulo, você realmente tem que pesar o custo. Sempre dizemos coisas assim quando não somos discípulos. Dizemos essas coisas porque parece santo, mas nunca, nem mesmo uma única vez, Cristo disse, o discípulo tem que pesar o custo. Agora volte na passagem e leia os versículos de 28 a 30. Qual de vocês, se quiser construir uma torre, primeiro não se assenta e calcula o preço para ver se tem dinheiro suficiente para completá-la? Pois, se lançar o alicerce e não for capaz de terminá-la, todos os que a virem rirão dele, dizendo: este homem começou a construir e não foi capaz de terminar. Mas será que ele diz, pese o custo? Não, ele diz, é um princípio básico. Antes de construir, você pensa sobre o quanto vai custar. Pergunta, quem está construindo? Cristo. Quem está calculando o custo? Cristo. Por isso ele diz três vezes em momentos diferentes: vai custar relacionamento, vai custar seus sonhos pessoais, vai custar seus bens. Eu pesei o custo e é isso que vai custar. Eu sentei e planejei essa construção. Na verdade, é um exército. Você se lembra do hino? Como um exército poderoso, a Igreja de Deus se move. Leia o versículo 31. Ou, qual é o rei que, pretendendo sair à guerra contra outro rei, primeiro, não se assenta e pensa se com 10 mil homens é capaz de enfrentar aquele que vem contra ele com 20 mil? Sempre estaremos em menor número. Jesus disse, quando eu tenho a qualidade, eu não me importo com as estatísticas contra mim. Mas para que o trabalho seja feito, é preciso soldados de qualidade. Essa é a razão porque o custo é tão alto. Vou lhe dizer algo, meu amigo, não existe mágica nessa mensagem, nenhuma. Alguns de vocês têm esperado por um longo, longo tempo por algum guru espiritual que chegue e discipule você. Pare com isso, encontre um amigo, faça amizade, envolva-se. Permita que o amigo se torne o ferro que afia o ferro de sua alma. Você nem sempre pode escolher alguém. Deixe que Deus escolha um para você. Pelo menos um, talvez dois, mas somente alguns. E faça disso o seu ministério. Eu amo a forma como Ray Ortland escreve em seu livro Intercessões. Veja comigo. Minha mãe teve 5 filhos. Ela viveu 90 anos e teve muitos netos e bisnetos. Quando tivemos nosso 3º filho, meus irmãos e irmãs mais velhos já tinham muitos filhos. Quando nasceu meu 3º filho, eu escrevi para minha mãe dizendo: é um menino. Ela me respondeu com a carta mais entusiasmada que você possa imaginar. Na carta tinha apenas 2 palavras que se referiam ao nascimento de uma nova criança na nossa família. Mas Ortland, foi só isso. Às vezes eu perguntava à minha mãe: como você educou 5 filhos? Nós falamos sobre nossa infância, mas se você perguntasse a ela: mãe, como você educou 17 netos e uma multidão de bisnetos? Ela teria dito: espere um pouco, esses são seus filhos e não meus. Eu cuidei dos meus 5, é isso e nada mais. Falou como uma avó de verdade, não é mesmo? Parece palavra de avó. Ela estava certa. Não seria justo esperar que minha mãe educasse seus netos e bisnetos. Esse princípio também vale para a verdadeira espiritualidade. Você não está comprometido com uma geração de pessoas. Você está comprometido com 1, 2, 3 ou 6 pessoas durante essa década. Uma pessoa a quem você presta contas, com quem você cresce, com quem você constrói uma vida. É incrível o que isso fará quando tudo ao seu redor desmoronar e quando você precisar de alguém. É maravilhoso o que isso fará com o seu cristianismo quando você deixar de ser um espectador estéril e se tornar uma pessoa envolvida com 1, 2, 3, talvez não mais do que 5 pessoas. Warren Webster, que foi missionário durante muitos anos no Paquistão, palestrou uma vez em uma grande conferência. Ele olhou para sua vida enquanto lia sua mensagem que foi publicada. Ele disse: se eu pudesse viver novamente a minha vida, eu a gastaria influenciando somente algumas pessoas. Somente algumas pessoas. Não estou dizendo que você deva parar de evangelizar. Estou dizendo: comece, discipulado ajudará. Mas estou dizendo para você não somente passar pela vida como uma pedra em cima de um monte, nunca indo mais profundo, mas que você pare e mergulhe dentro de algumas vidas. Faça discípulos que irão, por sua vez, fazer mais discípulos. Esse ministério vai revolucionar a igreja, vai mudar nosso futuro inteiro. Se você pudesse viver sua vida novamente, o que mudaria? Webster disse: eu influenciaria a vida de algumas pessoas. É assim que usaria o meu tempo. Eu gostaria que abaixássemos nossas cabeças por um momento. Eu gostaria que você pensasse por alguns momentos sobre essa mensagem. Feche seus olhos, por favor, ouça as palavras deste poeta. Eu tenho andado pela vida de uma forma fácil. Eu viajei para onde o conforto e os prazeres me levaram. Até que um dia, em um lugar quieto, eu me deparei face a face com o Senhor, com o objetivo de alcançar posição e riquezas, muita consideração pelo meu corpo e nenhuma por minha alma. Eu entrei para vencer a corrida maluca da vida. Então me deparei face a face com o Senhor. Eu construí e ergui bem alto meus castelos, até que suas torres tocassem o céu azul. Eu jurei governar com cedro de ferro, até que me deparei face a face com o Senhor. Eu o conheci e me envergonhei. Seus olhos cheios de tristeza estavam fixados em mim. Eu jurei governar com cedro de ferro, até que me deparei face a face com o Senhor. Eu o conheci e me envergonhei.

dos homens. Perdi minha vida e a encontrei novamente, desde que, naquele dia e naquele lugar quieto, eu me deparei face a face com o Senhor. É hora de alguns de nós pararmos de nos esconder. Você é como uma pedra em cima de um monte. Você não tem nenhum amigo íntimo. Eu me arriscaria a dizer que a maioria de nós não tem um discípulo sequer. Eu amaria estar errado nisso, mas infelizmente não estou. Comece com uma pessoa. Pergunte a alguém se quer andar com você. Escolha alguém que você tenha algo em comum e comece aí. Pergunte a ela se está interessada em edificar sua vida e ser edificada por você. Não uma pessoa pública, famosa, apenas um amigo. Apenas um amigo. Eu te garanto, você nunca mais saberá o que é solidão. Vamos orar. Pai, temos que começar a pensar em nós mesmos como ministros. Precisamos tirar a poeira de cima dessa excelente comissão e que, de alguma forma, sistematicamente colocamos sobre os ombros da organização da igreja e pensamos que esse mandamento é algo que nunca foi intencionado a ser o que é. Amamos o que o Senhor está fazendo durante essa série de mensagens e pedimos para que não pare. Estamos animados com todas as pessoas que têm se convertido e entrado na família de Deus. Mas, Senhor, é fácil para nós somente ficarmos no ponto morto e ficarmos nessa batida pelo resto de nossas vidas, dizendo, sim, é outro cristão, outro membro da família, e não nos comprometermos com ninguém. Nos dê o despertamento para encontrarmos o André de nossas vidas, ou o Mateus, ou o João, ou o Pedro, o que possamos ter uma visão toda nova, para que nosso cristianismo faça uma jornada significante nessa década, bem profunda em nossos corações. Oramos em nome de Jesus.

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1: Os sinais de que a tireoide não vai bem e quase ninguém percebe. Pesquisa detalha a riqueza nutricional de quase 20 frutos brasileiros. Anos de aperto financeiro podem ter um efeito inesperado na memória. A tireoide é uma glândula fundamental para a regulação do metabolismo, humor, sono, memória e demais estados de saúde. Por causar sintomas inespecíficos, as alterações na produção dos hormônios T3 e T4 frequentemente demoram a ser diagnosticadas. No hipotireoidismo, a desaceleração do organismo provoca fadiga, lapsos de memória, pele seca, constipação e sensação constante de frio. Já o hipertireoidismo acelera os processos corporais, resultando em irritabilidade, insônia, tremores, aceleração cardíaca e perda de peso. A condição afeta tanto homens quanto mulheres. Além disso, problemas autoimunes como a doença de Graves podem afetar a visão, provocando inchaço palpebral e olhos saltados. Na presença de nódulos ou aumento do volume do pescoço, chamado bócio, a maioria das ocorrências é benigna e mesmo nos casos de câncer, as taxas de cura costumam ser bastante elevadas quando o tratamento é iniciado precocemente. Uma revisão científica conduzida por pesquisadores da USP e da Universidade Autônoma do Chile revelou o elevado potencial antioxidante e anti-inflamatório de quase 20 frutas nativas do Brasil. O estudo destaca que espécies como jabuticaba, guaraná, cambuci e açaí contêm substâncias bioativas eficazes na neuroproteção e no combate à síndrome metabólica. Além das frutas mais populares, espécies menos conhecidas do gênero Eugênia, como a pitanga, grume-chama, cereja do Rio Grande e goiabão, apresentaram perfis fenólicos promissores para a saúde humana. A presença de compostos fenólicos e polifenóis nesses frutos estimula o crescimento de bactérias benéficas no microbioma intestinal, fortalecendo a barreira epitelial e reduzindo processos inflamatórios. No estudo publicado na revista científica Innovation in Aging, aponta que passar por dificuldades financeiras contínuas ao longo da vida adulta está associado ao declínio da memória e à redução da velocidade de raciocínio na meia-idade. A pesquisa acompanhou dados de quase 3 mil britânicos nascidos em 46, registrando a estabilidade de renda e o impacto das despesas ao longo das décadas. Os resultados mostraram que participantes expostos a crises orçamentárias prolongadas apresentaram pior desempenho em testes cognitivos, como memorização de palavras e agilidade de processamento mental. A explicação para esse impacto envolve o acúmulo de fatores estressantes indiretos que acompanham a vulnerabilidade econômica. A rotina de privações impõe ansiedade crônica, insônia, pior qualidade na alimentação e dificuldades no acesso a cuidados médicos, sobrecarregando a saúde geral do organismo. Essa combinação de privações físicas e emocionais desgasta as funções do cérebro de forma progressiva. Embora a associação não signifique uma relação direta de causa e efeito e nem determine um diagnóstico de demência.
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2: As boas novas de Deus para você memorizar esta semana aqui na BBN encontram-se em Salmos capítulo 27, versículo 14. Espera no Senhor, anima-te e Ele fortalecerá o teu coração. Espera, pois, no Senhor. Novamente, espera no Senhor, anima-te e Ele fortalecerá o teu coração. Espera, pois, no Senhor. Estas são as boas novas de Deus para você memorizar esta semana aqui.

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pouco em nossa programação, tivemos mais um estudo bíblico no programa Razão para Viver. 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

Seguimos juntos nessa manhã na BBN, o lugar onde você encontra a melhor programação cristã no seu rádio. Um bom dia a você e muito obrigado pela sintonia. Na sequência da programação, vamos acompanhar o programa Verdade Bíblica, que começa logo depois de mais boa música cristã.

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0: 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Vivemos em um mundo de mudanças constantes, de questionamentos desenfreados, questões sobre a vida, o sofrimento humano, o caráter dos homens e até mesmo sobre a morte. Você sabe que as mais estranhas respostas são oferecidas para essas questões, pequenas ilusões que se propõem a substituir a verdade. Contudo, Jesus Cristo, por ocasião da sua oração sacerdotal, disse: Pai, santifica-os na verdade. 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Sim, querido ouvinte, a palavra de Deus é a verdade. Ela nos proporciona respostas libertadoras que nos conduzem a um relacionamento dinâmico com Deus. 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
1: O escritor norte-americano Mark Twain escreveu certa vez o seguinte: uma das principais e mais marcantes diferenças entre um gato e uma mentira é que o gato tem apenas 7 vidas. O apóstolo Paulo, provavelmente, ao ouvir algo como isso, não riria da piada. Isso porque, quando estudamos a segunda carta de Paulo aos Coríntios, nós vemos que por trás, no pano de fundo dessa carta, praticava-se exageradamente a mentira. Veja, 4 ou 3 anos antes de Paulo ter enviado essa carta, essa igreja havia sido estabelecida por ele próprio. Ele implantou essa igreja nessa importante cidade da Grécia. Ele guiou cuidadosamente as pessoas, objetivando que elas pudessem crescer espiritualmente, crescer pessoalmente como corpo de Cristo. Nós vemos isso com clareza, especialmente na primeira carta, as instruções apresentadas por ele, como eles deveriam lidar com os problemas de imoralidade, com os problemas de matrimônio, com os problemas de divisões em torno de preferências pessoais, como deveriam lidar com os dons e o fundamento da experiência cristã, o amor. No entanto, alguém, ou melhor, um grupo de pessoas, passou a espalhar mentiras e palavras enganosas a respeito de Paulo. Passaram a disseminar maledicência, fofoca, tentando descredenciar Paulo do seu ministério. A inconsistência dessas pessoas afirmava que Paulo era um enganador, que ele era arrogante, que ele era orgulhoso, que ele não tinha o que era necessário para ser um apóstolo. Eles afirmavam que Paulo era emocionalmente instável, ora forte, mas quando escrevia era forte, mas quando estava presente era fraco, e várias insinuações que atentavam contra a integridade do ministério do apóstolo Paulo. Como se não bastasse a disseminação de tanta mentira e engano, a igreja de Corinto estava acreditando naquelas mentiras e se deixando explorar por aqueles que de fato eram falsos apóstolos e buscavam a sua orientação como igreja, não mais no ministério apostólico de Paulo, mas no ministério dos falsos apóstolos que lá estavam. Aquelas mentiras, aquelas calúnias, perturbavam Paulo, não apenas porque manchavam a sua integridade, a sua reputação como indivíduo, mas o que de fato incomodava o apóstolo Paulo era que aquelas igrejas da região de Corinto, a igreja de Corinto, estava se afastando de Jesus Cristo e estavam seguindo os falsos ensinos. Embora certamente Paulo não tivesse o desejo de defender apenas a ele próprio, era importante defender o ministério, o serviço que ele prestava a Cristo. Não era apenas uma questão de mancha na reputação, era uma questão de preservar a igreja de Jesus que se encontrava em Corinto. Paulo enviou uma carta conhecida como a Carta Severa. Nós não temos essa carta na Bíblia, mas há uma referência a ela. Ele exigiu que aquela igreja se afastasse dos falsos mestres e que aplicasse algum processo disciplinar nas pessoas que estavam se comportando assim dentro daquela comunidade. E para o alívio do ministério de Paulo, como indivíduo e como servo de Cristo, a igreja seguiu o conselho de Paulo, reafirmando a sua lealdade. Nós podemos ver isso no capítulo 7 em diante. A crise aparentemente estava superada. No entanto, na segunda carta, Paulo ainda precisa apresentar a sua gratidão, reconstruir relacionamentos que tinham sido causadas fissuras nesses relacionamentos por conta tanto da sua exortação severa nessa carta, como disse que não não encontramos na Bíblia, como pela posição das pessoas que lá estavam. Paulo também procura agora, nessa segunda carta, esclarecer qualquer desentendimento que ainda pudesse existir naquela igreja. E, finalmente, ele estimula a igreja de Corinto a cumprir aquilo que eles haviam dito, que era oferecer uma oferta generosa em favor da igreja de Jerusalém, que estava passando por grandes dificuldades financeiras. Em função dos conflitos que eles tinham vivido, ele foi agora impelido a escrever essa segunda carta, o que nos dá uma imagem das lutas que existiam internamente na igreja, os perigos pelos quais o apóstolo Paulo passou no exercício do seu ministério, e no processo, essa carta nos mostra um quadro detalhado do que de fato significa seguir a Jesus e ser um ministro, um servo do Evangelho, da boa notícia de Jesus Cristo. Embora esse livro focalize a pessoa do ministro, isto é, o Paulo, o apóstolo, as reflexões que encontramos, as orientações se aplicam a todos nós. A segunda carta de Paulo aos Coríntios, sem dúvida alguma, é uma carta para nos encorajar, para nos ajudar a vencer o desânimo, para ficarmos firmes mesmo diante de calúnias e mentiras. É uma carta que nos dá coragem para repartir também os nossos recursos com outras pessoas que servem no Evangelho e encontrarmos forças em Cristo para irmos adiante. Essas notícias são boas notícias para todos nós. A palavra de Deus diz assim, na segunda carta de Paulo aos Coríntios: pois não nos pregamos a nós mesmos, mas a Cristo Jesus como Senhor, e a nós mesmos como vossos servos, por amor de Jesus. Porque Deus, que disse: das trevas brilhará a luz, é quem brilhou em nossos corações para a iluminação do conhecimento da glória de Deus na face de Cristo. Capítulo 4, dos versículos 5 ao 6. Nós podemos ver que nessa defesa do ministério apostólico, do seu ministério apostólico, Paulo nos deixa claro que existem implicações teológicas nessa defesa. Ele não tem por objetivo apenas limpar e garantir a sua reputação, que as pessoas olhem e digam: ah, ele é um bom rapaz, ele é um bom homem, ele é um bom jovem. Essa não é a ideia. A ideia é que a mensagem que ele pregava não era ele próprio, mas a mensagem de Jesus Cristo. E, portanto, desconstruir o ministério apostólico seria desconstruir essa mensagem que é anunciada, que Deus faz brilhar luz no meio das trevas, Deus faz com que a luz do Evangelho brilhe em nossos corações, e é por meio dessa mensagem que o nosso entendimento é iluminado para conhecermos a glória de Deus na face de Cristo. Desconstruir esse ministério, e é o que tudo indica no contexto, essa desconstrução era feita por falsos mestres judeus, talvez helenistas, talvez da região de Israel, mas que estavam disseminando esse tipo de ensino, implicava exatamente em diminuir a mensagem. E ainda a palavra de Deus diz assim: pelo que se alguém está em Cristo, nova criatura é. As coisas velhas já passaram, eis que tudo se fez novo. Mas todas as coisas provêm de Deus, que nos reconciliou consigo mesmo por Cristo e nos confiou o ministério da reconciliação. Pois que Deus estava em Cristo, reconciliando consigo o mundo, não imputando aos homens as suas transgressões, e nos encarregou da palavra da reconciliação. Capítulo 5, versículos 17 ao 19. Tão importante entendermos que o contexto de ser nova criatura está atrelado ao ser reconciliado. Primeiro, reconciliado com Deus por meio do ministério de Cristo. E segundo, o ministério que Deus nos dá de oferecermos reconciliação, de aproximarmos as partes. Quando entendemos o contexto da igreja de Corinto, que estava tão dividida desde a primeira carta, e agora num segundo momento dividida em função da influência desses falsos mestres, a palavra da reconciliação é tão importante. Todas as vezes que existe algum tipo de divisão em igreja, amigos são divididos, familiares são divididos. E nós precisamos lembrar que a mensagem do Evangelho é uma mensagem de reconciliação, primeiro com Deus, e depois uma reconciliação com o próximo. Capítulos-chave certamente deve ser o capítulo 8, o capítulo 9. Nesses capítulos nós encontramos uma unidade que acaba apresentando uma revelação total do plano de Deus no que diz respeito à mordomia cristã, às contribuições, como devemos dar gestão aos recursos que temos. Nesse texto nós encontramos um plano de ação para o princípio da prática das ofertas. Capítulo 8, versículos de 1 a 6, e os propósitos das ofertas, capítulo 8, dos versículos 7 a 15, e as orientações a serem seguidas em relação às ofertas, no capítulo 8, versículos 16 até o capítulo 9, versículo 5, e as promessas que estão atreladas àqueles que concretizam a prática das ofertas, capítulo 9, dos versículos 6 ao 15. Veja, uma igreja dividida, um grupo dividido, um grupo que esteja poluído por falsos ensinos, não consegue praticar bem a mordomia cristã. Nós podemos dizer que quando Paulo faz essa defesa para que a igreja volte a viver em unidade, entenda qual é a verdadeira mensagem do evangelho. Então, essa igreja local pode se unir novamente, vivendo essa experiência de vida reconciliada com Deus e com o próximo, juntar os seus recursos para financiar a obra do evangelho, do verdadeiro evangelho sobre a face da terra. Na segunda carta de Paulo aos Coríntios, nós temos informações sobre Jesus. E Jesus, ele é apresentado como quem de fato é o nosso conforto, o nosso triunfo no capítulo 2, o nosso Senhor no capítulo 4, a nossa luz ainda no capítulo 4, o nosso juiz no capítulo 5, ainda no capítulo 5, a nossa reconciliação, o nosso substituto. No capítulo 9, Jesus é o nosso dom. No capítulo 10, Jesus é o nosso dono. E no capítulo 12, Jesus é o nosso poder. Segundo Coríntios, sem dúvida alguma, nos dá a anatomia do ministério apostólico. A igreja de Corinto, agitada por esses falsos mestres, acaba por entender finalmente o que significa o caráter e a vocação do ministério apostólico. Paulo apresenta a eles qual é a anatomia do seu ministério, que consiste em serviço. Ele explica tudo o que ele enfrentou, as lutas, as dificuldades para avançar a mensagem do evangelho. E é nessa carta que nós aprendemos que se Jesus é o nosso conforto, é o nosso triunfo, é o nosso Senhor, é a nossa luz, é o nosso juiz, é a nossa reconciliação, é o nosso substituto, é o nosso dom, é o nosso dono e o nosso poder. Com ele, nós podemos, por essa graça, vivermos à altura do evangelho. Não mais como meninos agitados em qualquer direção por falsas doutrinas, não mais divididos em cismas, bobos por coisas pequenas, mas unidos, unidos em Cristo, unidos uns aos outros, para melhor servirmos a Cristo com a mensagem do evangelho. E assim, a carta se encerra com um encorajamento, com saudações e com bênçãos.

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sabe que quebrar uma promessa é algo muito sério. Agora, mesmo que nos esforcemos ao máximo para nunca fazermos isso, é muito provável que em algum momento na vida vamos falhar e acabar quebrando uma promessa. Agora, quem nunca falhou em cumprir com suas promessas e com certeza nunca vai falhar é nosso soberano Deus. E tudo que Ele tem para nós, com certeza se cumprirá. Hebreus capítulo 10, no verso 23 nos diz: retenhamos firmes a confissão da nossa esperança, porque fiel é o que prometeu. Amado ouvinte, tudo aquilo que nosso Senhor prometeu em sua palavra, com certeza se cumprirá. Este é o motivo da nossa alegria e esperança. Amém? 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

0: Usuários relatam que o WhatsApp suspendeu contas sem aviso prévio. Futuro da melancia. Com genética avançada, Goiás lidera setor e ganha nova unidade de beneficiamento. Região Sul tem previsão de chuva e granizo para esta terça-feira. Milhares de clientes da plataforma Meta relataram nesta segunda-feira o bloqueio inesperado de suas contas ativas ao longo do dia. As notificações enviadas pelo aplicativo informavam que os perfis haviam entrado em análise temporária por suposta violação de regras. O aviso previa um prazo de avaliação técnica de até 24 horas para a liberação do serviço. O problema de suspensão afetou usuários brasileiros e também alcançou diversos perfis em países de língua espanhola na rede X, o antigo Twitter. As pessoas atingidas expressaram apreensão diante da falta de aviso prévio e de justificativas claras sobre as diretrizes descumpridas. A exigência de checagem pegou o público de surpresa no início da semana de trabalho. Goiás assumiu a liderança na produção nacional de melancia ao atingir quase 300 mil toneladas por ano, impulsionando a profissionalização do agronegócio regional. A consolidação desse avanço ocorreu durante a terceira edição de uma feira voltada exclusivamente ao setor, marcada pela inauguração de uma unidade de beneficiamento em Santa Fé de Goiás, interior do estado. Com capacidade para processar 50 toneladas diárias, a nova estrutura aprimora a logística e reduz expressivamente o desperdício pós-colheita. A expansão do cultivo na região apoia-se em sementes híbridas de alta performance, desenvolvidas para atender diferentes nichos do mercado consumidor. A variedade Pingo Doce destaca-se pelo tamanho menor, alta doçura e foco na praticidade, registrando crescimento constante nas vendas de varejo. Ao mesmo tempo, o tipo tradicional Braba garante frutos volumosos de elevada produtividade, assegurando maior rentabilidade financeira aos agricultores de Goiás. O Instituto Nacional de Meteorologia, o INMET, emitiu um alerta amarelado de perigo potencial para tempestades acompanhadas de rajadas de vento no Rio Grande do Sul. Nesta terça-feira, chuvas isoladas também devem atingir pontos específicos de Santa Catarina e do Paraná. A instabilidade ganha ainda mais força nos próximos dias, aumentando os riscos de queda de pedras de gelo nas faixas oeste e sudoeste paranaense. Enquanto isso, a costa nordestina enfrenta um cenário de pancadas intensas do litoral potiguar até o território alagoano, sob rajadas de ventania. Em compensação, o interior das regiões nordeste, centro-oeste e sudeste sofre com o tempo extremamente seco e índices de umidade do ar abaixo dos 20%. Na região norte, pancadas de chuva acompanhadas de trovoadas isoladas tendem a se intensificar no período da noite, atingindo principalmente o oeste amazonense.
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2: As boas novas de Deus para você memorizar esta semana aqui na BBN encontram-se em Salmos capítulo 27, versículo 14. Espera no Senhor, anima-te e Ele fortalecerá o teu coração. Espera, pois, no Senhor. Novamente, espera no Senhor. Anima-te e Ele fortalecerá o teu coração. Espera, pois, no Senhor. Estas são as boas novas de Deus para você memorizar esta semana aqui.

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1: A leitura bíblica diária de hoje será em Isaías, do capítulo 1 ao 4.
2: Isaías, capítulo 1. Visão de Isaías, filho de Amós, que ele teve a respeito de Judá e Jerusalém, nos dias de Uzias, Jotão, Acás e Ezequias, reis de Judá. Ouvi, ó céus, e dá ouvidos tu, ó terra, porque o Senhor tem falado. Criei filhos e engrandeci-os, mas eles se rebelaram contra mim. O boi conhece o seu possuidor, e o jumento, a manjedoura do seu dono. Mas Israel não tem conhecimento, o meu povo não entende. Ai, nação pecadora, povo carregado de iniquidade, descendência de malfeitores, filhos corruptores. Deixaram ao Senhor, blasfemaram o Santo de Israel, voltaram para trás. Por que seríeis ainda castigados, se mais vos rebelaríeis? Toda a cabeça está enferma e todo o coração fraco. Desde a planta do pé até a cabeça, não há nele coisa sã, senão feridas e inchaços e chagas podres não espremidas, nem ligadas, nem amolecidas com óleo. A vossa terra está assolada, as vossas cidades estão abrasadas pelo fogo. A vossa terra, os estranhos a devoram em vossa presença, e está como devastada, numa subversão de estranhos. E a filha de Sião é deixada como a cabana na vinha, como a choupana no pepinal, como uma cidade sitiada. Se o Senhor dos Exércitos não nos tivesse deixado algum remanescente, já como Sodoma seríamos, e semelhantes a Gomorra. Ouvi a palavra do Senhor, vós poderosos de Sodoma. Dai ouvidos à lei do nosso Deus, ó povo de Gomorra. De que me serve a mim a multidão de vossos sacrifícios, diz o Senhor? Já estou farto dos holocaustos de carneiros e da gordura de animais cevados. Nem me agrado de sangue de bezerros, nem de cordeiros, nem de bodes. Quando vindes para comparecer perante mim, quem requereu isto de vossas mãos, que viesseis a pisar os meus átrios? Não continueis a trazer ofertas vãs. O incenso é para mim abominação, e as luas novas, e os sábados, e a convocação das assembleias. Não posso suportar iniquidade, nem mesmo a reunião solene. As vossas luas novas e as vossas solenidades, a minha alma as odeia. Já me são pesadas, já estou cansado de as sofrer. Por isso, quando estendeis as vossas mãos, escondo de vós os meus olhos. E ainda que multipliqueis as vossas orações, não as ouvirei, porque as vossas mãos estão cheias de sangue. Lavai-vos, purificai-vos, tirai a maldade de vossos atos de diante dos meus olhos. Cessai de fazer mal, aprendei a fazer bem, procurai o que é justo, ajudai o oprimido, fazei justiça ao órfão, tratai da causa das viúvas. Vinde então e argui-me, diz o Senhor. Ainda que os vossos pecados sejam como a escarlata, eles se tornarão brancos como a neve. Ainda que sejam vermelhos como o carmesim, se tornarão como a branca lã. Se quiserdes e obedecerdes, comereis o bem desta terra. Mas se recusardes e fordes rebeldes, sereis devorados à espada, porque a boca do Senhor o disse. Como se fez prostituta cidade fiel, ela que estava cheia de retidão. A justiça habitava nela, mas agora homicidas. A tua prata tornou-se em escórias, o teu vinho se misturou com água. Os teus príncipes são rebeldes e companheiros de ladrões. Cada um deles ama as peitas e anda atrás das recompensas. Não fazem justiça ao órfão e não chega perante eles a causa da viúva. Portanto, diz o Senhor dos Exércitos, o Forte de Israel. Ah, tomarei satisfações dos meus adversários e vingar-me-ei dos meus inimigos. e voltarei contra ti a minha mão, e purificarei inteiramente as tuas escórias, e tirar-te-ei toda a impureza, e te restituirei os teus juízes como foram dantes, e os teus conselheiros como antigamente, e então te chamarão cidade de justiça, cidade fiel. Sião será remida com juízo, e os que voltam para ela com justiça. Mas os transgressores e os pecadores serão juntamente destruídos, e os que deixarem o Senhor serão consumidos. Porque vos envergonhareis pelos carvalhos que cobiçastes, e sereis confundidos pelos jardins que escolhestes. Porque sereis como carvalho ao qual caem as folhas, e como jardim que não tem água. E o forte se tornará em estopa, e a sua obra em faísca, e ambos arderão juntamente, e não haverá quem os apague. Capítulo 2. Palavra que viu Isaías, filho de Amós, a respeito de Judá e de Jerusalém. E acontecerá nos últimos dias que se firmará o monte da casa do Senhor no cume dos montes e se elevará por cima dos outeiros, e concorrerão a ele todas as nações, e irão muitos povos e dirão: Vinde, subamos ao monte do Senhor, à casa do Deus de Jacó, para que nos ensine os seus caminhos e andemos nas suas veredas, porque de Sião sairá a lei e de Jerusalém a palavra do Senhor. E ele julgará entre as nações e repreenderá muitos povos, e estes converterão as suas espadas em enxadões e as suas lanças em foices. Uma nação não levantará espada contra outra nação, nem aprenderão mais a guerrear. Vinde, ó casa de Jacó, e andemos na luz do Senhor. Mas tu desamparaste o teu povo, a casa de Jacó, porque se encheram dos costumes do Oriente e são agoureiros como os filisteus, e associam-se com os filhos dos estrangeiros. E a sua terra está cheia de prata e ouro, e não tem fim os seus tesouros. Também a sua terra está cheia de cavalos, e os seus carros não têm fim. Também a sua terra está cheia de ídolos. Inclinam-se perante a obra das suas mãos, diante daquilo que fabricaram os seus dedos. E o povo se abate, e os nobres se humilham. Portanto, não lhes perdoarás. Entra nas rochas e esconde-te no pó, do terror do Senhor e da glória da sua majestade. Os olhos altivos dos homens serão abatidos, e a sua altivez será humilhada, e só o Senhor será exaltado naquele dia. Porque o dia do Senhor dos exércitos será contra todo soberbo e altivo, e contra todo que se exalta para que seja abatido, e contra todos os cedros do Líbano, altos e sublimes, e contra todos os carvalhos de Bazã, e contra todos os montes altos, e contra todos os outeiros elevados, e contra toda a torre alta, e contra todo o muro fortificado, e contra todos os navios de Tarsis, e contra todas as pinturas desejáveis. E a arrogância do homem será humilhada, e a sua altivez se abaterá, e só o Senhor será exaltado naquele dia. E todos os ídolos desaparecerão totalmente. Então os homens entrarão nas cavernas das rochas e nas covas da terra, do terror do Senhor e da glória da sua majestade, quando ele se levantar para assombrar a terra. Naquele dia, o homem lançará às toupeiras e aos morcegos os seus ídolos de prata e os seus ídolos de ouro que fizeram para diante dele se prostrarem. E entrarão nas fendas das rochas e nas cavernas das penhas por causa do terror do Senhor e da glória da sua majestade, quando ele se levantar para abalar terrivelmente a terra. Deixai-vos do homem cujo fôlego está nas suas narinas, pois em que se deve ele estimar? Capítulo 3. Porque eis que o Senhor dos exércitos, tirará de Jerusalém e de Judá o sustento e o apoio, a todo sustento de pão e a todo sustento de água, o poderoso e o homem de guerra, o juiz e o profeta e o adivinho e o ancião, o capitão de 50 e o homem respeitável e o conselheiro e o sábio entre os artífices e o eloquente orador. E dar-lhes-ei meninos por príncipes e crianças governarão sobre eles, e o povo será oprimido. Um será contra o outro, e cada um contra o seu próximo. O menino se atreverá contra o ancião e o vil contra o nobre. Quando alguém pegar de seu irmão na casa de seu pai, dizendo: tu tens roupa, sê nosso governador e toma sob a tua mão esta ruína. Naquele dia, levantará este a sua voz, dizendo: não posso ser médico, nem tampouco há em minha casa pão ou roupa alguma. Não me haveis de constituir governador sobre o povo, porque Jerusalém está arruinada e Judá caída, porque a sua língua e as suas obras são contra o Senhor, para provocarem os olhos da sua glória. O aspecto do seu rosto testifica contra eles, e publicam seus pecados como Sodoma. Não os dissimulam. Ai da sua alma, porque fazem mal a si mesmos. Dizei ao justo que bem lhe irá, porque comerão do fruto das suas obras. Ai do ímpio, mal lhe irá, porque se lhe fará o que as suas mãos fizeram. Os opressores do meu povo são crianças, e mulheres dominam sobre ele. Ah, povo meu, os que te guiam te enganam e destroem o caminho das tuas veredas. O Senhor se levanta para pleitear e põe-se de pé para julgar os povos. O Senhor entrará em juízo contra os anciãos do seu povo e contra os seus príncipes. É que fostes vós que consumistes esta vinha. O espólio do pobre está em vossas casas. Que tendes vós que esmagais o meu povo e moeis as faces dos pobres? Diz o Senhor Deus dos exércitos. Diz ainda mais o Senhor: porquanto as filhas de Sião se exaltam e andam com o pescoço erguido, lançando olhares impudentes, e quando andam, caminham afetadamente, fazendo um tilintar com seus pés. Portanto, o Senhor fará tinhoso o alto da cabeça das filhas de Sião, e o Senhor porá descoberto a sua nudez. Naquele dia, tirará o Senhor os ornamentos dos pés, e as toucas e adornos em forma de lua, os pendentes e os braceletes, as estolas, os gorros e os ornamentos das pernas, e os cintos e as caixinhas de perfumes, e os brincos, os anéis e as joias do nariz, os vestidos de festa e os mantos e os xales e as bolsas, os espelhos e o linho finíssimo e os turbantes e os véus. E será que em lugar de perfume haverá mau cheiro, e por cinto uma corda, e em lugar de encrespadura de cabelos, calvície, e em lugar de veste luxuosa, pano de saco, e queimadura em lugar de formosura. Teus homens cairão à espada, e teus poderosos na peleja, e as suas portas gemerão e prantearão, e ela, desolada, se assentará no chão. Capítulo 4. E sete mulheres naquele dia lançarão mão de um homem, dizendo: nós comeremos do nosso pão e nos vestiremos do que é nosso. Tão somente queremos ser chamadas pelo teu nome. Tira o nosso opróbrio. Naquele dia, o renovo do Senhor será cheio de beleza e de glória, e o fruto da terra excelente e formoso para os que escaparem de Israel. E será que aquele que for deixado em Sião e ficar em Jerusalém será chamado santo, todo aquele que estiver inscrito entre os viventes em Jerusalém? Quando o Senhor lavar a imundícia das filhas de Sião e limpar o sangue de Jerusalém do meio dela com o espírito de justiça e com o espírito de ardor, e criará o Senhor sobre todo lugar do monte de Sião e sobre as suas assembleias uma nuvem de dia e uma fumaça e um resplendor de fogo flamejante de noite, porque sobre toda a glória haverá proteção, e haverá um tabernáculo para a sombra contra o calor do dia, e para refúgio e esconderijo contra a tempestade e a chuva.
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0: pensamos em Deus, dentre as muitas características que podemos lembrar, amor e justiça são as que mais se destacam. Por sua justiça como pecadores, mereceríamos a condenação eterna ao inferno. Mas por seu tão imenso amor, ele enviou seu único filho para morrer em nosso lugar na cruz. E agora, quando ele olha para cada um de seus filhos, ele não vê mais o pecado em nós. Assim, o sacrifício de Jesus por mim e por você. 1 Samuel 16, no verso 7 diz: porque o Senhor não vê como vê o homem, pois o homem vê o que está diante dos olhos, porém o Senhor olha para o coração. Você tem certeza do que Deus vê quando ele olha para o seu coração? Ele ainda vê um pecador, ou ali ele encontra um remido, resultado do sacrifício de Jesus na cruz? 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
1: Seja bem-vindo ao programa Recebendo a Mensagem de Deus, do pastor Ludgoes. A versão em português é uma produção da BBN. Vamos ouvir? Em um estudo anterior, incluí Josias como um dos reis de 2 Crônicas que não terminou bem. 2 Crônicas, capítulo 34, diz que ele tinha apenas 8 anos quando se tornou rei. Aos 16 anos, começou a buscar o Deus de seu pai, Davi. E aos 20, iniciou uma reforma que transformou a nação. Enquanto reformava o templo, uma cópia da lei de Deus foi encontrada. Quando esta lhe foi lida, Josias se humilhou diante de Deus e buscou sua face. Deus lhe prometeu, nos versículos 27 e 28, que por ter respondido tão genuinamente à palavra de Deus, não veria em vida o julgamento que Deus havia pronunciado sobre a nação. Isso nos ensina que, não importa quão tenebrosa ou sombria seja a condição de nossa nação, até mesmo a resposta humilde de um homem à palavra de Deus pode adiar o julgamento por um tempo, se não transformar uma nação dramaticamente. Isso é ainda mais verdadeiro quando pensamos em termos de uma cidade, comunidade, igreja ou família. Deus está procurando por aquela pessoa disposta a se curvar diante dele com o coração quebrantado e se colocar na brecha. Você está disposto a ser essa pessoa? Está disposto a pagar o preço? Outros podem não entender sua resposta a Deus. Podem pensar que você é fanático. Mas se em seu coração, ao ler ou ouvir a palavra de Deus, houver uma resposta de quebrantamento, humildade, obediência e fé, só Deus sabe o impacto que tal vida pode causar. Se o sucessor de Josias tivesse assumido uma posição semelhante, Deus não teria respondido de forma semelhante? Ele não responderá de forma semelhante em nossos dias? Eu acredito que ele responderia. Se você gostou desse programa e tem algum comentário ou pedido a fazer, fique à vontade para nos escrever aqui no rede@bbnmedia.org. A versão portuguesa deste programa é uma produção da BBN. Obrigado e até o próximo programa.

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conosco daqui a pouquinho na oração em família e vamos ter o privilégio de intercedermos junto ao Senhor por outros irmãos na fé. Se você também tem um motivo em especial para orarmos na próxima edição, escreva um e-mail para rede@bbnmedia.org. 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

0: como a paternidade muda o cérebro e o corpo dos homens. Antes de aquecer a sua marmita no micro-ondas, saiba quais recipientes são mais seguros. Idosos podem estar consumindo menos vitamina B12 do que deveriam, é o que alerta estudo. A chegada de um filho transforma a biologia masculina por meio de alterações hormonais e reconfigurações neurais significativas. A ciência demonstra que a paternidade ativa reduz os níveis de testosterona e vasopressina nos homens, promovendo um comportamento mais atento, paciente e responsivo ao choro e às necessidades dos bebês. Paralelamente, o contato físico e a convivência aumentam a produção de oxitocina e prolactina, hormônios essenciais para fortalecer o vínculo afetuoso e o instinto de cuidado. Análises de imagem cerebral revelam que o cérebro dos pais passa por um processo de adaptação similar ao da adolescência, reconfigurando áreas ligadas ao processamento emocional e social. Quanto mais o pai se dedica à rotina diária e ao contato direto com a criança, mais profundas e permanentes se tornam essas transformações neurológicas. O envolvimento paterno desde a gestação traz benefícios diretos para toda a família, resultando em melhor saúde mental para as mães e no fortalecimento do desenvolvimento cardiovascular e emocional dos filhos. Aquele recipiente de isopor no micro-ondas pode comprometer a segurança do alimento. O poliestireno expandido é projetado para manter a temperatura durante o transporte da refeição e não para resistir ao calor gerado pelo aparelho. Sob altas temperaturas, substâncias químicas do plástico tendem a migrar para a comida, principalmente em pratos ricos em gorduras ou ingredientes ácidos. Salvo exceções com indicação explícita na embalagem, a recomendação geral orienta a transferência prévia da refeição para pratos ou recipientes adequados. Embora um único aquecimento acidental não cause dano imediato, o hábito prolongado eleva os riscos de contaminação por componentes plásticos. Recipientes seguros incluem utensílios de vidro temperado, cerâmica sem detalhes metálicos ou dourados e plásticos certificados como próprios para uso térmico. Pesquisadores da Universidade da Califórnia contestam os parâmetros atuais de dosagem de vitamina B12 no sangue em idosos com mais de 60 anos. O estudo revelou que mesmo pessoas dessa faixa etária, com taxas consideradas normais em exames de rotina, apresentavam declínio na velocidade de processamento cerebral, atrasos de percepção visual e maior presença de biomarcadores associados ao Alzheimer. A pesquisa aponta que a circulação do nutriente divide se entre uma forma ativa, a holotranscobalamina, e outra inativa, a holoaptocorrina. Em pessoas idosas, uma proporção elevada do componente inativo compromete a saúde neurológica de modo semelhante à escassez total da vitamina. Esse cenário sugere que as referências laboratoriais padrão são baixas demais para garantir a devida proteção ao sistema nervoso do público sênior.
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2: As boas novas de Deus para você memorizar esta semana aqui na BBN encontram-se em Salmos capítulo 27, versículo 14. Espera no Senhor, anima-te e Ele fortalecerá o teu coração. Espera, pois, no Senhor. Novamente, espera no Senhor. Anima-te e Ele fortalecerá o teu coração. Espera, pois, no Senhor. Estas são as boas novas de Deus para você memorizar esta semana aqui.

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0: Seja bem-vindo ao nosso momento de oração em família, aqui na programação da Rede de Rádio Difusão Bíblica. Você está ouvindo seu irmão e amigo Denis Cordeiro, e hoje, pela graça e misericórdia de Deus, estaremos juntos ouvindo os pedidos de nossos queridos irmãos, intercedendo por cada um deles. Porém, antes de iniciarmos este momento de oração e intercessão pelas necessidades uns dos outros, vamos ouvir um devocional bíblico apresentado pelo nosso querido irmão Anderson Costa, que é representante de área na cidade de Pirassununga. Prestemos atenção nesta palavra de ânimo, encorajamento e também confiança na soberania de Deus sobre nossas vidas.
1: 1º passo: reconheça a soberania de Deus e decida confiar, saindo do controle e entrando no descanso de Deus. Graça e paz a todos os ouvintes do Oração em Família. Que alegria ter você aqui conosco para mais um devocional da série Esperando, mesmo sem entender o processo. Se você perdeu o programa anterior, nós aprendemos que o tempo de Deus é bem diferente do nosso. E hoje nós vamos dar o primeiro passo prático para vencer a ansiedade no tempo de espera. Reconhecer a soberania de Deus e decidir confiar. O salmista Davi escreveu no Salmo 56, versos 3 e 4, o seguinte: quando eu estiver com medo, confiarei em ti, em Deus, cuja palavra eu louvo. Em Deus eu confio e não temerei. Repare que Davi não diz se eu estiver com medo, mas quando eu estiver com medo. O medo e a dúvida baterão à nossa porta durante a caminhada. A diferença está na decisão que tomamos a partir daí. Confiar não é um sentimento. Confiar é uma decisão da vontade. É dizer: Senhor, eu não preciso entender o que está acontecendo. Eu só preciso confiar na tua bondade. A nossa fé vai até onde reconhecemos a soberania de Deus. Se ele permitiu que essa porta se fechasse, se ele permitiu esse tempo de espera, é porque ele sabe o que é melhor para nós. A verdade é que nós sofremos porque queremos ter o controle de tudo. Queremos controlar o dia, a hora e a forma como Deus vai agir. Mas quando você finalmente solta e reconhece que Deus é o dono da sua vida, você entra no descanso. Confiar em Deus é descansar na certeza que o Pai está cuidando nos bastidores. Em que área da sua vida você está tentando controlar Deus? É no seu casamento? Quem sabe na sua vida financeira? Ou até mesmo no futuro dos seus filhos? A estação da espera não é um castigo. É um momento em que mais desfrutamos do cuidado paternal de Deus. Se você já recebeu uma palavra de Deus, não surte, porque não aconteceu no mês que você planejou. Saia do controle hoje. Deixe Deus ser Deus na sua vida. Decida hoje tirar as mãos do controle da sua vida. Entregue os seus planos, o seu tempo, as suas expectativas no altar. Reconheça a soberania total de Deus e decida confiar na fidelidade dele, mesmo sem ver o resultado ainda. Reflita nisso. A ansiedade morre no exato momento em que você decide trocar o seu desejo de controle pela confiança na soberania de Deus. E amanhã aprenderemos sobre o segundo passo: como clamar por socorro e guerrear com as armas certas. Um grande abraço e até lá. E agora, retornaremos ao apresentador do Oração em Família, que estará orando pelos pedidos que nos foram enviados.
0: Irmão Anderson, muito obrigado por apresentar esta meditação bíblica e que Deus siga abençoando você e toda a sua família. Agora, daremos início ao momento onde apresentaremos os pedidos de oração que foram encaminhados pelos nossos amados ouvintes. O ouvinte pede oração por seu pai que está na UTI e também pelas situações que tem enfrentado com seus filhos e sua mãe. Pede oração por sua família. Nós temos um ouvinte que pede oração pela saúde de sua noiva que está em tratamento de leucemia e pela salvação de seus irmãos. Vamos orar pela vida de uma ouvinte. Um ouvinte pede oração pela saúde mental de seu esposo e pela vida de seus filhos adolescentes. Pai, pede oração pela saúde emocional de seu filho e por uma viagem que fará. Nós temos uma ouvinte que pede oração pela conversão de seus filhos. Nós temos um avô que pede oração pela recuperação de saúde do seu neto. Um pai pede oração pela vida espiritual de seu filho. Uma ouvinte pede oração pela saúde de sua netinha de 1 ano e meio e também pela salvação e saúde de seu filho. E para você que acaba de sintonizar o seu rádio na programação da BBN, estamos em nosso momento de oração em família. Você também pode participar deste momento de comunhão, intercedendo pelos pedidos dos nossos irmãos e também apresentando e compartilhando as suas necessidades conosco. Escreva-nos uma mensagem para o e-mail rede@bbnmedia.org ou uma mensagem de texto através do WhatsApp 5541-99511-1020. Retomando a apresentação dos pedidos de oração de hoje, vamos orar pela vida de um irmão em Cristo que está sofrendo um processo na justiça. Pede oração por seu irmão e família que estão enfrentando batalhas em seu lar. Nós temos uma ouvinte que pede oração por sua família e pela viagem de seu filho e outros irmãos. Um ouvinte pede oração por sua família e por uma causa na justiça. Nós temos um ouvinte que pede oração pela vida espiritual de sua filha, casamento e um emprego, e também pede oração pela vida de seu filho que está em São Paulo e pede oração por sua viagem para São Paulo. Vamos orar pelo trabalho de um ouvinte. Nós temos um ouvinte que pede oração por sua família, em especial por seu filho, nora, netos e por sua mãe. Nós temos um ouvinte que pede oração pela saúde de seu sobrinho que está hospitalizado, pela salvação de seu namorado e por sua vida. Um ouvinte pede oração pela salvação de seus amigos. Vamos orar pela família e pela vida de um pastor que está sofrendo a perda de sua esposa para que Deus console seus corações. Estes foram os pedidos de oração de hoje e neste momento vamos apresentar a cada um deles ao redor do trono da graça de nosso Pai Celestial, colocando cada necessidade e súplica em suas poderosas e bondosas mãos. Vamos orar. Pai Santo, no nome precioso do Teu Filho amado Jesus Cristo, nos colocamos diante de Tua presença pelo novo e vivo caminho inaugurado pelo Teu Filho amado, agradecendo a Ti pela renovação da Tua rica providência que nos sustenta, nos conforta e também nos ajuda a caminhar dia após dia em Tua presença, com a certeza de que estamos vivendo para a honra e glória do Teu Santo Nome. Te agradecemos pela nossa vida, pela nossa salvação em Cristo Jesus e também pelo privilégio e oportunidade de nos colocarmos em Tua presença neste momento de comunhão para ajudar os nossos irmãos que estão passando por dificuldades e lutas, orando e intercedendo por cada uma de suas petições. Iniciamos este momento apresentando a Ti a vida de um ouvinte que ora e pede intercessão pela vida de seu pai que está internado na UTI e também pelas situações que ele tem enfrentado com seus filhos e com sua mãe. Pedimos pela restauração da saúde de seu pai e que o Senhor possa ajudar nos conflitos familiares. Intercedemos pela família de um ouvinte e nós oramos e apresentamos ao Senhor a saúde da noiva de um ouvinte que está em tratamento de leucemia e também pedimos pela Tua salvação na vida de seus irmãos. Colocamos a vida de um ouvinte em Tuas mãos e pedimos que o Senhor possa atender ao pedido desta ouvinte em favor da saúde mental de seu esposo e pela vida de seus filhos adolescentes. Nós intercedemos também pela saúde emocional do filho de um ouvinte e também pela viagem que ele fará. Pedimos que o Senhor atenda ao pedido desta ouvinte em favor da conversão de seus filhos e que a luz do Teu Evangelho brilhe em seus corações e nos demais que serão apresentados aqui hoje. Nós oramos pela recuperação de saúde do neto de um ouvinte e pedimos que o Senhor possa visitar neste momento a vida espiritual do filho de um ouvinte. Nós intercedemos pela saúde da netinha de 1 ano e meio de um ouvinte e que o Senhor possa atender ao pedido dela em favor da salvação e saúde de seu filho. Que o Senhor possa visitar a vida de um irmão em Cristo que está sofrendo um processo na justiça e que o Senhor também possa ajudar o irmão e a família de um ouvinte que está enfrentando batalhas em sua casa. Nós intercedemos pela família de um ouvinte, pela viagem de seu filho e de seus outros irmãos e que o Senhor possa também abençoar o lar de um ouvinte e que também o Senhor atenda ao pedido dele por uma causa na justiça. Visite a vida espiritual da filha de um ouvinte, seu casamento e um emprego e também oramos pela vida do filho dela que está em São Paulo e também por sua viagem para este lugar. Abençoe o trabalho de um ouvinte, que o Senhor possa visitar neste momento o filho, a nora, os netos de um ouvinte, em especial, visite também a vida de sua mãe. Nós intercedemos pela saúde do sobrinho de um ouvinte que está hospitalizado e pedimos que o Senhor possa atender ao pedido dela em favor da salvação de seu namorado e abençoar a sua vida. Intercedemos pela salvação dos amigos de um ouvinte e colocamos diante do Senhor neste momento a vida de um pastor e de toda a sua família que estão sofrendo com a perda de sua esposa. Que o Senhor possa consolar os corações e que o Teu Santo Espírito possa confortá-los neste momento de perda. Colocamos todos esses pedidos em Tuas mãos, sabendo que todas as coisas estão nuas e patentes aos Teus olhos e que nada é impossível para Ti. Que o Senhor possa trabalhar em cada necessidade apresentada aqui hoje e que possamos descansar no Teu cuidado paternal e confiar na Tua vontade, que é boa, perfeita e agradável. Assim nós oramos a Ti, agradecidos por tudo, no nome santo do Teu Filho amado Jesus Cristo. Amém. Obrigado pela sua participação aqui na Rede de Rádio Difusão Bíblica em nosso momento de oração em família. Você também pode participar deste momento de comunhão ajudando a interceder pelos pedidos dos nossos queridos irmãos de segunda a sábado às 2h15 da tarde e também às 4h da manhã. 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
1: Você sabe que nesses programas iniciais da série, estamos conversando com você sobre o valor da palavra de Deus. Com certeza você já ouviu que para termos sucesso no estudo da palavra, temos alguns requisitos que devem ser cumpridos. O primeiro requisito é que o estudo da Bíblia tem que começar com oração. E é verdade. É necessário pedirmos a iluminação do Espírito Santo. É necessária a sua iluminação para entendermos aquilo que ele inspirou. Esse é o primeiro passo a ser dado para um estudo sério da palavra. Um segundo requisito é lermos repetidamente a Bíblia. Se vamos estudá-la, necessitamos lê-la repetidamente. Nós temos que nos familiarizar com os trechos previamente selecionados. É importante sabermos exatamente o que ler e não gastarmos tempo procurando o texto adequado. Um terceiro requisito para estudarmos a palavra de Deus é criarmos um sistema tal que possa nos permitir alcançar o objetivo maior de transformar as nossas próprias vidas. Quanto mais estudamos a palavra de Deus, verificaremos quão preciosos são os momentos que gastamos junto ao Pai. Olha, faça isso, você vai perceber como é recompensador, como é estimulante. Agora, um outro requisito que eu gostaria de compartilhar com você é o relativo à prática da leitura bíblica devocional. Sim, em quarto lugar, leia a Bíblia com devoção. Essa é uma maneira muito proveitosa de se ler a palavra de Deus. Leituras em conjunto, apressadas de pequenas partes da palavra de Deus, olha, elas não satisfazem, porque não é assim que a gente estuda outras matérias. Ninguém nunca juntou os filhos em torno da mesa por ocasião do café para dizer o seguinte: bem, agora vamos ter uma leitura devocional nesse livro de matemática. E pronto. A lição de matemática seria dada? Não, não é assim. Ninguém aprenderia matemática dessa maneira. Existem certas ocasiões que exigem de nós um aprofundamento na palavra. Por isso, precisamos estudá-la com devoção. Já se disse que João Wesley era um homem de um só livro. E que livro era esse? É claro, esse livro é a palavra de Deus, é a Bíblia. Ele se levantava, veja só, às 4 ou 5 horas da madrugada, todos os dias. Ele lia a Bíblia. Era o seu momento especial com a palavra de Deus e com Deus a palavra. Nós também precisamos conhecer ainda mais a Deus. Mas vamos prosseguir. Um quinto requisito para que você obtenha êxito no estudo da palavra de Deus é meditar na palavra. É por meio da meditação que Deus ensina o seu povo. Deus requer de nós essa prática da meditação. A palavra de Deus deveria estar diante dos filhos de Israel durante todo o tempo. Isso tinha o objetivo de levá-los a meditar nela. É essa leitura que podemos fazer e essa recomendação que nós encontramos de Moisés lá no capítulo 6 do livro de Deuteronômio. Leia comigo, acompanhe comigo a leitura desses versículos. Deuteronômio 6, do versículo 6 até o versículo 9. Diz assim: essas palavras que hoje te ordeno estarão no teu coração. Tu as inculcarás a teus filhos e delas falarás assentado em tua casa e andando pelo caminho, e ao deitar-te e ao levantar-te. Também as atarás como sinal na tua mão e te serão por frontal entre os seus olhos, e as escreverás nos umbrais da tua casa e nas tuas portas. Como podemos ver, querido amigo, veja só, a palavra de Deus deveria estar diante deles continuamente. Deveria ser escrita nas casas, nas portas das casas. Deveriam falar sobre a palavra de Deus quando estivessem tomando as refeições, quando fossem dormir, quando estivessem andando. Deus mandou que a sua palavra fosse escrita por toda parte para que ela pudesse saturar os corações e as mentes. Mas hoje, nós esquecemos disso. Alguém perguntou a um crente: quando você vai dormir à noite, você conta as ovelhas? E o crente respondeu: não. Eu não conto ovelhas, eu converso com o pastor das ovelhas. Eu medito nas palavras do bom pastor. Sim, amigo, esses são os requisitos que eu e você devemos cumprir para desfrutar o máximo do estudo da palavra de Deus. E a prática deles dependem apenas da gente mesmo, de você e também de mim. Ouça e recorde o seguinte: primeiro, você deve orar. Segundo, você deve ler a passagem várias vezes. Terceiro, você deve estudá-la profundamente. Em quarto lugar, você deve estudar o texto devocionalmente, isso é, abrindo seu coração e mente para ouvir a voz de Deus. Quinto lugar, o que você deve fazer é meditar nesse texto selecionado, gastando tempo na reflexão, isto é, pensando nas possíveis aplicações dos princípios do texto para a sua própria vida. Um dos alvos do nosso estudo bíblico deve ser o nosso fortalecimento. Lembre-se que, quando nos reconciliamos com Deus através de Jesus Cristo, recebendo-o como Salvador e Senhor de nossas vidas, a Bíblia nos escreve como crianças recém-nascidas. E o que devemos dar a uma criança recém-nascida? Devemos dar-lhe o mais puro leite, para que através desse alimento ela possa se desenvolver e adquirir forças e energias para as realizações das suas atividades. Conosco, na esfera espiritual, também isso ocorre. Ao iniciarmos a nossa vida cristã, somos desafiados a nos alimentar com o genuíno leite espiritual, isto é, a palavra de Deus, que assim, através dela, crescemos na graça e no conhecimento do Senhor. Um tema constante dos autores do Novo Testamento é que o povo de Deus deve ser firme. Por um lado, devemos resistir às pressões morais e intelectuais do nosso mundo contemporâneo, recusando-nos a sermos moldados pelos padrões da nossa época. Não podemos e não devemos tropeçar, escorregar ou cair na areia movediça do relativismo, ou então sermos arrancados e sermos levados pela correnteza do subjetivismo. Mas, por outro lado, somos encorajados e somos desafiados a perseverar na verdade que recebemos quando cremos, apegando-nos a ela como um abrigo seguro na tempestade, fixando-nos firmes no seu fundamento. Ao contrário do relativismo, devemos nos firmar nos absolutos da palavra de Deus. Ao contrário do subjetivismo, devemos nos firmar na objetividade da palavra de Deus. Quando estudamos a Bíblia, fica claro que uma parte considerável do seu conteúdo é o apelo para nos firmarmos, nos fortalecermos no Senhor e na sua palavra, para que assim atinjamos a maturidade, isto é, a capacidade de refletirmos cada vez mais a imagem de Jesus Cristo, o Filho de Deus. Eu gostaria de convidá-lo a acompanhar comigo alguns exemplos dessas exortações registradas no Novo Testamento a respeito de fortalecermos-nos na palavra de Deus. Paulo recomendou aos Tessalonicenses o seguinte: assim, pois, irmãos, permanecei firmes e guardais as tradições que vos foram ensinadas, seja por palavra, seja por epístola nossa. 2 Tessalonicenses 2,15. O autor de Hebreus nos encoraja dizendo: importa que nos apeguemos com mais firmeza às verdades ouvidas, para que delas jamais nos desviemos. Hebreus 2,1. O apóstolo João, o discípulo do amor, já bem idoso, recomendou o seguinte: permaneça em vós o que ouvistes desde o princípio. E ainda ele acrescentou: todo aquele que ultrapassa a doutrina de Cristo e nela não permanece, não tem Deus. O que permanece na doutrina, esse sim, esse tem o Pai como filho. E Pedro também nos diz o seguinte: vós, pois, amados, prevenidos como estáis de antemão, acautelai-vos. Não suceda que, arrastados pelo erro desses insubordinados, descaiais da vossa própria firmeza. 1 Pedro 3,17. Eu espero que você tenha reparado bem nessas leituras. Olha, eu vou repetir os textos para que depois você possa lê-los novamente. Anote aí, eu vou falar com bastante tranquilidade para que você possa anotar. Nós lemos em 2 Tessalonicenses 2,15, Hebreus 2, 1. 1 João 2, 24 e 2 João 9. E finalmente lemos também a passagem de Pedro, 1 Pedro 3, 17. Você conseguiu perceber o que temos em comum nesses textos? Deixe-me compartilhar com você. O que há de comum nessas citações é o reconhecimento de que certas verdades tinham sido ensinadas ou transmitidas pelos apóstolos e, portanto, tinham sido ouvidas e recebidas pela igreja. Creio que você concorda comigo que também hoje isso ocorre. As verdades bíblicas são transmitidas, são ensinadas e são recebidas. Elas são aprendidas pelo povo de Deus. Agora mesmo, nesse momento, nesse programa, nós estamos compartilhando com você verdades bíblicas. E queremos que você está recebendo, está ouvindo, está guardando essas verdades no seu coração. Pois bem, temos que entender que esse corpo de doutrinas, que essas verdades sagradas, eram um depósito a ser guardado. Por serem verdades sagradas, deveriam ser guardadas de modo inviolável para não se corromperem. Aquelas verdades ditas pelos apóstolos aos primeiros cristãos deveriam ser guardadas corretamente, pois tinham uma qualidade normativa, isto é, os cristãos deveriam permanecer nessa doutrina e apegar-se a ela, não se afastando nem indo além dela, contradizendo-a. Era uma grande responsabilidade para a igreja primitiva, mas com certeza essa é uma responsabilidade que também pesa sobre nós. Quando ouvimos a palavra de Deus, através de uma pregação, através de um programa de rádio, através da leitura de um bom livro, nós somos desafiados a guardar e a reter de modo puro as verdades sagradas. Porém, o desafio é maior ainda. Nós somos desafiados a percebermos nessas verdades a verdade da palavra de Deus. E nós somos desafiados a nos apegarmos a elas, mudando o nosso proceder, mostrando assim o seu valor para os dias de hoje. A maneira pela qual você e eu guardamos e obedecemos e aplicamos a palavra de Deus determinará o interesse de outros a também estudá-la, experimentá-las e ver a sua funcionalidade. Chegando agora já para o final do nosso programa, eu gostaria que você pensasse comigo o seguinte: parte da recomendação final do apóstolo Paulo ao seu filho Timóteo, ao seu filho na fé, foi transmitida quando ele estava pela segunda vez preso em Roma. Agora, ele já não está mais na prisão, numa casa particular. Ele está na prisão Marmetina, uma escavação numa rocha fria e úmida, sabendo Paulo que ele dali não iria voltar mais, mas que dali ele iria estar com o Senhor. Então Paulo deixou uma clara e uma objetiva exortação a Timóteo. E nessa parte final do programa, eu quero conversar com você sobre essa exortação. Ela se encontra em 2 Timóteo 3, 1 até 4, 8. Anote bem, 2 Timóteo 3, 1 até 4, 8. Vamos ouvir o que a palavra de Deus tem. Sabe, porém, isso: nos últimos dias sobrevirão tempos difíceis, pois os homens serão egoístas, avarentos, jactanciosos, arrogantes, blasfemadores, desobedientes, ingratos, irreverentes, desafeiçoados, implacáveis, caluniadores, sem domínio de si, cruéis, inimigos do bem, traidores, atrevidos, enfatuados, antes inimigos dos prazeres que amigos de Deus, tendo forma de piedade, negando-lhe, entretanto, poder. Foge também desses. Esse é o primeiro parágrafo de 2 Timóteo 3, 1 a 5. Você reparou na descrição exata daqueles que não amam o Senhor? Não é esse o retrato das pessoas em nosso mundo contemporâneo? Você percebe como a Bíblia, escrita há tanto tempo atrás, tem valor para os dias de hoje? Infelizmente, temos visto filhos que assassinam seus pais porque não concordam com as suas posições. Grandes empresários mentem descaradamente ao governo. subornando fiscais, não pagando os impostos. Políticos nas mais diferentes esferas dos governos cuidam de tirar o máximo de vantagens para quem? Para si mesmo e para aqueles que lhes são bem próximos. Enfim, uma série de situações que foram descritas por Paulo, elas foram descritas há mais de 1900 anos, são aplicáveis para nós, para os nossos dias. Mas vamos continuar lendo o texto e fazendo outras considerações. Pois entre esses se encontram os que penetram sorrateiramente nas casas e conseguem cativar mulherinhas sobrecarregadas de pecado, conduzidas de várias paixões, que aprendem sempre e jamais podem chegar ao conhecimento da verdade. E do modo porque James e Jambres resistiram a Moisés, também esses resistem à verdade. São homens de todo corrompidos na mente, réprobos quanto à fé. Eles, todavia, não irão avante, porque a sua insensatez será a todos evidente, como também aconteceu com a daqueles. Nós lemos agora os versículos 6 até 9. Agora, considere comigo o seguinte, algumas aplicações. Temos que tomar cuidado com a nossa fé, para não sermos enganados, porque muitas vezes nós não temos uma fé sólida. Hoje temos homens e mulheres que se caracterizam por serem eternos aprendizes, e assim estão sendo enganados por pregadores que resistem à verdade. Outra clara aplicação é que esses homens enganadores, corrompidos de mente e com fé reprovável, um dia eles serão desmascarados, mas serão desmascarados por quem tiver o quê? Uma base doutrinária sólida. Mas eu quero te convidar, vamos continuar a leitura. Agora eu quero ler os versículos 10 a 13. Diz assim, tu, porém, tem seguido de perto meu ensino, procedimento, propósito, fé, longanimidade, amor, perseverança, as minhas perseguições, os meus sofrimentos, os quais me aconteceram em Antioquia, Icônio e Listra, que variadas perseguições tenho suportado. De todas, entretanto, me livrou o Senhor. Ora, todos quantos querem viver piedosamente em Cristo Jesus serão perseguidos, mas os homens perversos e impostores, esses irão de mal a pior, enganando e sendo enganados. Que aplicações podemos fazer dessas exortações? Paulo alista pelo menos 9 elementos que servem como corpo de testemunho de sua vida cristã. Atitudes corretas e situações difíceis que demonstravam a firmeza de sua vida com o Senhor. Mas ele também disse que, embora tenha passado por muitas aflições, tivera libertação da parte do Senhor. É isso mesmo. Podemos sempre contar com a companhia e o cuidado do Senhor. E Paulo prosseguiu dizendo que, se desejamos manter uma vida correta, nós vamos enfrentar perseguições. Esse é o preço de uma vida firme, de convicções sólidas. Enquanto isso, os falsos mestres não irão adiante. Eles enganam e eles também estão sendo enganados. Você está me acompanhando? Eu estou mostrando a você como devemos nos manter firmes nas verdades transmitidas e recebidas por nós. Estou mostrando a você a exortação que Paulo deixou a Timóteo. Agora vamos ler capítulo 3, versículos 14 a 17. Tu, porém, permanece naquilo que aprendeste e de que foste inteirado, sabendo de quem o aprendeste, e que desde a infância sabes as sagradas letras que podem tornar-te sábio para a salvação pela fé em Cristo Jesus. Toda escritura é inspirada por Deus e útil para o ensino, para a repreensão, para a correção, para a educação na justiça, a fim de que o homem de Deus seja perfeito e perfeitamente habilitado para toda boa obra. Meu querido amigo, o que Paulo está recomendando a Timóteo é que ele fique firme, que ele permaneça firme nas verdades que ele aprendeu desde cedo. Por quê? Porque eu e você também somos desafiados a permanecermos firmes nas verdades que recebemos. A resposta a essa pergunta que podemos elaborar é apenas uma. Nós precisamos ficar firmados na verdade, isto é, a palavra de Deus, porque somente assim teremos condições de nos defender das heresias e das inverdades que têm sido ditas usando a própria Bíblia Sagrada. Mas também só permaneceremos firmes nas verdades aprendidas quando deixarmos que a Bíblia, que essas verdades transformem as nossas vidas. Aquele que ouve e permanece firme nessas verdades, com certeza pode obter como resultado a salvação em Jesus Cristo. Essa é uma boa nova para aqueles que ainda não são salvos. Mas para nós que já somos salvos, a nova é outra. A mensagem é outra. Pela palavra, somos capacitados para realizarmos muitas boas obras. Veja bem, essas obras não são necessárias para a salvação. Ao contrário, elas são consequências da salvação e certamente trarão glória ao nosso Deus. E assim, somos mais uma vez encorajados a nos firmarmos nas verdades da palavra de Deus. Chegando ao final do nosso programa, eu quero que você se lembre de que hoje falamos a respeito dos requisitos indispensáveis para termos um bom estudo bíblico. Então veja só, é necessário orarmos, lermos a Bíblia, estudarmos, lermos devocionalmente a Bíblia. E um quinto requisito é o seguinte: é necessário meditarmos na palavra de Deus. Depois falamos da necessidade de nos firmarmos nas verdades do Evangelho, porque em resumo, essa é a exortação do Novo Testamento, através de Paulo, do autor de Hebreus, de João, de Pedro. Todos os escritores bíblicos nos encorajam a permanecermos firmes nas palavras sagradas. Depois das exortações mencionadas, destacamos a palavra pastoral de Paulo ao seu filho na fé, a Timóteo mesmo, quando ele se despediu dele, sabendo que iria partir e estar para sempre com o seu Senhor Jesus Cristo. Você se lembra que Paulo, em resumo, está falando: Timóteo, fique firme, não se desvie da sã doutrina. Diante dessas colocações, eu e você somos desafiados também a estudarmos e nos firmarmos profundamente na palavra de Deus. Espero que você aceite esse desafio de nos acompanhar nessa jornada. Que Deus te abençoe. Eu espero a tua companhia no nosso próximo encontro. Até lá.
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0: Eita, compadre, véi. Não quero aliança, não quero esperança, não sofrer.
1: Eu não sei o que fazer.
0: Com essa tal de... Eita, compadre, véi. Bora acordar, bora acordar, bora acordar, bora acordar. Olha, certo, tá? É? Mandar um bom dia pra essa turma boa ligada com a gente, né? Eita, rapaz, filho do forró. Bom dia, gente amiga, bom dia. A partir de agora, pela sua melhor do Cariri, está no ar o programa no Terreiro da Fazenda. Eita, rapaz. Muito bem, muito bem. Hoje é o quê? Hoje é uma quarta-feira, 5 de agosto do ano 26, dia das convenções para governador do estado da Paraíba. É verdade, a partir das 12 horas da tarde em João Pessoa será realizado a convenção, ou seja, as convenções do pré-candidato a governador da Paraíba, Cícero Lucena, e do governador do estado, Lucas Ribeiro. É hoje que começa o fuá. Muito bem, bom

gente amiga. Bom dia, você aniversariando do dia de hoje, né? É, quem tá aniversariando hoje, rapaz, sabe quem é? É o meu neto Ravi. É, o meu neto Ravi está aniversariando hoje, completando um aninho de idade. Recebo os parabéns da sua mãe, de todos nós da família Vieira. O meu neto Ravi fazendo aniversário hoje. Eita, Ravi! Bom dia, gente. Vamos acordar aí, Paulo de Zé Neguinho. Será que já está acordado essa hora? Falta um minuto para as 5 horas. Já está acordado, compadre Paulo. Já está fazendo o café. Muito bem. Comadre Zefa está acordada? Tá não, está dormindo. Compadre Edgar também está dormindo. Nós só acordamos depois de 6. Depois das 5h30, viu? É, quem tá dormindo, nós não mandou alô agora, não. Agora, quem tá ainda dormindo, sabe quem é? É a Ana, lá do sítio Quixaba. É, Raí já acordou, compadre Raí, acorda cedo já. Já foi lá pro já tá tendo leitar as vaquinhas, é? Agora a Ana tá dormindo, rapaz. Olha a hora, compadre Raí, vamos acordando. Jobim, rapaz, ali que mora vizinha, compadre, a compadre Raí, ligado com a gente, tá tirando leite com o compadre Jobim. Daqui a pouquinho vem pra cidade, viu? Muito bem. É, deixa eu mandar aqui um bom dia. Mandar um bom dia pra compadre Antônio Pereira, lá no assentamento do Cinto Panatico, Matoinha, já tá com o radinho ligado, ouvindo a gente, viu? É, muito bem. A gente manda um alô aí pra Francisco e Dona Maria Viúva, lá no Cinto Panatico, tá ligado com a gente? Qualquer dia eu vou fazer uma visita a Dona Maria Viúva, gente fina, bola cheia. Bom dia, povo amigo aí da Vila Panatico, bom dia pra você. Se tiver ouvindo a rádio, a gente manda um bom dia. Se não tiver, a gente deseja felicidade, viu? Vamos descendo pra cá, manda um alôzinho pra galerinha lá do residencial Maria Alice. Bom dia, pessoal do conjunto Maria Alice, bom dia a todos vocês. Quem tiver ouvindo a rádio, a gente manda um bom dia. Quem tiver dormindo, a gente deseja felicidade, viu? Vamos descendo um pouquinho pra cá, pro centro da cidade. A gente manda um alô, quem tiver ouvindo a rádio aqui no centro da cidade, bom dia. A gente manda um alô para o pessoal do Barro do Alto, Barro São José, Vila Popular, conjuntos Geraldo Noé de Farias. Bom dia, meu amigo Heleno, lá nos professores, tá ligado com a gente, Heleno. É, que mais? Com o padre Narcinho, com o Mato Silêncio já tá acordado. Mandar um bom dia pra Isaí, com a Joana. Eita, povo bom. Obrigado a todos aí pela sintonia, pelo carinho da audiência.

Muito bem, deixa eu mandar aqui um bom dia pra Zé Vicente, lá no quiosque do Nogueira, já tá ligadinho com a gente. Alô, Zé Vicente, alô, Antônio Pimenta, essa turma boa aí tomando aquele café quentinho lá no Zé Vicente. O Matoninha já mandou uma lozinha aqui pra gente, viu, chapéu de couro? É verdade. Olha, quem tá ouvindo o programa também é com o Paulo Luciano Torres, lá do sítio Lagoa de Onça. Alô, Luciano, melhorou, meu amigo? Se estiver ouvindo a rádio, a mídia é notícia pra gente, chapéu de couro, tá preocupado com você, viu? Você pergunta a Luciano Torres, lá do sítio Lagoa de Onça, se ele melhorou, se ele tirou o aigueiro do olho, que eu venci aqui pra Santo Longuinho. É, Luciano Torres, se estiver ouvindo a rádio, manda notícia aí pra gente, que chapéu de couro tá perguntando.

5:05 no Cariri da Paraíba, são 5:05. Ó, vamos levantando, olha a hora. Vamos levantando, botando o pé no tênis, fazendo aquela caminhada, botando o corpo para movimentar, viu? Aí você tá dormindo nessa hora, vamos acordando com a sanfona e a viola. 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Deixa eu mandar aqui um alôzinho aqui para Josélia, Josélia e o Geraldo, lá no distrito, tá ouvindo a gente, a Josélia e o Geraldo, bom dia aí meu primo Zé Cabeça, rapaz, compadre Antônio, rapaz, Antônio, gente fina, a gente manda um alô para você que tá ligado, enfim, tá ouvindo a rádio, o nosso bom dia, se não tiver ouvindo a rádio, não tem problema, nós desejamos muita saúde e paz. Me traga aí, compadre Frau José e depois Filho de Forró.

0: Muito bem, aí foi pra Kumatuinha, né?
1: Claro,
0: Kumatuinha pediu essa música aí de Fravleano Cercadinho. É nosso ouvinte, já mandou uma mensagem aqui pra gente, tá ouvindo a gente. Deixa eu acordar aqui, peraí. Deixa eu acordar, Vitinho, é pra ir pra escola. Vitinho, olha a hora, viu, Vitinho? Vamos acordando, viu? um alô do Titi Anselmo, mandar um alôzinho pra Vitinho e pra Aparecida, aí na rua Solon Lucena. Tá ligadinho com a gente, viu? Eita, povo bom, vamos embora. 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Muito bem, manda um bom dia para ele, tiver ouvindo a rádio, e com o Madre Maria José. Meu celular está desligado. Está desligado não, está descarregado. A verdade é essa. 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Olha a hora, 5h23. Atenção. A coisa pior que tem é você pagar aluguel, né? Uma das piores coisas, que a pior mesmo é doença. Aluguel acaba sai torcendo para ali, para acolá e tal, deixa de comer rapadura na última semana do mês para pagar aluguel, mas acontece que a coisa pior é doença. Você doente, o ser humano doente, ele pode ter um rio de dinheiro, mas não vale nada. Alô? Oi? Ô, compadre, é dia de pagar aluguel, viu? Mas, ô, compadre, eu não tenho hoje não, porque meu menino adoeceu, eu tive que comprar um remédio. Ah, compadre, eu não tenho nada a ver com a doença do teu menino, não. Eu quero saber o aluguel que tu paga, rapaz. Tu pagou, tu tá atrasado 10 dias do aluguel. Compadre, fala baixo, que os vizinhos estão escutando, viu? Aí nessas alturas que o cabra está cobrando aluguel, não é, Zé Vicente? Santo e Pimenta. Aí os vizinhos abrem a porta um pouquinho para brechar, né? Para curiar. Que o que tem de vizinho para curiar não está no gibi. E o cabra está lá cobrando. É, mas você disse que paga. Compadre, tenha paciência, eu tô com o menino do outro, eu vim pra Campinas essa semana, compadre. É mesmo um exame pra fazer, não sei o que. Mas eu quero o aluguel, que não sei o que, você disse a Zé Vicente que não pagava o aluguel. Então é assim, rapaz. E a vergonha que você passa, né? Acaba cobrando, batendo na porta de manhã pelo aluguel. 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Atenção, carpinteiro de Itaperuá, olha só. Eu avisei ontem aqui na rádio, não apareceu um. Tá precisando de carpinteiro na obra da estrada que vai de Itaperuá, de Cordeiro a Sumé. Tá precisando de carpinteiro, 2.400 na carteira, com direito ao café e ao almoço. Olha aí, tá vendo? Eu duvidava nos anos 70, na época da rodagem, na época que o governo federal não dava assistência aos pobres, vê se não corria de gente. Aí não, porque o tempo tá rindo. Tá rindo não, tá bom. Tem nada rindo. É, a verdade é essa. O tempo rindo nós já vivemos lá atrás. Quando nós lá em casa comíamos feijão e guardava o caldo, pra comer com um xerém de noite. Aí era tempo rindo. Quando eu ia pra escola mais meu irmão, minha mãe botava na bolsa o lápis, a cartilha de ABC, um borrão, e na outra bolsa eu botava um taco de rapadura e um punhado de farinha de milho. Era assim, hein? Você tá rindo por quê, chapéu de couro? Você tá rindo por quê? Era de jeito, rapaz. Eu não conto aqui na rádio, por quê? Tu tem vergonha, é? Tu tem vergonha de contar teu passado, chapéu de couro? Tá rindo, né? Pelo amor, deixa de presépio, rapaz. Pergunta a Luciano Torres. Quando nós éramos pequenos, como era que o senhor Luiz criou ali os meninos, com o pai Luciano e os irmãos dele? Pergunta. Pergunta como foi que Zé Vicente foi criado. Vim estudar na rua a pé, Zé Vicente vinha a pé. Ele e o professor Herbert Cavalcante. Como é que pode? Vamos acordando, Brasil! 5 da manhã, mais 27 minutos. Me entrega aí a música que é o retrato do nordestino. Cadê aqui? Deixa eu catucar aqui. Bota aí essa música aí que é o hino do povo nordestino, do trabalhador alugado, quem trabalha no alugado, ganhando a mixaria. Chegava no sábado, quando era na sexta-feira, a esposa lavava um saco de pano. O caboclo vinha na feira, lavava a mochila da farinha, a mochila do feijão, a carne vinha naqueles pacotes de papel, né? É verdade. Tem vergonha, não tem. Todo mundo passou isso, deixa de besteira, vamos embora.

0: Eita, compadre, velho. É de Bango, Sarabanga, é de Curixixi, é de Berequeté, rapaz. Ô, que sorte tão mesquinha, de um cegue e de uma cega, entrar numa bodega, se meter na branquinha, Chiquinha puxa Diogo e Diogo puxa Chiquinha, ficava naquele jogo, deixaram o carro no prego, uma cega puxando o cego e o cego puxando fogo. Eita, coisa boa. Isso é cagada e cuspido, paisagem do interior. Tem gente pra falar com a gente na linha 2. Alô, bom dia.
1: E aqui é Didi falando de Cacimba, só falar que tá na Papel VSM. Peço um sucesso pra mim, viu? Toca os Trigo Nordeste pra mim ouvir aqui em Cacimba, no Sertão Paraibano.
0: Olha aí, rapaz.
1: Bom dia pra vocês.
0: Bom dia, meu irmão, lá da cidade de Cacimba, no Sertão Paraibano. Mandar um bom dia pra todos os capim. Quem nasceu em Cacimba é o quê, hein? Enche a pé de couro. Tu sabe o que é quem nasceu em Cacimba? É cacimbense, deve ser, né? Cacimbense. Bom dia, meu amigo, obrigado aí, viu? A gente, ele pediu o quê? Três do Nordeste, foi, ele já tem aí na agulha, chapéu de couro, bota aí. Três do Nordeste para nosso amigo lá da cidade de Cacimbas. Eita, meu filho, acorda, Brasil!

0: Eita, compadre, velho. Bom dia, gente, amiga. Deixa eu ver, tem mais gente pra falar com a gente? Bota aí.
1: Esqueci de perguntar seu nome. Eu perguntei pra que você mandou um número de telefone pra mim, mas já apagou. Manda aí de novo pra mim. Tá,
0: olha aí, chapéu de couro. Manda aí o meu número aí pra o nosso amigo lá de Cacimba, pra ele adicionar a gente, né? Olha, deixa eu mandar aqui um bom dia pra meu amigo Mariano, na cidade de Cedro, no estado do Pernambuco. Tá dizendo aqui, tô ouvindo seu programa. Olha só, tá, deixa eu ver aqui. Anselmo, você esqueceu de mim? Rapaz, eu já mandei duas mensagens aí, lê aí pra mim. É o Vicente, aqui da cidade de Campanema, no estado do Pará. Tô ligado com você. Estamos aqui na oficina, manda um alô aí para os motoristas. Cara de Pilão, rapaz, isso é nome de gente, rapaz. Cara de Pilão e Pata Choca, que estão aqui ouvindo seu programa. Bom dia, meus amigos, não conheço vocês, mas através da Rede Mundial de Computadores estamos interligados. Pata Choca e Cara de Pilão, na oficina do Vicente, da cidade de Campanema, no estado do Pará. Rapaz, vai estar vendo, rapaz. Tem alguma gente aqui de Taperó que mandou alguma mensagem? Só o Toninho foi que mandou. Pois é, rapaz. Tem mais gente aí pra falar com a gente? Bota o ouvinte aí, viu? Rapaz. Eu tô dizendo, bota esse programa tarde, meu amigo, mas ninguém me escuta. Vamos embora! 5h41, na melhor do Cariri, rapaz. Deixa eu ver aqui. Ô, chapéu de couro, me entrega aí, galego dos teclados. Vamos embora.

0: Mandar um alô pra Lia, do estado da cidade de Macapá, no Maranhão.
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0: Alô, meu amigo Zé Roberto.

0: 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Alô, Inácio Araça, bom dia, minha amiga. Alô, Pelocardo.
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0: Alô, Cuba Geralda.
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0: Alô, dona Zé Foraço, bom dia, família Araço.
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0: Essa música é pra Cuba de Inácio, viu?
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0: Alô, Zé Vicente, cadê tu, rapaz? Manda um alôzinho pra gente. Manda aí uma mensagem pra gente, anima o forró.

0: Rita cantou pra gente Galego dos Teclados, rapaz. Muito bem, muito bem. Cantou Galego dos Teclados. Tem gente da linha pra falar com a gente. Bota ouvinte aí, viu? É, o nosso amigo lá de Cacimba, ele quer falar de novo. A gente aqui dá prioridade aos ouvintes que deixa eu ver aqui, rapaz. Deixa eu ver o que ele quer dizer aí. Alô, bom dia mais uma vez.
1: Valeu, obrigado.
0: Valeu, meu irmão. Obrigado você também. Obrigado aí. Um abraço aí pra todo o pessoal da cidade de Cacimbas aqui na Paraíba. Vamos embora, compadre. Eita, sertão!
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Ô, chapéu de couro, vê se tu acha aí aquela de Amada disse, eu perdi o cartão, rapaz. O cara é a garota do ônibus, né? É, bota aí um pouquinho pra nós ver como é que é. Isso. Ei, chapéu de couro hoje tá primeiro, viu? 5h48, acorda Brasil!

Eita, acaba apaixonado da gota serena, rapaz. Acaba perdeu o cartão da namorada e ficou caçando pra lá e pra cá. Onde é que encontrava ela de novo? Eita, parece com aquele cabo que lá em 79 me apaixonei por uma menina por nome de Emília, viu, chapéu de couro? Eu vendo essa canção, ouvindo essa canção aí, eu lembrei. 79, tinha 16 anos. Aí conheci uma menina do Rio Grande do Norte, lá da cidade de Jardim Ciridó, por nome de Emília. Aí me apaixonei por essa menina. E comecei a me apaixonar de um jeito que eu fiquei dominado por ela. E comecei a tomar cachaça Casa Grande. Tu lembra, chapéu de couro, de Casa Grande? Aí eu chegou um ponto que eu me declarei pra ela. Eu disse, meu Fábio de Mel, eu tô apaixonado por você, seus olhos me dominam. A sua pele cor de jambo é uma cor tão desta campina, estou apaixonado por você, menina. Ela olhou para mim e disse, eu sinceramente, eu não interesso. Ela me deu de presente um pente de cor amarela, é um pente amarelo. É, aquele peito que tinha um cabinho. Mas, rapaz, eu não podia olhar pro peito, não. Eu chorava de saudade dessa menina. Acho que o Luciano veio gravar o programa agora. O Luciano já tá no final, macho rei. Acorda, rapaz, já tá no final do programa. É amarela. É um peito amarelo. É, aquele peito que tinha um cabinho. Mas, rapaz, eu não podia olhar pro peito, não. Eu chorava de saudade dessa menina. Acho que o Luciano veio gravar o programa agora. O Luciano já tá no final.

0: pisou numa jararaca, numa moita de capim. A jararaca achou ruim, danou no dente e mordeu. Ele disse um primo seu, corra logo e vá buscar um rezador para rezar no pé que a cobra mordeu. Dali saiu se arrastando, conseguiu chegar em casa, mandou queimar com a brasa, deitou-se, ficou esperando. O rezador foi chegando, se ajoelhou e se benzeu. Com tanta fé se esqueceu do pé que a cobra pegou, rezou no bom e deixou o pé que a cobra mordeu. Quando foi de madrugada, a perna inchava e doía, e Severino dizia, a reza não valeu nada. A mulher aperreada preparou um chá e deu, e depois que ele bebeu, pegou um pano encarnado e amarrou, bem amarrado, o pé que a cobra mordeu. Uma rezadeira afamada por nome de Chica Tampa, que morava em cima da rampa do Cerro Tabelada, vinha passando vexada, vendo o que se aconteceu, pegou o rosário seu, sapecou no pé do mato, murchou até o sapato do pé que a cobra mordeu.
1: Eita, compadre, pra falar em cobra, pra falar do pé que a cobra mordeu, aí vocês viram aí nas redes sociais, um rapaz foi, outro, vinha dois rapazes na estrada, uma cascavel ia cruzando e o outro mandou o cara, né, estirar a cobra e tal, o cara foi picar, tá entre a vida e a morte no hospital, tá entre a vida e a morte, viu? Então, se você vê uma cobra, não brinque, não vá vacilar que você pode ser picado pela jararaca ou uma cascavel. Muito bem. Agora, 5 da manhã, tem gente aí pra falar com a gente. Ligeiro, tá em cima da hora, meu filho. Bota aí, ligeiro. Deixa eu ver aqui. Bom dia, Sérgio, tudo na paz. Queria mandar um alô a todos os taperoenses, para meus pais, Valdir e Damiana, e para meu avô Antônio Pereira, no assentamento Zé Moreira. Gostaria de ouvir a música de Jardim dos Animais, com Toca do Vale. Aqui, quem está falando é Valdair, diretamente de Ilha Bela, São Paulo. Eita, compadre Valdair, obrigado, meu irmão. Amanhã a gente toca pra você, viu? Porque agora faltam 3 minutos, não dá tempo mais pra nada, mas amanhã a gente atende você, viu, amigo velho? Tem mais gente aí pra falar com a gente. Alô, bom dia. Ah, não, é uma mensagem, né? Bom dia a todos dessa grande rádio, da grande audiência, Chicão, ligado aqui na cidade de Areal, Paraíba. Eita, compadre, aí Chicão ligado com a gente, obrigado, viu, meu irmão? Tem mais gente aí, tem não? Vamos embora, falta 3 minutos pra, cadê aqui aquela música, rapaz? Bota aí em homenagem ao meu Cariri. Eita, vamos embora, 5:57. Alô, Zé Vicente.

0: Muito bem a todos vocês, muito obrigado, povo de Deus. Se Deus quiser, a gente volta amanhã.
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7: O governo Trump anunciou a revogação do visto da embaixadora do Brasil nos Estados Unidos, Maria Luísa Viotti. A medida, que equivale à expulsão da diplomata, é uma retaliação à demora do Brasil em conceder o aval para que Daniel Pérez assuma suas funções como novo embaixador dos Estados Unidos em Brasília. Auxiliares de Trump destacaram que o visto de Viotti só será restabelecido caso o governo Lula dê a luz verde para Pérez. O chefe do Departamento de Estado, Marco Rubio, criticou as políticas econômicas do governo Lula, afirmando que são ruins para os americanos e ruins para os brasileiros.
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9: Taperoá FM informa. Hora certa. 6 horas e 6 minutos.

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2: Olá, gente boa, sejam bem-vindos ao Sertanejo Classic, programa este que traz o melhor do sertanejo raiz. Aumente o volume e vem com a gente, pois está no ar o Sertanejo Classic.
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2: Opa! Voltamos! Sertanejo Classic está de volta com as clássicas pra você.
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0: figa, la figa. Obrigado, gente.
1: Salve de palmas, Leonardo, por favor.
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1: Muito bem, gente. Com essas, a gente encerra mais uma edição do Sertanejo Classic. Espero que você tenha gostado. Voltaremos na próxima edição.
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4: 1 João, capítulo 1, versículos 1 a 4. E escrevemos estas coisas para que a nossa alegria seja completa. Versículo 4. Não é só para mim. João escreveu 3 cartas orientando as igrejas. Na primeira delas, afirmou que seu testemunho sobre Jesus tinha validade. Ele conheceu Jesus pessoalmente. Ele o viu, ouviu-o, apertou a mão do Mestre. É esse Jesus, Verbo encarnado, o assunto da pregação e do ensino de João. A razão pela qual ele fez isso foi bem clara, para que todos pudessem conhecer o Salvador. Quanto mais pessoas conhecerem a Cristo, mais a alegria do apóstolo ficaria completa. A verdadeira felicidade está em conhecer Jesus, e a alegria fica completa quando aqueles que o conhecem levam a mensagem dele a outras pessoas. O privilégio e a graça de conhecer Jesus não são uma exclusividade de alguns poucos privilegiados. É bom conhecê-lo, e tão bom quanto é testemunhar sobre ele e trazer mais gente para o convívio. Nosso chamado é espalhar as boas novas, anunciar a salvação que há em Cristo. Nosso dever é fazer discípulos de Jesus. É nossa vocação. Dessa forma, a alegria de um discípulo fica completa. A maior alegria que uma pessoa pode ter é conhecer Jesus. Mas a alegria fica completa quando aqueles que o conhecem fazem no conhecido para outras pessoas.
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0: Agora a gente tá pelo ar no Cariri da Paraíba, 7:04.
1: 7:04 no centrão da Paraíba.
0: E a partir de agora tem 2 horas de jornalismo cidadão.
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0: Dois homens são presos aí por violência contra a mulher na cidade de Campina Grande.
1: De acordo com a Polícia Rodoviária Federal, as ocorrências aconteceram em um intervalo de 4 horas.
0: João Pessoa e mais 25 cidades da Paraíba seguem aí com chuvas intensas até esta quarta-feira, dia 5.
1: Cidades listadas no alerta amarelo podem registrar chuvas de até 50 milímetros por dia.
0: SUS terá 100 mil aí teleatendimentos e também em saúde mental para vício em Betis.
1: Ministério ampliou oferta em razão da alta procura.
0: E mais, TSE dá 24 horas para SECOM remover aí postagem oficial que exalta aí Lula.
1: Sigilosa, decisão também proíbe novas postagens semelhantes pela Secretaria de Comunicação da Presidência até o fim da eleição.
0: E hoje é dia de convenções e olha só, na véspera da convenção, o atual governador Lucas Ribeiro surpreende, diz que surpresas virão nas convenções hoje.
1: Durante participação no lançamento de um empreendimento inclusivo para pessoas atípicas a ser oferecido no complexo turístico do Cabo Branco, Lucas disse que surpresas estão chegando.
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1: Envie sua mensagem de texto ou de voz através do 98855-5288.
0: Você pode nos ouvir em nossas plataformas digitais, baixando agora mesmo o nosso app ou ainda através do aplicativo RádiosNet ou, se preferir, lá no www.radiotaperuafm.com.br.
1: Também estamos ao vivo simultaneamente no Facebook e em nosso canal no YouTube.
0: Siga também o nosso Instagram no @taperuafm879.
1: Hoje é Dia Nacional da Saúde e Dia da Fundação de João Pessoa.
0: Hoje é quarta-feira, 5 de agosto de 2026.
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0: Isso aí, gente, olá, você é muito bom dia. Agora são 7:09. Sejam bem-vindos e bem-vindas. A partir de agora tem 2 horas de jornalismo cidadão e ponto final. É primeiro lugar na audiência, né? Você ligado, sempre bem informado nesse feriado, né? Pelo menos aqui para nós, no estado da Paraíba. Hoje dia da fundação da capital e também dia da fundação da Paraíba, né? Aí o feriado aqui estadual, tá certo? A gente tá aqui juntinho com você, pra gente não tem feriado não, estamos aqui juntinho com você para deixar claro as suas manhãs muito bem informadas. Sejam bem-vindos, sejam bem-vindos a mais um Pancadão de Audiência. A você que tá ligado aqui com a gente, sempre bem informado, né? Que o nosso Deus possa nos abençoar, que o nosso Deus conduza aí a sua vida, né? Com muita paz, com muita saúde. A você que está enfrentando lutas, problemas, que o Espírito Santo possa trazer o consolo, o refrigério na sua vida nessa manhã, né? E com certeza trazer a paz que só o nosso Deus ele pode trazer ao nosso coração. Sejam bem-vindos, estamos começando, estamos no ar com o Pancadão de Audiência da Paraíba.
1: É isso aí, bom dia Luciano Silva, bom dia família taperoaense, família caririzeira, bom dia internauta, todos os que estão nos acompanhando através do 87,9 Rádio Taperoa FM, orgulho de Taperoá, orgulho da gente, e você que nos acompanha através de nossas páginas no Facebook, nosso canal no YouTube, sejam bem-vindos a este jornal, que é o Pancadão de Audiência da Paraíba, Luciano Silva.
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0: interativos e interativas, paraibanos e paraibanas. Hoje, feriado aqui no estado da Paraíba, dia da fundação da capital do estado, João Pessoa, e do estado da Paraíba. Mas uma data que não está o foco, não está nisso. Hoje o foco é as duas maiores conversões do estado da Paraíba. A conversão do pré-candidato Cícero Lucena, que já tem oficializado o seu vice, já está oficializado toda a chapa, e a conversão do atual governador e candidato à reeleição, Lucas Ribeiro, qual tem deixado grandes surpresas. Na escolha de quem será o vice, de quem estará juntamente com Lucas disputando as eleições deste ano. Ontem, nas vésperas, né, das conversões, o Lucas deixou questionado, desde o início que a imprensa questiona e pergunta sobre o seu vice, mais uma vez ele disse que hoje teria surpresas. Os olhos hoje de toda a Paraíba, da imprensa paraibana que deve estar lá cobrindo, inclusive muitos integrantes daqui, militâncias, tanto de Cícero, como também a militância de Lucas Ribeiro, já prometeram marcar presença. As convenções vão tirar o brilho da festa da capital e o brilho da festa do estado, porque o estado vive a expectativa das convenções, do último dia das convenções partidárias. Efraim já está definido, Cícero também está definido, mas os holofotes estão voltados agora para Lucas Ribeiro, para saber quem será o seu vice-governador. Se Adriano, se Rafaela Camaraense, ou se será outro nome, como ele disse, que é surpresa, que terá surpresas. E vamos aguardar as cenas dos próximos capítulos. E após as convenções, e aí começa sim o período eleitoral para valer, e a cobertura total aqui da sua Taperuai Feira.
1: É isso aí, o ano da eleição está chegando no seu ápice. E agora, as convenções daqueles que, segundo algumas pesquisas, estão à frente na disputa, para mim todos são iguais. Ninguém tem voto ainda. Mas, segundo as pesquisas, alguns estão à frente, outros não. Mas em uma distância mínima entre os dois primeiros colocados e um potencial muito grande do terceiro colocado. As eleições no estado da Paraíba, desde a eleição passada, vem mostrando que mudou o cenário. Porque agora nós não temos apenas dois candidatos fortes a sentarem na cadeira de governador no próximo ano, mas temos três e vários outros candidatos. Mas três se destacam pela história política, pelo histórico político, e são nomes de peso. Nomes que estão aí para avaliação do povo paraibano. E ninguém sabe o que que vai acontecer, porque se houver um segundo turno, aí ninguém sabe como serão as articulações, se serão articulações para quem está em primeiro nas pesquisas ou se as articulações serão bem melhor para o que estiver em segundo. Não sei. Eu só sei que não tem nada ganho para ninguém. A eleição não é fácil. É uma eleição super difícil para todos, porque são três nomes de peso e ainda vem mais outros nomes também que estão na disputa. E aí, segundo algumas avaliações que foram feitas por aí, pesquisas e tudo mais, tem esses três nomes que se destacam. Quem conseguisse, se alguém, algum deles conseguisse matar a eleição no primeiro turno, aí sim, seria um super campeão, porque não está fácil, está muito difícil. Porque quem se articular melhor, havendo um segundo turno, vai se dar bem. Movimentação enorme em João Pessoa hoje. As duas convenções, segundo as pesquisas que estão em primeiro, outro e segundo lugar, as pesquisas, quase um empate técnico, movimentarão João Pessoa hoje. Muitas caravanas saindo de todos os lados, de todas as cidades, indo para João Pessoa. Vai ser um congestionamento enorme. Agora, atenção, eu queria que esse mesmo povo que vão nessas caravanas lembrassem disso. Formem caravanas também para defender as políticas comuns para todos.
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0: Isso aí, gente. Agora são 7:20, 7:20 na Paraíba, né? A partir de agora os nossos canais aqui de interação já estão liberados, né? Para você participar, para você interagir aqui junto conosco. 988555288, né? O WhatsApp, você manda sua mensagem de texto ou de voz. Se quer participar também, ligando 988555288, aí ligação pela sua operadora, tá bom? Pelo Zap não. Pelo Zap só mensagem de texto ou de voz, né? É, muitas caravanas, né? Muitos municípios. Já estive em uma das convenções, eu lembro que eu estive na convenção do que hoje que o ex-governador João Azevedo, e a capital não cabe de gente, né? Porque é gente de tudo quanto é canto, né? Que vai, inclusive as caravanas aqui de Itaperuá já estão se preparando, né? Tanto de um lado como do outro, né? E esteve também, vamos ser justos, porque também tem a caravana aqui do Efraim, que também esteve lá na convenção do Efraim, né? No último domingo, muita gente daqui que apoia o candidato Efraim Filho também esteve presente. E hoje será as outros dois, né? Os outros dois e caravanas também daqui estarão, tanto de um lado como do outro. A caravana que é encabeçada pelo atual prefeito, né, Jorge Farias, né, com a sua comitiva, estarão lá na convenção do PDT, né, do partido de Cícero Lucena, e também do senador veneziano, né? Hoje também a convenção que promete, inclusive o vereador Brino vai estar lá, né, vereador? Tem aquele abraço aí. E do outro lado também a convenção do Lucas Ribeiro. Agora não se engane não, porque, como a gente está comentando aqui, não é uma eleição que está decidida no primeiro turno. A gente vê três candidatos bem cotados e todos têm chance. Qualquer pessoa, a partir do momento que coloca o seu nome para uma disputa, ela tem chance. É de igual para igual, ela vai para uma disputa, é uma disputa. E aí são quatro, mas três estão bem pontuados, né, nas pesquisas. Quer dizer, é uma eleição que, pelo que a gente vê aqui, pela experiência que a gente já cobre as eleições, e esse ano tem cobertura. Cadê a vinheta nova, meu filho? Só tá aí, só pra pessoal ouvir.
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0: Pois é, vai ter mais um show de cobertura aqui com os Galegos da Comunicação, né? Cobertura que você já tá com certeza. E a partir de agora também vamos ter entrevistas, né? Vamos trazer aqui alguns deputados, vamos conversar com eles, né? A gente sabe que a agenda é um pouco complicada, mas aqueles que passarem aqui a gente vai trazer aqui nos estúdios pra gente conversar também um pouco mais sobre as propostas, né? Então o espaço está sempre aberto aqui, né? Na Taperoa FM, no Jornal Interativo, tá certo? E vamos aguardar. E haja coração, como diz a musiquinha das eleições, haja coração, viu? Que desafio, né? Aquela emoção que a gente sempre passa, né? Quando chega aí as eleições, né? Na cobertura, haja coração, os nervos ficam aí à flor da pele. Eita, meu Deus do céu, que coisa, né? Mas vamos acalmar o coração, né? Vamos acalmar o nosso coração aí, cuidar bem dele, né? Ó, tá chegando a hora, né? Essa musiquinha, né? Já pensou? Tá chegando a hora. Hoje tem convenções. Hoje é o último dia de prazo, né? Das convenções estaduais. Então, todos os dois candidatos que só faltam, né? Que o outro é pra ir já.
2: Dia 6 de outubro deste ano.
0: Opa! Né? Então vamos ter aí as convenções, né? E com certeza Taperoa FM, claro, está aqui atenta, né, para trazer todos os fatos, todos os detalhes aqui para você ficar sempre, com certeza. Haja coração! Eita, vamos dar já no clima aqui, né? Eita, meu Deus do céu! Haja coração, meu filho! Pois é, tem gente que tá com os nervos aí, a flor da pele. Vamos acalmar, meu filho, vamos acalmar. A eleição é decidida no voto, nas urnas, né? Não tem, por enquanto não tem vencedor não, né? Por enquanto tem vencedor não. Tem pessoas que estão disputando.
1: Isso.
0: Né? Estão na disputa.
1: Enquanto, tudo igual.
0: É, tudo igual.
1: 0-0 pra todo mundo.
0: 0-0 pra todo mundo sai igual. Né? Por mais que tenha as pesquisas, mas todo mundo sai igual, é, né? Só bom. Sabe aí quando abre as urnas, começa a computar e todo mundo vai saber, né? É isso aí, gente. 7:26, 7:26 na Paraíba, Sampaio, né? A gente já começa nesse clima. Claro, a Taperoa FM sempre dando um banho de cobertura nas eleições, né? Eu creio que é uma das poucas emissoras no sentido comunitário que não deixa a desejar para as emissoras de grande porte, né? Eles têm, a gente também tem, com a mesma credibilidade e a grande audiência que sempre a gente, ao longo, desde que a gente está aqui, que a gente vem cobrindo as eleições, né? Sempre a grande audiência, a expectativa do povo, né? De outro daqui da cidade, de outras cidades, é uma expectativa enorme. Então, segura o seu coração, porque tem cobertura, meu filho.
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0: Só aqui você acompanha aqui a cobertura das eleições estaduais e eleições federais também, né? Esse ano o voto, né? Então prepara as suas colinhas, guarda o número dos seus deputados, porque é muito número, né? E você não vai decorar todos, né? Eu não decoro, eu tenho um momento bom, não decoro. Né? Tem que levar a colinha, meu filho.
1: Vai ser obrigatório agora, porque...
0: Mas verdade.
1: Eu também, minha memória não.
0: E na próxima não. É que vai piorar, porque vai incluir o prefeito e o vereador.
1: Eita,
0: aí pronto.
1: Aí a rocha tudo.
0: Esse ano nós vamos votar o quê? Deputado estadual.
1: Federal.
0: Deputado federal, senador, governador, presidente e senador.
1: São dois senadores. Eu e você. Você e eu. Né?
0: Pronto, nós dois.
1: Vamos nos candidatar agora.
0: Vamos nos candidatar agora para a gente
1: senador.
0: Mudar esse país, né?
1: Muito bem.
0: Meu Deus do céu. Mudar esse país e esse estado.
1: Ai, gente.
0: Haja coração, viu? Eita, rapaz, que coisa, né? 7:27, a gente vai aqui rapidinho, o bloco de apoios culturais, o primeiro bloco, né? Daqui a pouquinho a gente continua aqui com os embates, né? Aqui do dia a dia, aqui no Jornal Interativo, gente, que tem aqui sempre aqui um oferecimento, né? 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
0: 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Já já a gente volta, acessa aí o nosso portal de notícias www.maistaperoá.com.br.
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1: No Centrão da Paraíba são 7h34.
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0: Pois é, o seu problema também é nosso, mas deixa eu já mandar aqui o alô aqui para as nossas ouvintes, né? As nossas ouvintes, isso mesmo, né? A dona Francisca Vilar, lá na rua Prefeito José Vilar, ela diz o seguinte: bom dia, amigos jornalistas. Deus abençoe sempre vocês, livre aí de todos os males. Amém, dona Francisca, que Deus abençoe a senhora. Também tá aqui a outra nossa ouvinte, né? É fã aqui do nosso programa, a dona Idalina, ela diz aqui: bom dia, meus jornalistas queridos, aquele abraço.
1: Aquele abraço, dona Idalina.
0: Aquele abraço.
11: Aquele abraço. Aquele
0: abraço também para Socorro, Nabi, dona Souza Maciel, são ouvintes de carteirinha, né? São ouvintes que estão ligados, né?
1: Amiga
0: sempre
1: Socorro,
0: aqui, todos
1: abraço.
0: Dias. É, vai sempre na audiência aqui do Jornal Interativo. Tem mais ouvinte interação?
12: Bom Coloca dia, aí. Luciano.
0: Opa,
12: Riquete.
0: Bom dia.
12: Você quer um dia abençoado por Deus, que Deus abençoe.
0: Amém.
12: Um alôzinho aí para Lúcia do Pinhacó.
0: Lúcia do Pinhacó. Quem mais? Diga aí, dona Ivone. Cadê a dona Ivone? Parou aqui a dona Ivone? Deixa eu ver se alguém ligou. Né? Um alô pra dona Lúcia lá no Pinhacó, né? Esse Pinhacózinho ligado aqui com a gente. Tem mais interação, meu filho. Vamos lá, meu filho.
13: Bom dia, Lúcia.
0: Oi, bom dia, Isabel.
13: Só um pouquinho de parabéns aí, por favor.
0: Pra quem?
13: Pra me oferecer pra Bruno Soares lá, você que pegou queimada. Eu tô completando mais uma primavera, o Ju. E aí você coloca aí, muito parabéns pra ele.
0: Pronto, só não deu pra entender aqui o nome dele, deixa eu ver.
1: É Bruno Soares.
0: Bruno Soares, né? Pronto, Bruno Soares aí, parabéns, felicidades, mãe, tá lá no sítio, Lagoa Queimada, aqui pertinho, tá ligado aqui com a gente, ouvindo, parabéns, Bruno, felicidades e muitos anos de vida.
14: Parabéns, parabéns, parabéns pra você.
0: Pois é, gente, parabéns, parabéns, né? Hoje, dia 5, né? Hoje é feriado, hoje é dia da... O pessoal perguntou porque a gente acabou esquecendo, teve entrevista, gente, né? É, hoje é feriado aqui no estado da Paraíba, só aqui é dia da fundação da capital e também da Paraíba. Então, em virtude disso, né, muitas coisas, né, o comércio sempre abre aqui no, na parte da manhã, né, o comércio local aqui sempre, alguns comerciantes sempre abrem, não faz diferença, mas as instituições bancárias, né, elas não funcionam hoje, né, aqui no estado da Paraíba, né, aqui para a gente só, não funcionam hoje, né, então se você tem alguma coisa para resolver hoje ou conta para pagar hoje, só amanhã, tá certo? Só amanhã. As instituições bancárias, Casa Lotérica, Pague Fácil, Banco do Brasil, né? O Banco do Brasil funciona só o auto atendimento ali, mas a parte interna do banco não funciona hoje.
1: Hoje só funcionam, tá, as coisas essenciais
0: mesmo. As repartições do estado não funcionam, as unidades de saúde também aqui no município não estarão funcionando hoje, né? Também, tá certo? A gente trazer essas informações aqui para os nossos amigos. E era para a gente trazer outro, mas a gente acabou esquecendo aqui, teve uma entrevista, a gente acabou passando batido. Mas tá valendo. Eu sei que o pessoal que estava ligado ontem estão ligados hoje, tá certo? Isso. Então tá aí trazendo as informações. Você tem, inclusive assim, quando é feriado, gente, deixa eu dar uma dica para você. Quando é feriado, por exemplo, você tem uma conta que vence hoje. E às vezes quando não se paga no dia, tem um acréscimo. Mas quando você é feriado, não tem acréscimo. Ou seja, você paga amanhã, né, com o mesmo valor, né? Não tem acréscimo nenhum nas suas contas. Então não se preocupe, né? Se você não pagar hoje, paga amanhã. Ou se pagar no Pix também, né? Hoje em dia muita gente paga suas contas no Pix, né? Então a gente trazendo as informações, né? Hoje não tem Casa Lotérica, está fechada. Não tem Pague Fácil, também vai estar fechado. Não tem Banco do Brasil na parte lá de dentro, não funciona. Os caixas funcionam normal, porque são autoatendimento, tá certo? Então as informações a gente trazendo para você. As unidades de saúde não funcionam também, tá certo? Então se você tem alguma coisa para resolver, só amanhã, tá bom? 7h39 na Paraíba. Cadê aqui mais ouvintes?
15: Na noite era de 12 para 1 hora.
0: Sim, o que foi que houve?
15: Um cara aqui numa moto.
0: Meu Deus.
15: Um para baixo, dando tiro na rua. Cada uma rua que ele entrava, ele subia dando pipoco no fundo da moto. Dando tiro na moto. A polícia já está aqui em Itaperuá, já que vai ficar aqui. Porque tem que tomar as providências com esses povos, com esses folgados, com essa moto, com esses canos. Dando bem muito de tiro na rua, meia-noite, fora de hora, acordando o povo.
0: Complicado, né? Essa é uma situação que está se repetindo em várias cidades, né? Aqui no estado da Paraíba, né? Infelizmente, é gente que não tem o que fazer, porque assim, tem gente que está dormindo, trabalhando, trabalha o dia inteiro, quer descansar. Eu acho que a polícia, ela tem que ter rondas, né? E isso vai facilitar quando a gente tiver aqui a companhia de polícia, porque eles vão estar aqui 24 horas, para ter rondas à noite. Né, principalmente para tirar, porque eu não vejo, esse não é um cidadão de bem, sinceramente, me desculpe, mas eu não vejo uma pessoa dessa que atrapalha o sossego das pessoas como um cidadão de bem. Eu não vejo, não vejo como cidadão de bem, como trabalhador, né? É perturbar a ordem pública, às vezes você quer descansar, né? E infelizmente isso está acontecendo em várias cidades. Eu acho que a polícia tem que dar uma resposta. Eu estava vendo até um vídeo ontem de um caso parecido com esse. Sabe o que foi que a população fez? A população mesmo resolveu. O camarada passou e a população resolveu. Às vezes pode acabar acontecendo isso. Se a polícia não resolver, o cidadão de bem, às vezes cansado, ele pode resolver. Aí ele vai resolver do jeito dele. Aí vai ser pior. Né? Aí vai ser pior. Então é melhor a polícia resolver essa situação, né? Manda um alô aqui para o Damião Rodrigues, né? Lá no bairro Geraldo Noé de Farias, né? Tá ligado aqui com a gente. Meu amigo Damião.
1: Um abraço,
0: aquele
1: Damião.
0: Abraço aí para você, viu?
16: Aquele abraço.
0: Ligado aqui com a gente, né? E esse caso, né, que, né? Entrando aqui nas notícias policiais, né? Tem de fatos aqui nas notícias
1: meu
0: policiais,
1: Deus,
0: né?
1: Muita
0: brincadeira,
1: coisa,
0: não, né? Meu Deus do céu, rapaz. Tanta coisa é essa aí nas notícias policiais, né, meu filho? Primeiro, né, inclusive esse caso da tentativa de homicídio, né, que aconteceu aqui, o menor. Esse fato repercutiu em todo o estado da Paraíba, né, tem ganhado aí as páginas, né, dos principais portais de notícias, né, das emissoras. É um fato que repercutiu bastante, mas vamos colocar aqui pra gente não falar. Vou deixar aqui que a reportagem aqui é do Márcio Rangel, né, Kent?
1: Isso.
0: O Márcio Rangel aqui, tá certo?
1: Ele também com o delegado.
0: Isso, aí tem o delegado do caso, o delegado
1: Rodrigo.
0: Né, o Rodrigo, ele fala exatamente sobre esse caso, né, trazendo todos os detalhes. Não pode a gente ficar na expectativa, curioso para saber as informações, né? E a gente traz aqui todos os detalhes aqui dentro do Jornal Interativo, né? Reportagem aí do nosso colega Márcio Rangel, trazendo essas informações. Libera só o áudio aqui, meu filho, né? Cadê o áudio aqui?
1: Aí a repórter do... programa.
17: Eles chegaram na vítima falando que era para realizar um serviço, isso na cidade de, na saída de Itaperoá para Assunção, levaram a vítima para o local e lá o outro suspeito já estava com arma de fogo para efetuar os disparos, viu? Uma espécie de emboscada aí que foi armada para essa vítima. A gente conversou aqui na central de polícia com o delegado Rodrigo Alexandre da 12ª Seccional de Polícia Civil. Vamos acompanhar.
18: Aconteceu no dia 2, anteontem, na cidade de Itaperoá. A vítima, que é um jovem de 19 anos, foi alvejado por 3 disparos de arma de fogo e conseguiu fugir do local e ser socorrido ao hospital de trauma. Na mesma noite do dia 2, a polícia militar localizou o autor dos disparos e fez a prisão em flagrante dele. Com a melhora parcial da vítima, ele foi ouvido formalmente e detalhou que um casal, sendo que o homem é primo do responsável pelos disparos, foi quem o enganou, levando até o local do crime, que é a zona rural da cidade. Ele foi enganado porque o casal alegou que o levaria lá para realizar um trabalho em troca de R$20. E, na verdade, no local, o autor do disparo já estava lá, de posse de uma arma de fogo, inclusive com uma cova já aberta para possivelmente realizar, enterrar esse corpo, né, após ceifar a vida. Com essas informações novas, a Polícia Civil, através do Grupo Tático Especial de Esperança, realizou diligências e conseguiu prender essa mulher na cidade de Alagoa Nova. O autor, o esposo dela, que já tinha sido até conduzido pelo cumprimento de um mandado de prisão, também foi preso em flagrante por essa participação nessa tentativa de homicídio.
17: Esse casal, ele residia em Alagoa Nova ou eles estavam se escondendo ali na cidade?
18: Bem, o autor dos disparos é da região de Itaperuá, um indivíduo já com passagens por tráfico de drogas. E após os disparos, ele se deslocou para essa residência em Alagoa Nova, que é a residência desse casal.
17: Em relação a esse crime, já teria aí uma motivação? Qual a principal linha que a polícia está trabalhando?
18: O responsável pelos disparos, ele confirmou a prática do crime e alegou que essa vítima, esse rapaz de 19 anos, seria responsável por prática de furtos na região. Inclusive, segundo ele, ele já teria furtado a propriedade de alguns familiares dele. Esse seria o motivo alegado, né, pelo suposto autor.
17: Houve alguma apreensão ou somente as prisões?
18: Somente as 3 prisões, e desde o primeiro momento em que a polícia militar realizou a prisão do autor dos disparos, também foi apreendida uma arma de fogo, possivelmente um revólver 38 utilizado no crime.
17: Tá aí a fala do delegado Rodrigo Alexandre, que trouxe mais detalhes desse caso, né? O primeiro suspeito de efetuar os disparos já tinha sido preso e agora com a apreensão, com a prisão desse casal, os 3 responderão por tentativa de homicídio qualificado. Esse casal, ele foi responsável por armar uma espécie de emboscada, né, para a vítima.
0: Trazendo aqui a reportagem, né, do nosso amigo Márcio Rangel, que ouviu aí o delegado, né, do caso, responsável pelo caso, e trazendo todos os detalhes. Mas as notícias policial estão bastante movimentadas, né?
1: Isso, meu.
0: Tem mais informações aí.
1: A situação.
0: É brincadeira, que parece que a bruxa está solta, viu?
1: Infelizmente.
0: Meu Deus do céu.
1: Também existe aqui, tem essa notícia, Luciano, que uma dupla em uma moto assaltou aí o secretário-geral do Ministério Público da Paraíba. Isso mesmo. O secretário-geral do Ministério Público da Paraíba teve uma experiência terrível. O secretário-geral do Ministério Público da Paraíba, o promotor de justiça João Benjamin Delgado Neto, ele foi vítima de um assalto e quando chegava à residência onde mora, no condomínio Marco Alto, lá no bairro Altiplano do Cabo Branco, João Pessoa, imagens de câmeras de segurança registraram aí toda a ação. O vídeo mostra o momento em que dois homens em uma motocicleta abordaram o promotor na porta do condomínio, sob ameaça. João Benjamin entrega os pertences aos criminosos e deixam o local logo em seguida. Após a fuga da dupla, o promotor entra no condomínio. A ação acontece em poucos segundos e evidencia a ousadia dos assaltantes que agiram em uma área residencial de alto padrão lá na capital. João Benjamin ocupa aí um dos principais cargos da administração superior do Ministério Público da Paraíba, exercendo aí a função de secretário-geral da instituição e atuando aí diretamente no apoio à Procuradoria-Geral da Justiça. O caso deverá ser investigado pela Polícia Civil, que poderá utilizar aí as imagens do circuito de segurança para tentar identificar os autores do crime. Até os promotores não estão escapando, nem o Ministério Público está escapando. Além disso, gente, além disso também, infelizmente, aconteceu algo muito horroroso também. Um entregador de aplicativo com a sua bicicletinha, não tinha condição de comprar nem
19: bicicletinha, uma moto, trabalhando, né?
1: Mas ele se ajoelhou para não ter sua ferramenta de trabalho levada por um assaltante lá em João Pessoa. E infelizmente era a bicicleta com o celularzinho para receber as chamadas, para receber os pedidos. E infelizmente ele se ajoelhou, pediu até pela misericórdia de Deus, e o rapaz, com uma faca na mão, ameaçando ele em todo o tempo, acabou levando assim mesmo o celular e a bicicleta, mostrando que a revolta, o povo está revoltado. Luciano, eu tenho essa imagem aqui. O povo está revoltado com um negócio disso. O pobre jogou até a caixa no chão, a caixa térmica onde ele leva as entregas. Ficou revoltado porque o cidadão de bem, nesse estado, nessa Paraíba, nesse Brasil, não tem vez em nada. Já é prejudicado pelos governos, aí vem os outros tipos de bandidos que pegam, tomam a força com violência, com truculência, o objeto de trabalho, a bicicletinha e o celularzinho para ele trabalhar, e agora ficou sem, não tem como trabalhar. Então é revoltante, isso é revoltante nesse país. Revoltante. Você está trabalhando e você é assaltado. Você está em casa, você é assaltado. Você está no Brasil, você é assaltado pelos impostos. Então, é de todo jeito ser assaltado. É algo triste de se ver, é algo lamentável. Tem que se trabalhar muito mais nessa segurança no estado da Paraíba. E mais, tem aí o relato, Luciano, do deputado Manuel Lugério, que diz ter sido alvo também de assalto em Campina Grande. E ele defendeu aí armamento para comerciantes e produtor rural, para trocar tiro, trocar bala com esses bandidos que chegam e a pessoa não tem chance nenhuma, desarmado, e eles armados. Ninguém sabe como eles conseguem essas armas, ninguém sabe, mas para eles não tem lei. Eles chegam armados, assaltam e pronto, e com violência. E a pessoa ainda dá graças a Deus quando deixa vivo. É uma tristeza o que está acontecendo. E está aí, né, o deputado Manuel Lugero reclamando bastante e defendendo aí armamento para comerciantes e produtor rural, para passarem aí pelos testes e receber e poder comprar o armamento. Ele disse que lá em Campina Grande o negócio não está brincadeira, não. Não é só Campina, não, é geral. O Brasil, o crime tomou conta do Brasil. Os criminosos tomaram conta, infelizmente. Aí a gente vê que é verdade, não tem como ser mentira, não. Eles estão roubando até as autoridades, promotor, deputado, estão roubando pobre. Estão roubando trabalhador com a bicicleta, trabalhador do que vai de moto trabalhar, outro de carro. Estão roubando tudo, estão ameaçando, estão matando. E tem que ser dada uma resposta. E a resposta tem que ser leis mais duras. A resposta tem que ser impedir que a justiça ruim, que o lado, a banda podre da justiça, libere esses criminosos, esses bandidos. Só sabe o trauma de um assalto, gente, quem já passou por ele. Quem já passou por ele. Escuta aí.
20: Passas diante de
1: deputado Bruno Alexandre.
20: De pessoas, né, que tentam nos calar. Porque se você não tiver nesse Brasil alguém que tenha coragem de enfrentar essa bandidagem que está desenfreada, né, mutilando sonhos, aprisionando pessoas dentro da sua própria casa, estupradores, feminicidas, né, uma molequeira que tem por aí, tirando a paz de homens de bem, de trabalhadores, de pessoas que estão dentro das suas propriedades rurais, com medo, né, de muitas vezes botar uma cadeira lá na varanda para conversar com sua família, de pequenos comerciantes de bairros, de periferias, que às 5 horas da tarde já tem que colocar uma grade no seu estabelecimento com medo de uma molequeira, né, que preguiçosos não têm o que fazer, não querem, né, trabalhar, ter sua carteira assinada para trabalhar honestamente. E aí vamos mexer no alheio. Mas depois dessas denúncias que eu fiz, eu tenho recebido ameaças de ordem pessoal, só que eu não me intimido. Ontem, um empreendimento de meus filhos aqui na cidade de Campina Grande, né, foi vítima de uma tentativa de assalto. Aquilo ali foi recado, e recado para mim. Aquilo ali não foi uma tentativa de assalto. Dois moleques, que já identificamos quem são eles, a polícia já está no encalço. Agora, a ordem que eu dou, né, e que se eu estiver lá, francamente, eu não tenho o instinto de assassino, eu sou um homem de paz. Agora, me perdoe não. Eu comunico aos promotores, aos juízes, desembargadores, ministros da Suprema Corte, quem quer que seja, a essa cambada de deputados federais e senadores frouxos que não legislam. Agora a moda é fazer dancinha para querer agradar o povo. Eu digo a vocês, criem vergonha na cara. Comecem a defender o cidadão, o trabalhador que está lá na ponta para botar o pão de cada dia sem precisar de vocês, o pão de cada dia na mesa. É o homem da mão calejada que levanta-se de madrugada para tirar o leite dos seus animais, que é a sua empresa, é a sua indústria, é a sua dignidade, que é a da sua família.
19: Pois é.
1: Tá revoltado.
19: Hein? Tá revoltado. Não é por menos não, né?
1: Revoltado.
19: Não é por menos não.
20: Tirar o leite dos seus animais, que é a sua empresa, é a sua indústria, é a sua dignidade, que é a da sua família.
21: Meu Deus!

0: aqui, bandido aqui.
1: São liberados pela justiça.
0: Né? Mas hoje.
1: Hoje está aí a polícia pressionada.
0: É.
1: As leis que vieram foi contra a polícia.
0: É.
1: A polícia não pode fazer isso, a polícia não pode fazer aquilo.
0: Colocaram câmeras na polícia.
1: Os criminosos.
0: Corporais.
1: Nem foto pode tirar do criminoso. Não pode mostrar a cara do bandido.
0: Hoje os blogs estão proibidos, né? Até divulgar muitas coisas.
1: Impressionante, né? Como melhorou para os bandidos.
0: Melhorou, né? Facilitou, talvez por isso. Gente, aí eu fico chocado. Você vê, hoje você não tem segurança. Você vê o caso anterior. Um rapaz trabalhando com uma bicicleta, ele não tem nem condições de ter uma moto, uma bicicleta, trabalhando.
1: Trabalhando,
0: ele implorou. Que ponto que a gente está chegando nesse país?
1: O cidadão ficar de joelho
0: e aí, bandido. Eu concordo com o Ludigero. Senadores e deputados frouxos. Que não melhoram essas leis. Sabe por quê? Porque muitas vezes eles andam com seguranças.
1: Ah, e é outra coisa.
0: Eles andam em carro blindados.
1: Outro patamar.
0: Eles não estão nas ruas. Né? Não estão nas ruas.
1: Aí não resolve nada.
0: Não resolve nada.
1: Você vê a luta aí para discutir a maioridade penal, a redução da maioridade penal. Olha a luta que está sendo. Empurraram com a barriga para depois das eleições. É sacanagem, para não ter pressão nenhuma. Mas o povo tem que continuar pressionando mesmo, para mudar essas leis, que é sacanagem que estão fazendo com o povo.
0: Gente, esse é o ano. Ou você fica assim e está tudo bem.
1: Né? Ou tenta outra coisa.
0: Tem condições de continuar assim.
1: Vamos mudar essas leis, pelo amor de Deus.
0: Incentivo tiveram de sobra, né, pra isso. Tem incentivo de sobra. E aí eu não vou desenhar, não, que você já entendeu. 7 horas e 58 minutos, né, Guarani Itaperuá, no Cariri da Paraíba, né, você ligado, sempre bem informado. 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
2: Quem não gosta da verdade, Luciano.
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0: da Paraíba, são 8:04.
1: 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É isso aí, gente, são 8:05, né? Entrando aqui já na segunda hora, tá chamando aqui o nosso amigo Ariano, o Ariano Trajano, tá trazendo aqui informações, né? Sempre trazendo boas notícias e informações aqui pra nossa população. Muito bom dia, Ariano!
2: Bom dia, Luciano. Bom dia, Kennedy. Um bom dia especial a todo o público ouvinte da zona rural e da zona urbana e nossa querida Taperoá. Luciano e Kennedy passando para informar a todos os agricultores e agricultoras de nossa cidade que conseguimos a entrega de uma nova remessa de raquetes de palma. No último sábado, fizemos a entrega a 231 famílias de agricultores e agricultoras de nossa cidade. E agora já conseguimos uma nova remessa e sexta-feira os presidentes das associações irão informar o dia e a hora para que os nossos agricultores façam um novo cadastro e que a gente possa entregar mais uma nova remessa de palma para o nosso município. E com isso a gente melhorar ainda mais a produção de palma aqui de nossa cidade. Então, Luciano e Kennedy, uma ação muito importante em parceria, né, com o governo, e a gente está aí na luta, buscando todos os dias melhorias para a nossa gente. Luciano e Kennedy, muito obrigado pelo espaço e tenham todos um bom dia.
1: Pois é, a gente agradece aqui o nosso amigo Ariano, né, sempre na luta, então tá aí, mais conquista aí para os nossos agricultores, né, mais palmas, né, porque a gente sabe, chegando o período de seca, a palma é que sustenta o gado, né, os animais no campo, e é muito importante. E hoje em dia, né, existe a palma que é resistente, né, antigamente tem aquele problema com a palma, hoje a palma ela é resistente, e aquela me fale o nome da praga, né, que comprometia a palma, mas hoje em dia não, hoje a palma é super resistente, né, a essa praga, e bem importante essa conquista, né, para que os nossos agricultores possam plantar a palma, já que ela não precisa assim de tanta água, né, e vai alimentar o gado. Parabéns aí a, mais uma vez, o nosso amigo Ariano pela iniciativa, né. São 8:07, tem mais ouvintes aqui para interagir com a gente, falar com a gente, solta aí.
3: Bom dia.
1: Oi, bom dia.
3: Eu, Luciano Silva.
1: Opa.
3: Eu, meu amigo, que eu estou aqui na escuta dessa rádio, que é o coração de Itaperuá, programa maravilhoso aí, que é a voz da cidade de Itaperuá,
1: a voz
3: de vocês aí, que Deus abençoe por muitos, muitos anos de vida,
1: amém,
3: né?
1: Amém.
3: Um bom dia aí para todos os itaperuaenses,
4: Itaperuá.
3: Um abraço. Deus abençoe a todos nós, meu amigo Lula, meu bom dia, Lula, meu abraço. Dona Maria Pereira, pai do Jornal da Vitória, agricultor, saúde e paz para vocês. Uma boa safra. Luciano Silva, estou aqui na escuta, eu quero ouvir aí as coisas boas de Itaperuá, que está aparecendo água, né? Apareceu água.
1: Sim, vai chegar.
3: Tomara que dê tudo certo aí, né? Até amanhã, se Deus permitir, meu abraço.
1: Valeu, seu Abdias, um grande abraço, né? Obrigado pela audiência. É, a inauguração é dia 11, né? Dia 11, a inauguração da doutora do Pajeú, né? Minha amiga Osana, dia 11 a inauguração, tá certo? Vamos lá.
5: Bom dia, Luciano. Bom dia, Ken. Bom dia.
4: Bom dia.
5: Luciano, o nome da praga que ataca a palma
4: cochonilha,
5: é cochonilha.
1: Né? Cochonilha, é isso.
4: Eu lembrei
1: mesmo.
4: Agora há pouco. Né?
1: É verdade, é isso aí. É porque tem hora que bate um branco aqui, isso. Seu Chico, bate um branco e a gente esquece. Mas é isso mesmo, a cochonilha. Antigamente tinha essa praga, né, que afetava, comprometia, na verdade, a palma, né? E havia muitas. Como assim, havia também a praga que comprometia o algodão. Agora você falava aqui ontem do algodão, eu lembro também que havia a praga do bicudo, né, que comprometia o algodão. Hoje existe muito mais avanço, tecnologia, né, que consegue combater essas pragas. Não é que elas deixou de existir, mas consegue combater elas, né, para que antigamente não tinha tanta tecnologia, tanto investimento, tanto conhecimento para se combater essas pragas, né? Por isso que o presidente Taperoá foi um dos maiores produtores de algodão.
0: O maior.
1: É o maior, né? O maior produtor de algodão. Você vê, né? Você vê o potencial. Se hoje o município tivesse esse potencial, o que seria a realidade do município?
0: Está renascendo.
1: Está renascendo.
0: Com o agroecológico.
1: Com os guerreiros, né, que estão plantando aí o algodão. Também minha terra já foi um dos maiores produtores também, Campina Grande, né? Foi um dos maiores produtores também do algodão, do milho, feijão, assim como Taperoá. Veja o potencial que Campina Grande se destacou e cresceu em cima disso. O que Campina Grande é hoje foi em cima disso aqui. Quando você vê a história, puxa a história, você vai ver que era em cima disso aqui, do algodão, do milho, do feijão, assim como Taperoá tinha. Né? Pois é, mas tem tudo para desenvolver, né? Tem tudo ainda, né?
0: Também mandar aqui um alô, mandou aqui uma mensagem pra gente. Bom dia, Kennedy Sampaio, Luciano Silva. Sou Severino da rua Severino Andrade de Faria.
1: É o Severino.
0: Desejo aí um ótimo dia abençoado por Deus. Deus ilumine aí todos os seus caminhos. Eu digo amém, meu amigo Severino. Aquele abraço, grande abraço aí pro Severino, sua esposa, grande abraço para toda a sua família, sempre nos acompanhando, todas as manhãs, aquele abraço.
1: Pois é, eu recebo aqui imagens, né, nosso amigo Arena mandando aqui imagens que da limpeza lá do que o pessoal da AESA fez, né, ficou bom, primeira, né, de primeira qualidade, fazendo dado a limpeza, precisava dessa limpeza, né, dessa revitalização. Ainda não terminou, né? Ainda estão no processo de limpeza. Você esteve lá, inclusive, filmando lá o pessoal.
0: Foi. Tá lá no meu Instagram. Né? Vai lá.
1: Tá ficando bom, maravilha. Porque o açude hoje, ele se torna aqui um dos cartões postais da nossa cidade, né? Visita, eu acho que muita gente visita o açude, até mesmo da nossa cidade.
0: Muita gente,
1: até mesmo nós, né? Vez por outra eu tô passando de bike, sempre a gente dá aquela paradinha por lá.
0: Ajeitar aquele letreiro lá.
1: Tem que ajeitar aquele letreiro também, né?
0: Botar um calçamentozinho ali no balde do açude, na represa. E também, se um dia secar, que eu espero que não, fazer a limpeza por dentro do açude, não é? O governo do estado liberar geral, mandar máquina, limpar aquilo ali. Porque a gente viu, não é? A tentativa de um empresário, ele tentou, mas aí outro empresário que diz que tem a certidão para trabalhar lá, tem autorização, só ele tem, para trabalhar lá dentro, pegar argila, e não pega. E aí impede quem quer pegar, e aí é um negócio danado, só Deus mesmo para mudar essa situação de Taperoá. É preciso pulso firme mesmo, porque a gente vê, o açude passou seco aí, e naquela situação terrível. É preciso limpar o açude todinho.
1: É preciso.
0: Vamos aguardar isso aí acontecer. Quem ganhar aí tem que fazer esse papel, de limpar esse açude, deixar ele uma beleza, botar ali os letreiros novamente. Tá faltando letra lá, tá açude, não sei se é Manu e depois é, eu não sei. Sei que tá sem o letreiro
1: aqui,
0: ali.
1: Eu tô vendo aqui, o letreiro tá precisando de uma reforma.
0: Dá uma ajeitada ali, uma arrumada.
1: Ficar bonitinho,
0: é um ponto,
1: né?
0: Turístico. E é o açude que abastece a cidade. Tem que estar bonito, pronto para receber os turistas também. E lógico, limpo por dentro também, para receber mais água que Jesus vai mandar, que vai ficar muito bom, tem que ser assim. E aí vai começando aí por fora, dando uma limpeza, ajeitou. O governo também ajeitou lá a outra represa, que a gente chama de Sangria.
1: Sim.
0: Né? Mandou aquela empresa naquele tempo, ficou bacana. Então é isso, vai começando por uma parte, vai na outra parte, e depois vai pro lado de dentro lá, para limpar.
1: Ontem, inclusive, eu fiquei pensando aqui quando o Horácio falava, né? Por exemplo, essas pavimentações em asfalto que estão chegando na cidade. Fiquei muito feliz quando o Horácio disse assim que a intenção do prefeito Jorge era fazer um giro, né, ali por trás daquela rua que vai para Quixaba, do bairro São José, passar pelo açude e dar todo esse giro assim em volta da cidade. Ficaria uma maravilha. Que inclusive esse é o percurso que a gente faz de bike, né? Os meninos sempre fazem à noite. Estou um pouco ausente do pedal na noite. Mas esse é um giro que a gente sempre faz. Vem ali por trás do posto de Assis, naquela parte que vai para São José, dá aquele giro, né? E por aqui chegar no açude. Seria importante. Já pensou que maravilha, rapaz?
0: É bom a gente frisar que Esse era o pensamento.
1: Inclusive. Não que ele pode ser realizado,
0: A prefeitura escolheu algumas ruas e tudo mais, mas aí a Codevasf foi quem realmente
1: foi quem escolheu.
0: Pelos critérios. Rua fina demais, rua larga demais, tem um padrãozinho a ser seguido. E o padrão da Codevasf foi que foi seguido. É para não perder, lógico, a prefeitura teve que aceitar as ruas. Algumas deu certo, algumas deram certo para ser onde a prefeitura queria, mas uma boa parte não deu certo. Porque tem os critérios da Codevasf.
1: E aí, isso é bem importante, porque vem esclarecer os boatos, porque assim, não foi o prefeito que escolheu. Né?
0: Nem a escolha dele.
1: Na verdade, a escolha dele era outra.
0: Era outra.
1: Tá certo? Mas
0: só alguns que
1: aí,
0: deu
1: né?
0: certo.
1: Né? Alguns que deu certo aí dentro
0: do critério. A grande maioria não deu.
1: Isso é o que futuro pode acontecer.
0: Pode
1: acontecer.
0: Futuramente.
1: Porque você pega ali, porque assim, como a gente está comentando aqui, o açude é um cartão postal da cidade.
0: Isso.
1: E esses acessos dele.
0: Rodearia a cidade todinha, ficaria bem.
1: Se pegasse, por exemplo, meio que não desse essa rodinha, mas pegasse aqui. Né, do chão da bala até lá no açude, dando a volta, vindo pelo conjunto, já ajudaria bastante.
0: Meu amigo.
1: Já ficaria uma outra realidade.
0: Um show.
1: Algo de primeiro mundo.
0: Isso, é verdade. Né?
1: E não é impossível, porque.
0: Não.
1: Gente, a gente tem que pensar grande, a gente não tem que pensar baixo. Tem algumas pessoas que pensam,
0: pode vir mais 20 ruas e dessa vez.
1: Exatamente.
0: Em cima de calçamento,
1: pensar
0: de tudo.
1: Grande, desenvolvimento da nossa cidade.
0: É.
1: Né? A gente tem que pensar pequeno, não, vamos caçar uma rua ali, não sei o quê. Não, tem que pensar grande.
0: Tudo.
1: Como o Horácio falou, até o final do mandato, o prefeito pretende calçar todas as ruas do Taberoá. Né?
0: Tudo o restante.
1: Todo o restante. E ainda muita rua. Você pensa que
0: tem rua demais.
1: Tem rua ainda, muita rua.
0: No final do bairro São José tem um monte.
1: Por exemplo, tem aqui o bairro Gerardo Noé ainda tem algumas, né?
0: Tem, lá na frente.
1: O que mais falta hoje, que tem mais ruas para ser pavimentada, calçada, é o bairro dos professores e o bairro aqui, o Marco Vicente.
0: Ainda tem.
1: Né? Que esses tem muitas ruas.
0: Calçaram algumas também lá, não foi?
1: E calçaram algumas.
0: Né?
1: No Marco Vicente tem algumas calçadas, graças a Deus. Mas ainda
0: outras.
1: Falta muitas.
0: Falta.
1: Falta muito.
0: E no bairro dos professores também.
1: E aí eu quero ver.
0: Marco Vicente, bairro.
1: E aí eu vou ficar feliz pelos populares do bairro dos professores quando a gente vê pelo menos ruas lá sendo calçadas também.
0: Tá bonito, hein?
1: Pelo menos.
0: Botar água primeiro.
1: Tem duas ruas lá principais, calçando essas duas ruas, a início, a princípio. Já ficaria top.
0: Beleza.
1: A primeira. Entendeu? Porque lá também mora gente. E a gente tem que dar uma atenção também. Eu peço até a gestão que dê uma atenção também aos moradores lá do bairro dos professores, né? Porque lá a dificuldade é grande. Para eles que moram lá, eles sabem, né? Que só sabem do sapato aperta quem calça. Então quem sabe a dificuldade é eles que moram lá.
0: Isso.
1: Né? Assim como a gente tinha. Nós que moramos no hoje que ele não mora mais, né? Tá no bairro Geraldo Noé. Mas a gente que mora no bairro Noé, a gente sabe as dificuldades que a gente enfrentava. Hoje, diminuiu muito. Diminuiu muito.
0: Foi.
1: Né?
0: Melhorou bastante.
1: Melhorou bastante.
0: Mas pode melhorar mais.
1: Mas pode melhorar mais. Pode melhorar mais.
0: Vai melhorando.
1: E vai melhorar mais, se Deus quiser, né?
0: Gradativamente.
1: Vai melhorar mais, se Deus quiser. E aí a gente ter muitos. Chegar, acho que 100% não vai dar para chegar. Né? Que é muita rua ainda mesmo, que ainda falta para calçar nos diversos bairros aqui da cidade. Tem muita rua ainda. Não é uma cidade pequena, não é uma cidade como Assunção,
0: agora, São José dos Cordeiros. Quem tem boa vontade, né? Já está quase lá.
1: Já está quase lá.
0: Quem tem boa vontade, já tem uma coisa a mais, que é a boa vontade.
1: É verdade. 8:19.
4: Bom dia, meu amigo Luciano Silva.
0: Oi, aê!
4: Bom dia para meu amigo Kenny Sampaio.
0: Bom dia, bom dia.
4: Um abraço para meu amigo Luciano Silva.
1: Eita,
4: um abraço para meu amigo Kenny Sampaio. Bom dia para sua bebida. Dona Zequinha, sua bebida falou meu nome agora há pouco.
0: Exatamente.
4: Um bom dia para a dona Dazinha.
0: Tá ligada.
4: Um abraço para ela.
0: Sim.
4: Um bom dia para minha amiga Fátima, aí pro meu amigo Luciano Silva, e um abraço para ela. Um bom dia, um abraço para minha amiga, Dona Miriam.
1: Dona Miriam.
4: Para todos os ouvintes.
1: Quem é que fala aí?
4: Na Interativa, e aqui que nos fala é Maria das Dores Pereira.
0: Maria das Dores Pereira! Aquele abraço, Dona Maria das Dores Pereira.
1: Chegando ela aqui.
6: Estou aqui no Restelação. 8:14.
1: Muito bom, Zica.
7: E a hora que ela mandou o áudio.
6: Bom dia, irmão Kennedy. Bom dia para todos que estão na escuta. Bom dia para todos que estão na escuta. Paz do Senhor, irmão Luciano, irmão Kennedy. Que Deus nos ajude, nos proteja, nos livre de todo mal.
7: Eu digo amém.
6: Feliz aniversário para aqueles que estão aniversariando hoje. Um abraço para a irmã Maria das Dores Pereira. Um abraço para a minha querida. Deus lhe abençoe aí no sítio, com o seu Danilo. Um abraço para o pessoal da Rua Solano Sena, Naí, a família dela toda. Um abraço para todos que estão na escuta da Itapelo FM. Vamos se comunicar, vamos interagir e vamos que vamos. Só Deus sabe todas as coisas. Que Deus abençoe grandemente vocês, ok? Um beijo para todos que estão aí. Fui!
7: Dona Miriam Mari.
1: Valeu, Dona Miriam.
8: Não vai usar assalto não, Luciano?
7: Meu Deus!
8: A roupa da Danila, mas ficou de fora, foi? Ninguém veio isso fazer.
1: Vai ficar pra próxima, né?
7: Ruas que não tem calçamento.
1: Nas ruas que não tem calçamento, né? Ficar na próxima. Quem foi que mandou aqui? A gente na Smart TV aqui, meu filho? Foi quem? Foi que mandou aqui a gente.
7: Deixa eu ver aqui.
1: Tem mais gente aqui pra participar aqui com a gente, né? O pessoal chegando. Vai interagir do 988-55-5288, né? O telefone continua liberado aqui pra você participar, pra você interagir, meu filho. Então pega o telefone, tá certo? Grava aí o áudio, manda pra gente, tá certo? Participa aqui do pancadão de audiência da Paraíba, né? Participa aqui com a gente, tá certo? Estamos aqui aguardando a sua participação nesse feriadão, mas a gente tá aqui, né? Estamos por cá, meu filho, pra trazer as informações, né? Deixa eu mandar mais recado aqui, meu filho, rapidinho aqui. Trocar aqui, tá chegando mais ouvintes aqui. Não para não, meu filho. É um ouvinte atrás do outro, né? Quem mandou a gente aqui no Smart TV, né? Tirou a foto lá. Foi a Jocicleide, né? Jocicleide Félix, né? Mandou aqui.
7: Jocicleide Félix, aquele abraço, né? Pra você.
1: Deixa eu ver mais ouvintes.
9: Opa! É um menino desaparecido, que ele mora aqui no Conjunto Marise. Ele vivia lá na pracinha. O nome dele é Corvo. Está desaparecido desde sábado. E a família está muito preocupada, caçando, para ver se acha ele. Ainda não encontraram. A mãe dele está com uma louca aqui, coitada, na rua, gritando, chorando.
7: Uhum.
9: Quem vê ele, avisa para a família que ela está muito preocupada.
1: Pois é, inclusive aí o pessoal da guarda ontem estava fazendo
7: procurando,
1: tá todo mundo na expectativa,
7: todo mundo procurando,
1: né? Se Deus quiser vai dar certo, né? Vai dar tudo certo, vai ser encontrado, né? Mas o ouvinte aqui, ele diz o que, né? Nesta mesma rua aí das Palmas, né? Esquecida, tá certo? Faltam quatro luzes, né, nos postes, tá certo? Quatro luzes nos postes na Rua das Palmas, né? Tá certo? O pessoal tá cobrando aqui atenção, meu amigo Eduardo. Atenção, Eduardo aí, Rua das Palmas. Fica no Novo Horizonte, se não salvo engano, né? Rua das Palmas, não sei. Depois eu vou ver, só confirma aqui. Acho que é no bairro Novo Horizonte.
7: Manda aí.
1: Só me confirma aqui. Depois aí, tá certo? Qualquer coisa, grava o áudio aí e relata, né, pra gente, né?
7: Repassando.
10: Bom dia, Luciano.
1: Bom dia.
7: Bom dia.
10: Luciano, mas Cajota, eu queria fazer uma pergunta a vocês. Esse asfaltamento aqui do Conjunto São Francisco, vão asfaltar a avenida completa, do cemitério até no açude, é?
1: Não.
10: Você sabe me dizer?
1: Não.
10: E eu queria falar um negócio também, que ontem eu passei do lado da pista ali, na pista de caminhada, e tem aquelas caixas, né, da transposição de São Francisco, onde tem uns resíduos,
7: uhum,
10: que se botaram. E eu passei, escutei aquela zoada de água passando, e eu achei, é aqui. Aí baixei assim os ouvidos para escutar, era água passando nos canos do São Francisco. Então tudo indica que já está em fase de término, né, essa água, né, para ser ligada para Itaperuá.
1: Está em teste, com certeza. Tá na fase de teste, né? Com certeza. Eles estão fazendo as fases de teste, né?
7: Dia 11 é a inauguração.
1: Por isso que às vezes tem algo assim, né? E eles estão fazendo teste para ver essa tubulação, resistência, essas coisas, vazão. Então tudo isso está sendo feito. Os resíduos, né?
7: Tá fazendo tem que fazer
1: esse teste, né? Tá certo? Então é normal. Tá fazendo todos esses testes, sim. Tá certo?
7: E em relação ao asfalto, esse asfalto que vem não é para colocar sobre calçamento, é só
0: em ruas que não têm calçamento. E essas ruas foram escolhidas pela Codevasp. Foram apresentadas várias ruas pela prefeitura, mas a Codevasp foi quem decidiu pelos critérios. E aí, só que isso não é o fim. Estão calçando ali, a prefeitura está calçando, vindo do bairro Geraldo Noé para o bairro São Francisco. Vai unir ali os dois bairros, vai ficar bem legal. E posteriormente, aí sim, poderão colocar daquele asfalto que foi feito aqui na Abdon, né? Que é sobre o calçamento. Pode ligar a PB até o bairro Geraldo Noé, até o açude, se quiser depois.
1: Pois é, a Rosileide, nosso ouvinte aqui, a Rosileide, ela faz aqui uma reivindicação. Ela diz o seguinte, né? Bom dia, aqui é uma moradora, né, da Rua das Palmeiras.
0: Das Palmas.
1: Ela diz aqui, essa rua que foi contemplada com asfalto, mas com um porém. Tá certo? Não será a rua toda asfaltada, tá certo? Isso causou uma grande revolta aí, pois nos foi informado que não será contemplada toda a rua, né? Então aí ela tá fazendo aqui a sua reivindicação, a sua revolta, porque a Rua das Palmas, né, não foi contemplada por completo. Essa rua fica lá no bairro Novo Horizonte. Né? Como a gente falou aqui, foram critérios que a Codevasp, assim,
0: e tem um limite,
1: entendeu,
0: de valor,
1: né,
0: também.
1: É, né? Não foi um critério assim que a prefeitura escolheu, foram critérios que a Codevasp escolheu para as ruas. Aí ela, por exemplo, a questão aqui da Rua das Palmas, né, parte será pavimentada e parte não. Eu não conheço praticamente aqui a Rua das Palmas, né? São as ruas principais. Mas depois eu acho que se consegue, por exemplo.
0: Posteriormente fica mais fácil, tudo agora, né?
1: Posteriormente fica mais fácil,
0: tiver,
1: né,
0: feito,
1: de se fazer o restante da rua, né? Mas já é de grande importância, né? Esse asfalto.
0: São,
1: né,
0: 12 ruas contempladas só no Novo Horizonte.
1: São muitas ruas, né?
0: Vai facilitar bastante para todos aí.
1: Inclusive o Novo Horizonte recebeu muitas mais ruas que todos os demais.
0: Todos os demais, foi.
1: Que todos os demais. Né? Por exemplo, lá no bairro São José são 4. Lá no
0: Geraldo Noé, 4 também.
1: 4. É. Né? Então só lá no Novo Horizonte foram 12 ruas. É porque eu acho que tem ruas que são grandes, né? Também lá no Novo Horizonte. Por exemplo, tem ruas que começam aqui e saem lá no bairro São José. Eu acho que é isso, né? Tem ruas grandes. Mas aí com a palavra do próprio secretário, quem pode explicar melhor esses critérios é o secretário.
0: Né? O João Valentim está acompanhando tudo de perto. É quem pode dar aí uma explicação a respeito desse assunto.
1: É verdade, né? Olha aí, inclusive as máquinas já estão trabalhando, né? Ela mostra que já estão trabalhando aqui, o ouvinte já mandou aqui uma foto. Olha aí, né?
0: Agora tem que ter cuidado, ninguém pra estar de moto aí, carro, máquinas estão trabalhando, a pessoa tem que ficar de longe.
1: Depois explica aí, viu, João? Depois explica aí, se quiser gravar um áudio, manda aí aqui pra gente, porque que a Rua das Palmas, ela é só parte que será contemplada, né? Depois você pode explicar aí pra ouvinte, fique à vontade, o espaço aqui está aberto, liberado, né?
11: Bom dia, Luciano.
1: Olha aí.
0: Bom dia.
11: Luciano. Sou Cida Monteiro, aqui no Geraldo Noé, Luciano.
0: Dona Cida Monteiro.
11: Olha aí na minha rua, Luciano, que eu tô ansiosa, não vejo a hora da minha rua ser asfaltada, porque faz 30, vai fazer em abril 30 anos.
0: Meu Deus!
11: Aqui no Geraldo Noé.
0: 30 anos.
11: Espero calçamento, Luciano.
0: Meu Deus.
11: E já ouvi falar que a minha rua tá inclusa nesse asfalto, então
0: queira Deus.
11: Tô ansiosa, ansiosíssima.
0: Vai chegar, né? Estão começando aqui pelo Novo Horizonte.
1: Vai chegar, é porque começou no Novo Horizonte. Lá são 12 ruas.
0: 12 ruas, então demora um pouco.
1: Nem a minha não chegou ainda, né? Eu tô aguardando chegar.
0: Vou liberar agora a sua, já, peraí.
1: Tô doido pra botar logo a minha, mas não botaram não, rapaz.
0: Vamos falar pro pessoal da Codevasp.
1: Rapaz, é um sufoco lá. Principalmente quando eu vou lavar o carro, que lava em cima da terra. Isso aí, quando termina de lavar, ele tá sujo, né?
0: Agora vai ter um asfaltozinho.
1: Tô doido pra terminar e botar o asfalto lá,
0: meu filho. Tá todo chique.
1: Botar o asfalto, não é nem calçamento. Isso aí, botar o asfalto.
0: Mandei botar lá o asfalto. Falei pro pessoal da Codevasp lá.
1: Vai chegar na sua rua, viu, dona Cida? Essa sua rua,
7: vai chegar, tá chegando.
1: Tá chegando, é porque primeiro ele vai ter, eles vão terminar onde eles começam, né? Que eles começaram lá no Novo Horizonte, né?
7: Uma rua são aqui, mais ruas, aí tem que começar por lá.
1: Aí estão começando lá, já estão fazendo o serviço lá, sempre a gente vê aí os caminhões e as máquinas trabalhando constantemente, tá certo? Aí depois vai para o bairro São José, que tá mais próximo.
7: Vai dar uma desafogada ali da Abdon, né?
1: Isso.
7: E da Abdon, vai dar uma desafogada. O pessoal vai por dentro, pode sair lá no bairro São José.
1: É verdade, né? Com certeza.
7: Novo Horizonte vai pro bairro São José.
1: Deixa eu ver aqui que o nosso amigo João, ele falou aqui sobre...
7: Nosso amigo Tchan.
1: A Rua das Palmas.
7: Nosso amigo Tchan Valentim.
1: Né? Eu sempre chamo Rua das Palmeiras, né? Rua das Palmas.
7: É das Palmas. Eu também, Palma. Que é Palmeiras, rapaz.
1: Meu Deus.
7: É das Palmas.
1: Eu pensei que era das Palmeiras.
7: Amigo Tchan. Valentim.
1: John.
7: Mandou aí.
1: John, ele mandou aqui. Não sei se é pra ir pro ar. Né? Deixa eu ver aqui.
12: Bom dia, Luciano. Não entendi não, Luciano.
1: Ai, não entendeu.
7: Olha. manda aí, Luciano. Manda aí o áudio.
1: Eu mando aqui pra ele, né?
7: Uma moradora da Rua das Palmas.
1: Meu amigo João, é que uma moradora aqui da Rua das Palmas, lá no Novo Horizonte, ela estava aqui em nome dos moradores reivindicando aqui que parte da rua que será asfaltada, a outra parte não. Queria que você desse uma explicação aí sobre esse assunto, né? Então agora deu para ele entender, né?
7: Agora foi.
1: É isso aí, para ele explicar aqui, né, direitinho aí, né, porque o morador quer a rua dele toda, né? Tá lá no chão, na terra, e a rua lá é no chão.
7: Aqui eu moro, já tem um calçamentozinho, eu tenho paciência, um dia passar um asfaltozinho por cima do calçamento, também fica bom, beleza.
1: Fica bom.
7: Um dia vai chegar lá também.
1: Vai chegar lá também.
7: Mas o asfalto, o calçamento,
1: já tá
7: filé
1: bom.
7: Demais, tá bom demais. É ruim demais, não tem.
1: E aí, quando fez a interligação dos conjuntos, terminou o calçamento, pronto, ficou bom, ficou completo.
7: Vai ficar a primeira.
1: Vai ficar a primeira, tá certo? Ficou muito bom ali, com certeza.
7: Estão terminando.
1: É verdade. Né? E futuramente. A gente vê que tem um outro acesso, é muito importante, eu nem conheci, né? Ali por trás dos conjuntos, por trás. Você pega ali por trás, vem do assunto, trás. Que sai ao lado da garagem da prefeitura. Eu não sabia que tinha aquela via. Aí abriram ela e ficou muito bom.
7: Ficou muito bom.
1: Primeiro. Agora depois. Botar um asfaltozinho ali também, rapaz, fica bom.
7: Meu amigo, vai direto pro açude.
1: Fica bom, vai direto pro açude. Vai. Por trás, né? Precisa ir dar aquela volta. Tá certo? Vai direto. Já sai no açude.
7: Depois de ter botado, de botar um asfaltozinho depois, rapaz, ligando a PB até lá.
1: Ficou muito bom, porque ali não tinha aquela saída ali ao lado da garagem, não.
7: Não, aquela rua. Ficou bom agora.
1: Ficou muito bom abrir aquela rua ali. Ficou primeiro, viu? Ficou muito bom. Parabéns aí ao secretário de infraestrutura, né? Por essa visão. Ele já respondeu aqui, Sampaio.
7: Já respondeu nosso amigo John.
1: Aqui, antes da gente fechar aqui, que a gente...
7: Vai lá, nosso amigo John.
1: Já tá atrasado, meu filho, né? Mas vamos lá. Vamos colocar lá. aqui o John.
12: Luciano, eu não tô me recordando, mas eu acredito que a Rua das Palmas deve ser aquela rua que por trás do campo de futebol, a rua do loteamento novo, de Dona Ana, que no caso vai ser calçada ali por perto, rodeando a rua José Sebastião e pegando parte da Antônio Noé, que é a rua de do lado do campo, do postinho também. Eu vou confirmar, depois eu posso dar uma explicação melhor a você.
1: Pronto, então confirma.
12: Por que não foram calçadas esse restante dessas ruas?
1: Pronto, então veja aí, depois você vem aqui ao vivo aí pra gente explicar e debater aqui com o povo.
7: Tá, aqui vai ficar legal ali,
1: velho. Todo mundo quer calçamento. Quem é que não quer?
7: E asfalto? E asfalto? Quer asfalto agora, rapaz.
1: Eu quero. Ei, bota logo lá na minha rua lá, meu. Eu tô esperando, viu? Tô esperando. Se você não botar lá, meu.
7: Segura, lá no final do bairro São José também.
1: Aí o bicho pega.
7: Rocha aí.
1: Se não botar lá na minha rua, aí o bicho pega.
7: Eita.
1: Tá todo mundo lá esperando, viu? Tá o morador todo indo lá. E eles estão me ouvindo lá nesse momento. Não é meio que o Luciano, ele bota o rádio lá na calçada. Ele liga o rádio e bota lá na calçada, né? Aí todo mundo tá ali ouvindo.
7: Amigo
1: aí depois manda, rapaz, Luciano, você disse que ia asfaltar a rua, né? E cadê o asfalto da nossa rua, né?
7: Vai chegar.
1: Vai chegar, mas vai chegar, viu, pessoal?
7: Tá chegando.
1: Tá chegando aí. Não esquenta a cabeça não, tá chegando aí. 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

0: 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São 8h39.
1: Luciano Silva. Pois é, gente, 8 horas mais 39 minutos, né? 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Olha só, gente, nós são agora 8 horas mais 41 minutos, né? 8 horas e 41 minutos, né? A corrida nas disputas, né? Tanto para a Câmara Federal, como também para a Assembleia Legislativa, bastante disputada, né? As pesquisas vêm mostrando cada dia os desempenhos dos candidatos e quem continua crescendo, né? Continua crescendo sempre nas pesquisas, né? O deputado Gervásio Maia e também a pré-candidata Maria Porto, né? Vem crescendo bastante aí na pesquisa, né? Última pesquisa divulgada, né? As pesquisas que já foram divulgadas mostra aí um crescimento, né? Da pré-candidata Maria Porto, né? Inclusive essa notícia você encontra nos nossos portais, né? Mas essa pesquisa aí divulgada, né? Divulgada aí com um levantamento, tá certo? Aí dos pré-candidatos à Assembleia Legislativa. Maria Porto aí que desponta e também o pré-candidato Gervásio Maia, né? Estão bem disputando aí, como bem colocados, né? Em todo o estado da Paraíba.
0: É isso aí, o Gervásio Maia tá aí entre os 12. E são 36 vagas, vamos dizer, são 36.
1: 36, nossa.
0: Então tá aí, tá bem, tá em uma boa posição, em uma configuração aí dos 36. Ele está aí entre os 12 mais bem mencionados. E todos estão na expectativa, né? Todos aqueles que foram votados aqui em Itaperuá estão na expectativa, né? Todos os seus colaboradores, todos os seus amigos, todos aqueles apoiadores, todo mundo fica na expectativa dos seus candidatos estarem aí também se posicionando bem nesse ranking, porque são 36 vagas, né? São 36 e está despontando bem aí o Gervásio Maia. Vamos aguardar mais informações futuramente. As eleições aí, as campanhas irão começar logo. E aí vai começar essa luta aí em toda Paraíba. Todos os candidatos vão aí rodar a Paraíba. Muitos deles já estão, né? Já estão rodando, aí, né? A Paraíba em busca do eleitor.
1: Muitos já estão rodando aí as mais diversas cidades do estado da Paraíba, né? Pois é, gente, telefones liberados, né? Conversava agora há pouco aqui em off com o secretário, tá certo? Ele vai fazer uma avaliação das ruas. Em breve a gente vai trazê-lo aqui para a gente informar, porque tanto tem a questão do asfalto, como também tem calçamentos. Por exemplo, algumas ruas estão recebendo calçamentos, outras estão recebendo o asfalto, né? Então, em breve ele vai alinhar tudo direitinho para estar aqui, para a gente informar mais direitinho para a população, né? Para trazer todas as informações, né? Das ruas que estão sendo calçadas, das ruas que estão sendo pavimentadas, os critérios, tá certo? Então, tudo isso ele vai fazer um levantamento, prometeu fazer um levantamento para estar aqui, para a gente conversar mais amplamente sobre esses projetos de calçamento, projeto de asfalto, né? Havia também uma expectativa, né, também que as pessoas almejavam, né, do asfalto também para as principais avenidas, né, as avenidas mais antigas aqui do nosso município, como por exemplo aqui a Cícero de Farias, como por exemplo a rua 15 de Novembro, né, que é uma rua que tem muitos cartões postais, né, aliás é uma rua que é histórica, né, que mantém ainda, algumas casas mantêm, né, outras já mudaram a fachada, mas algumas casas maioria das casas ainda mantém aquela fachada tradicional, aquela fachada mais antiga, né, de cidade histórica, né, onde a cidade começou, tá certo? Então essa rua também merece o asfalto, a outra rua de baixo, a rua Manuel Dantas Vilar, e assim sucessivamente, né? Mas vai chegar, né? As coisas estão chegando, estão caminhando, e isso que é importante, né? Trazer trabalho. E é o que a gente espera, trabalho é o que a gente espera, né? Esse ano, como é um ano de eleição, o que a gente espera de deputados, de senadores, é realmente que mostrem trabalho. Porque não adianta, e eu sei que o povo hoje, ele está muito atento a isso, né? Muito atento a isso. Tem gente que ainda tem, claro, político de estimação, mas é muito pouco. É muito pouca gente que ainda tem político de estimação. A maioria do povo não tem mais político de estimação, né? E sabe realmente escolher pelo trabalho, pelo aquilo que o político faz, né? Pelo aquilo que o político não... Porque antigamente, eu lembro, a gente acompanha eleições já há um bastante tempo, e a gente lembra que muitos vinham aqui e sumiam, né? Muitos vinham ao município, né? Nesse período de eleição, vinham, mas sumiam do município, né? Sumiu do município. Mas a gente vê que outros tiveram votação no município, outros nem tiveram votação no município e vêm sempre aqui, né? Vêm sempre aqui. Outros, a gente vê, por exemplo, outros perfis de pré-candidatos que, por exemplo, questão da Maria Porta, questão da Jéssica, né? Eles estão sempre aqui, sempre algo importante para a população, eles estão sempre aqui, estão sempre reivindicando, estão sempre pedindo pela população. Isso que é importante, que a gente não é só pegar o voto e ir embora, né? E ir para João Pessoa e esquecer o município. Não, tem que ter uma atenção para o município. Porque, assim, por exemplo, um deputado estadual, ele não foi eleito para representar uma capital. Ele foi eleito para representar um estado, né? Um estado como um todo, 223 municípios. Então ele tem que andar não só no período de eleição, ele tem que sempre visitar esses municípios, onde ele foi votado, onde ele não foi votado também, para conquistar, né? Levar trabalho. Então o deputado estadual, ele tem essa função. Os deputados federais, ele já tem uma outra esfera de trabalho, né? Na questão de projetos, de leis, essas questões mais ligadas para todo o país, né? Ligado mais para todo o país, assim como os senadores, que também fazem, que representam também os seus estados. Por isso que é importante a gente escolher bem nossos senadores, escolher bem também os nossos deputados federais, né? Porque eles vão estar lá representando também o nosso estado, né? Os deputados estaduais representam os municípios e os deputados federais representam os estados. Por isso que é importante a gente escolher bem os nossos representantes, né? Para que eles representem bem.
0: E é muito importante, por quê? Porque dessas duas casas, da Câmara Federal e do Senado, sairão duas pessoas, se destacarão duas pessoas que irão ter o poder de decisão muito forte, que será um que será presidente da Câmara Federal e o outro presidente do Senado. Esses são aqueles que decidem quais pautas irão ser debatidas, são esses que decidem quais projetos irão caminhar, são esses que decidem se dão celeridade a algum projeto ou não, se barram o projeto, se coloca para frente. Então é muito importante colocar deputados e senadores que sejam macho de verdade, macho, no bom sentido da palavra, que sejam macho, valentes, que respeitem o voto do povo. Aqueles que não têm a coragem de pegar as pautas do povo e botar para frente e nem sequer dar celeridade, tem que sair, não tem que ficar. Porque tem muitos deles que quando chegam lá fazem isso. A gente viu agora há pouco, não, acontecendo o que aconteceu no Senado, a questão aí dos funcionários da educação não docentes, pediram a celeridade, foi negada, botaram para trás, botaram de lado. Na Câmara Federal veio a questão da discussão da maioridade, a redução da maioridade penal, empurraram também para outro. Então tem que ter gente de coragem, de pulso firme mesmo, e que não esteja nesse emaranhado aí de sistema Tem que ter uma banda podre na justiça, uma banda podre na política, uma banda podre lá dos empresários, que muitas vezes é que comandam, é que mandam nas decisões. A gente viu há pouco um senador, foi um deputado que foi pego, fez um monte de projetos e passou o projeto dele para beneficiar tais empresas lá. E as empresas pagavam ele, né, do Vorcaro. Então é importante votar em pessoas que tenham compromisso com o povo de verdade. Não aqueles cheios de fantasia que falam uma coisa veementemente e quando chega lá faz outra. São os chamados hipócritas. Não é que eles falam uma coisa e quando chega lá muda completamente. Não é? Vai obedecer presidente, executivo não sei de quem.
1: É.
0: Vai obedecer empresários, bancos, ele não quer saber do povo. Mas só depois de 4 anos ele vai atrás de novo.
1: Aí é que ele lembra, do povo.
0: Exatamente. Então é importante botar, como a gente chama aqui o costume do paraibano, cabra macho mesmo, que não muda, que segura firme, que vai para frente com as decisões que beneficiam o povo, a coletividade. Esse negocinho que só beneficiar eles mesmos, ou beneficiar o presidente da república, ou beneficiar somente a justiça, tem que cair por terra esse negócio. Ou beneficia o povo, então sai fora, o povo bota para fora, para correr. Então prestem bem atenção, gente, em quem vocês vão votar. Se em deputados e senadores frouxos, que não fazem o papel para as coisas do povo, para avançar os projetos para o povo, ou se vão votar em cabra macho, valente, que diz, não, isso aqui do povo vai avançar, eu vou dar celeridade nisso aqui. Então é muito importante quem serão os presidentes das casas. E mais, o Senado também tem o papel de julgar o Supremo Tribunal Federal. Então, na realidade, essas duas casas são mais importantes e têm mais força do que o Supremo Tribunal Federal.
1: Com certeza.
0: Vocês não estão vendo essa força
1: agora? Se os presidentes forem macho.
0: Porque os caras que estão lá hoje não são valentes.
1: São valentes, são frouxos.
0: Se fosse mesmo, o negócio era outro. Então a gente precisa de senadores e de deputados federais que cheguem junto com as pautas do povo. E do mesmo jeito aqui, deputado estadual.
1: Exatamente.
0: Tem que ser deputados que façam projeto e segurem. Projeto para o povo, para a coletividade. Tenham ações mesmo no local, tem ações no município, na cidade. Se não tiver, ó.
1: A gente viu aí, fora, por exemplo,
0: fora.
1: Pautas importantes que foram para a Câmara Federal e para o Senado, que devido aos presidentes serem frouxos, esses projetos não avançaram. É, muitos projetos. Então, o que é que a gente precisa? Quem está lá não está representando governo nenhum, seja lá quem for o presidente, não está representando o presidente. E uma das coisas que eu vi muito, por exemplo, em algumas pautas que foram votadas, eu vi alguns deputados, senadores, que eles diziam assim, eu acompanho o meu partido. Não, você não está lá para acompanhar partido, não, você está lá para votar pelo povo.
0: Acompanhar o povo.
1: Acompanhar o povo.
0: Exato.
1: Eu vi muito esse ano. Em algumas votações, um votava, né? Não, eu acompanho o voto do meu partido. Não, você não está lá para representar partido, carapada.
0: Duas coisas também, Luciano, que foram criadas esse ano, foram dados aumentos a fundo partidário e fundo eleitoral.
1: Uhum.
0: E também criação de mais de 10 mil cargos, ou foi 20 mil cargos federais.
1: Federais.
0: Aumento de cargos, exatamente. Criação de cargos. Não estão dizendo que tem um problema econômico, porque estão criando não sei quantos mil cargos. Então isso tem que mudar, isso tem que acabar. E o povo está vendo tudo isso. Então quem não cumpre quem não cumpre o papel do que o povo quer, quem não cumpre a agenda do povo, vai cair fora.
1: O problema do Brasil não é econômico, não é dinheiro.
0: Não.
1: Já foi mostrado em anos passados que governos passados entregaram aí com um super, como é que chama?
0: Superávit.
1: Superávit.
0: É.
1: Né? Pois é. E aí nos últimos anos
0: foi pro vermelhão
1: com um rombo grande.
0: 10 trilhões já vai.
1: Dinheiro não é problema. Dinheiro não é,
0: é porque entendeu? Tá indo para algum canto.
1: Tá indo para algum canto, ninguém sabe para onde.
0: É o famoso gato na economia, não é? Tá, é. Ou tá indo para algum outro canto. Tá
1: para algum canto.
0: A gente viu que no INSS estava indo.
1: Pois é.
0: A gente viu que lá na teve aquele... Petrolão, né?
1: Petrolão.
0: Teve lá também, foi mensalão, embora pro outro.
1: Né? Atrás foi no Petrolão, Mensalão, não sei o que lá, Lão.
0: Com aquele outro empresário agora também tá indo embora muito, pela outra encarnação, um gato que fizeram lá. Então, ou acaba com esses gatos, ou então a dívida pública vai só aumentar.
1: É.
0: Só aumentar. E gasto
1: por cima de gato. O problema é que tem um grande vazamento de dinheiro nesse país. Sigilo, né?
0: Olha. Eles querem saber, o governo não quer saber quanto a gente ganha, o que a gente tem, onde a gente vota.
1: Sabe tudo.
0: Sabe para onde a gente vai, se procurou o médico, se não procurou o médico, sabe para onde é a rua que a gente mora, sabe tudo. Se a gente errar qualquer coisa, se não pagar tal coisa, você pode até ser preso. E por que que o governo impôs sigilo em tudo? Nos gastos da mulher, nos gastos dele, nos gastos de tudo. Botou agora 100 anos de sigilo nas visitas a Vorkaro. Por que isso? Tá com medo, é? Isso me dá um susto grande, porque... Por que isso interessa ao governo? 100 anos de sigilo nas visitas lá da cadeia onde está o bandido Vorkaro. É que eles visitaram ele lá, foi? E não estão querendo dizer pro povo? Chega de sigilo. Essa é outra coisa que tem que se lutar nesse país, acabar com esse negócio de sigilo de governo. É dinheiro público, tem que estar às claras para o povo ver. É dinheiro público, tem que estar às claras para o povo ver, acabar com essa porcaria de sigilo. Essa é outra coisa que tem que se lutar nesse país, acabar com esse negócio de sigilo de governo. É dinheiro público, tem que estar às claras para o povo ver. É dinheiro público.

0: cara, mano.
1: É, mas é humilde.
0: É, então você é humilde, né?
1: É humilde demais.
0: É humilde demais, viu? É uma moradia digna, tem tanto quarto, enormes, cozinha
1: no nosso. Ele disse que num barquinho, numa canoazinha lá pra Belém, foi num... Botaram até sigilo naquele naviozão gigantesco, né?
0: Mas ele é o pai dos pobres, né?
1: É, pobrezinho.
0: Eita, gente, é o final do Jornal Interativo. A gente tá agradecendo demais a sua audiência, o seu carinho. A gente volta amanhã, tá certo? Uma ótima quarta-feira, um bom feriado. E amanhã a gente está de volta, se Deus assim permitir.
1: Até amanhã, se Deus quiser.

0: 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Hora certa.
1: 8:59.
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0: Olá, bom dia minha turma! No ar, a partir de agora, mais uma edição do seu...
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0: com você nessa manhã boa, manhã de quarta-feira, né? Nesse dia 5 do mês de agosto, por aqui estamos juntinhos, comandando essa manhã boa. Que bom estar com você aqui juntinho. Lembrando que a rádio que é o coração da cidade, hoje quarta-feira, um dia muito especial, né? É a nossa data magna, feriado de celebração aí da Fundação da Paraíba. E se você está de folga, curtindo aí o aconchego de casa, ou se ligou o rádio aí no seu trabalho, saiba que sua companhia torna a nossa manhã muito mais arretada. Por isso, aumenta o som. Participa comigo através do telefone e WhatsApp 8855-5288. E vamos passar as próximas 2 horas com muita música boa, aquela energia que você só encontra aqui, né? Na nossa queridinha Rádio Tapero FM, no programa Estação 87. A partir de agora é eu e você, você e eu coladinhos, juntinhos nessa manhã boa. Agradecer a você que curte nos quatro cantos da cidade, espalhada aí pelo nosso querido Brasil. Que bom estar aqui, voltando à programação. Às 9h07, o show de alegria vai começar.
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0: Aumenta o volume. É garantido, hein? Primeiríssimas de hoje, espalhe, mas espalhe gratidão.

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0: de hoje na programação. Beijo, beija-flor, sucesso ao som dele, hein? Isso é Léo Foguete. 9 horas e 18 minutinhos. Sucesso pra você aqui na programação. Primeiríssimo bloco musical concluído, né? Então por aqui eu fico aguardando a sua participação. Seu pedido musical pra gente curtir juntinhos do Você Pede, Eu Toco. Vai mandando aqui pra mim. Manda aquele alusaço, já estou com live ao vivaço aqui pelo Facebook, na rádio comunitária Taperoá FM, deixa o seu bom dia, fala de onde você acompanha, compartilha aí sem moderação que por aqui já vou agradecendo e também agradecendo aos meus apoiadores em mais uma manhã boa. 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Às 9 horas e 21 minutinhos, vem ligando, vem participando.
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0: Por aqui, mandou um alusão pra ela aí, da linda Silva, minha linda. Aquele abraço. Muito obrigada por sua audiência, sempre ligadinho aqui na programação. Daqui a pouquinho, quero trazer a participação do ouvinte dessa transmissão ao vivaço, tá certo? Porque por aqui tem muito, mas muito mais sucesso. Tem Telzinho, Trapos e Farrapos.

0: 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Tá aí Um Centímetro, o nome da música, com ele, Wesley Safadão. E a gente curtiu mais é Felipe, hein? Mas que isso? Às 9 horas e 31 minutos. Vai! Chegando perto. E quando faltar um centímetro, hein?
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0: Por aqui, mandou um alôzão para o seu Antônio Filho. Bom dia para você, seu Antônio, lá em Brasília, na audiência. Deixando um alôzão para toda a família, todos aqui na Casa do Frango. Alôzão para Nildo, Paulinho, Dona Terezinha, o franguinho abatido do dia para você, hein? Tá aberto hoje, aqui na Cícero de Farias. Música para hoje é Amazã, Espetinho da Galega. Meu abração para você aí. Alôzão para o Antônio Jorge. Bom dia, Jaqueline, todos da Rádio Taperoá FM. Antônio Jorge, lá de Mar Vermelho, Alagoas. Meu abração carinhoso vai pra ela também, Maria Rodrigues, minha linda. Curtindo lá na cidade de Malta, Paraíba. Beijos, beijos pra você também, Maria Rodrigues. Às 9 horas e 32, daqui a pouquinho, o próximo bloco musical, a gente curte, hein? Coração de Plástico. Daqui a pouquinho tem Pablo na programação.

0: daqui a pouquinho tem esse sucesso, tem também música boa do ouvinte, tem o Espetinho da Galega.
1: Uma beleza, o Espetinho da Galega.
0: Manda um alôzão aqui, Jailma Ferreira, forte abraço pra você, Jailma.
1: É uma beleza, o Espetinho da
0: Galega. Às 9h33, daqui a pouquinho esse sucesso e muito mais, então não sai daí, intervalo e volto rapidinho.
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8: É uma beleza,

0: Já de volta em mais um bloco musical e sucesso com ele, hein? Pablo, coração de plástico. Só as melhores, na melhor aqui, olha, na estação 87. Alôzão pra o Pascoal Moraes, ligadinho lá na cidade de Patos. Música pra hoje, Eduardo Costa. Vamos curtir então, amigo.
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0: Jailma, minha linda, tem música pra hoje? Com quem? Juarez, dou da vida. Muito obrigada. Vamos curtir.

0: 9h47, tem 7 minutinhos. Vem ligando, vem participando.
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0: Tá, bom dia.
2: Bom dia, Jaqueline.
0: Bem-vinda, Socorro.
2: Eu quero escutar aquela que diz assim: todo homem é vagabundo.
0: Certo, vagabundo.
2: Eu não sou.
0: Daqui a pouquinho, então.
2: Aí eu ofereço a você e família.
0: Agradeço.
2: Ofereço a Marisa, Zé Camilo, Ronaldo, Luciano, Zé Ivaldo, Deusia, Inês, Joaquim Rufino, Inês, a outra Inês, amiga minha.
0: Sim.
2: A Ângela, a Bela,
0: okay.
2: A Joelma, Henrique Guro, Socorro do Gilberto, Damião da Árvore, Gelvânia, Josélia, lá no distrito, Gerardo, Felipe, Venícia e Alice.
0: Sim.
2: Oferecendo também a Giba, a Lalá, a Dioge, a seu Martim Bacurau,
0: okay.
2: A Nilda do Frango, a Dona Terezinha, todo mundo aí que faz a Casa do Frango.
0: Certo.
2: E oferecendo também a Jussara, a Dona Luda Avelino, aqui é o Maria Alice, né, que estão ligadinha, que é Tânia e Maísa. Enfim, a todo mundo e a Taperoá inteiro que tá ligado nesse programa lindo e maravilhoso. E eu tô ligadinha, ligadinha.
0: Sempre, né, Socorro? Aquele abraço. Muito obrigada sempre por sua companhia, minha linda Lozó, e pra toda essa turma, então. E daqui a pouquinho a gente tem sucesso, né? Gustavo Lima, Luiz Poço, daqui a pouquinho o Vagabundo na programação. Tem mais um ouvinte movimentando o Taperoá FM. Bom dia.
3: Bom dia, minha louca.
0: Bem-vinda, Pipi.
3: Quarta-feira, feriado, né? Mas
0: isso.
3: Nacional, estado, escola, né? Mas estamos aqui no trabalho. Tudo. Um disco assim, né? E pensamos, né, a vocês, se você puder botar assim, seu desejo, para oferecer a vocês aí no trabalho e aqui os ouvintes da Peruada, espero. E convidando já o cliente, cada um amigo, aqui já tem aquela escrita, Dia dos Pais, aquela insígnia, naquele princípio que o canto ama, e vem que bora pra cá, que já tá na semana do Dia dos Pais, todos os dias do Dia dos Pais, né, Jacqueline?
0: Sempre.
3: Aquela data especial do seu pai, que não tem, tá lá rogando por um vocês no céu, né? 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
0: Valeu, Pipi. 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Tem mais um ouvinte aqui comigo, Taperoá FM, bom dia.
4: Bom dia, Jaqueline.
0: Bem-vinda, Josélia.
4: Eu liguei pra você.
0: Pois
4: hoje é. Feriado, né, Jaqueline?
0: Sim.
4: Bota uma música de Amado Batista aí pra mim.
0: Ok.
4: A pessoa, meu esposo Gerardo, meu filho Felipe, minha netinha Alha e Acha, e meu filho Felipe e Alice. Não esqueça de Alice, não.
0: Alô, mãe. Alice.
4: Meu esposo Gerardo, viu? E para a Júlia de Gouveia, passou com Luiz de Bete.
0: Certo.
4: E Ângela, não esqueça de Ângela.
0: Alô, Ângela.
4: Né,
0: é
4: verdade.
0: E
4: Maria, sou com Maria Alice, foi escutei agora o programa dela, viu? Ela mandou alô pra mim.
0: Valeu.
4: Fique com Deus, Jesus abençoe. Mandou alô daí, que eu tô bem pertinho do rádio.
0: Valeu, Josélia, aquele abraço pra você, pra sua família, seus amigos, e muito obrigada sempre por sua audiência. Daqui a pouquinho tem Amado Batista pra gente curtir no próximo bloco, mas sempre naquele oferecimento, né, minha turma? 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
0: mais uma do ouvinte, tem ele, teu Juarez, dono da vida, logo após Gustavo Lima, Vagabundo.

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1: Agora 10 horas e 7 minutinhos, nessa comprovada de ponta a ponta, em primeiríssimo lugar em audiência. É isso, César, né? Música do ouvinte, pediu Amado Batista, curtiu aqui na programação, igualzinho a você o nome da música, com Elias Wagner, aquela participação boa. Sucesso, né? Vagabundo do Gustavo Lima. Aí, boa pedida, minha amiga Socorro, minha linda. Pediu, curtiu? Então dá tempo, né? De você movimentar a programação, mandar aquele áudio maravilhoso. Deixa eu ouvir sua voz, navegar no teu sucesso musical. Transmissão ao vivaço, vai deixando o seu bom dia. Fala de onde você acompanha. Por aqui tem ouvinte chegando, Taperoá FM. Bom dia.
2: Bom dia, minha amiga.
1: Bem-vinda, Bel.
2: Eu gostaria de pedir uma música hoje de Zé Vaqueiro.
1: Certo.
2: Me oferecer ao meu irmão Bruno Soares, lá no Sítio Lagoa Queimada.
1: Ok.
2: Está completando mais uma primavera hoje.
1: Olha, maravilha.
2: Aqui no Fofinho, vai passar a música também. Parabéns pra ele, tá?
1: Certo.
2: Desejo a ele tudo de bom, que Jesus abençoe cada dia mais a vida dele. E feliz aniversário pra ele. É Bruno Soares.
1: Pra ele, vai os parabéns, Bruno. Parabéns. Parabéns. Parabéns pra você, parabéns pra você, Bruno. Desejo de muitas felicidades, saúde e sucesso. Parabéns aí pra todos os aniversariantes de hoje, nesse dia 5 do mês de agosto. Chuva de bênçãos aí na vida de cada um de vocês, tá certo? Seguindo, mandando um alôzão aqui pro amigo Baísa, pede música Enquanto Eu Te Adoro, tá certo? Oferecer aqui, vai pra mim, agradeço. Pra dona Marisa, seu Zé Camilo, vai pra Ângela, Socorro ali de Gilberto. Valeu, Deus te abençoe, bom trabalho. Amém, meu amigo. Forte abraço pra você, Baísa. Daqui a pouquinho tem sucesso pra gente curtir, mas tem mais ouvintes chegando. Taperoá FM, bom dia.
3: Bom dia.
1: Bem-vindo, seu Abel Dias.
3: Como é que tá vocês, família? Tudo bem?
1: Tudo bem, amigo.
3: Bom dia pra todos os taperoenses, povo de Taperoá.
1: Sim.
3: Que Deus abençoe a todos, né?
1: Isso.
3: Bom dia pra esse povo da agricultura, que Deus abençoe eles. Saúde e paz. Jaqueline, então eu quero, sim, que você toque uma música de Pedro Sertanejo.
1: Certo.
3: Não é, Gustavo?
1: Fala, Gustavo.
3: A pisada é essa.
1: A pisada é essa. Ok.
3: A pisada é essa. É uma música vagarosa, um forró, mas...
1: Ok.
3: Zé Camilo dançar e a de galinha se balançar na cadeira. Beleza, Jaqueline? Estou aqui na escuta dessa voz maravilhosa, que é a voz de Itaperuá. Sempre estou escutando você. Tá bom, Jaqueline? Pode dar um bom dia pra mim, que eu estou sempre na escuta.
1: Agradeço.
3: Jaqueline, que Deus abençoe você e família. E até amanhã, assim Deus permitir.
1: Que ele vai permitir.
3: Tá, um abraço.
1: E a gente volta, viu, seu Abidias? Meu abraço pra você, pra sua esposa e a dona Josefa, né? Abraço aí pra ela, para os seus familiares aí em São Paulo, curtindo a programação. Seus amigos aqui em Itaperuá, vamos botar o seu amigo, o seu Zé Camilo, pra dançar o forrozinho aí com o Pedro Sertanejo daqui a pouquinho, tá certo? Tem mais um ouvinte comigo, bom dia.
4: Bom dia, minha amiga Jaque.
1: Bem-vindo, Viani.
4: Tô na escuta do programa aí, viu?
1: Sim. Tô
4: aí pra mim, Bruno Marrone, Bijuteria.
1: Eita, boa.
4: Bom dia e um abraço de Vianinho Joe de Samamé.
1: Vamos curtir Bijuteria daqui a pouquinho com Bruno e Marrone na programação daquele oferecimento, meu amigo. 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
1: Isso, vem comigo participando aqui nessa programação. É, tenho que fazer uma pausa, é isso, produção? É uma pausa aqui para o intervalo comercial, mas deixa eu preparar o ouvinte, né? Porque daqui a pouquinho tem aquela música. Você pediu e vai curtir no próximo bloco musical, Eduardo Costa. Ainda tô aí. Tem sucesso com Bruno e Marrone, tem o Pedro Sertanejo e tem também... Mais uma dos Juarez, 360 graus. Manda alôzão aí pra todos do fã-clube, vaqueira aprovada, é isso? Muito obrigado pela companhia, hein? Alôzão aí pra todos. Daqui a pouquinho eu tenho esse sucesso. O próximo bloco musical faz o seguinte, olha, me espera, eu te espero e a gente volta juntinhos.
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0: já de volta e mais um bloco musical e sucesso com eles, né? Isso é Bruno e Marrone, é bijuteria, música do ouvinte.
1: Você não acredita.
0: Às 10 horas e 27, por aqui seguindo, né? O programa Estação 87.
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0: É, com você. Até 11 da manhã tem muita música boa, tem aquela participação do ouvinte, tem aqui os agradecimentos, né, aos nossos apoiadores. 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Agora 10 horas e 28 minutinhos. Pediu o seu sucesso e vai curtir na programação.
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música do ouvinte na programação. Pediu, curtiu, né? Enquanto eu te adoro, Flávio Vitor na programação. Às 10h54, estação 87, chegando ao finalzinho, minha turma. Nesse dia que é dia de festa, né? Em cada canto desse estado arretado. 5 de agosto não é apenas mais um feriado no calendário, hoje é a nossa data magna. É o dia que celebramos com muito orgulho no peito os 441 anos de história da nossa amada Paraíba. Mas você sabe como tudo começou? Ei, vem, vou te contar. A máquina do tempo vai começar. Olha só, gente, lá no início, antes de ser o que é hoje, essa terra era pura resistência. Os portugueses tentaram por 4 vezes seguidas colonizar a Paraíba, mas esbarraram na valentia dos índios potiguaras e dos franceses. A nossa história só mudou de rumo quando foi selada a paz com o cacique Pirajibe, né, líder dos Tabajaras. Foi aí que, em 5 de agosto de 1585, nasceu a cidade de Nossa Senhora das Neves. Hoje, nossa capital, João Pessoa, nascemos fortes, nascemos como uma capitania real, direto sobre os olhos da coroa. E pensa que foi fácil, ouvinte? Que nada! Olha, o nosso açúcar chamou a atenção do mundo em 1634. Os holandeses invadiram a Paraíba, eles mudaram o nome da capital, mandaram por aqui por 20 anos até serem expulsos pela força do nosso povo. Depois disso, a nossa gente deixou o litoral, começou a desbravar o interior. Foi a criação de gado e o plantio do algodão que trouxeram os pioneiros para cá, abrindo assim os caminhos que deram vida ao nosso Cariri e ao nosso sertão. Dando um salto no tempo, chega em 1930, um ano que mudou não só a Paraíba, mas o Brasil inteiro. O então governador João Pessoa disse um sonoro nego contra as velhas oligarquias da política nacional. O seu assassinato em julho daquele ano foi o estopim para a Revolução de 30. É daí que vem a nossa bandeira, ouvinte, o vermelho do sangue, o preto do luto e a palavra nego cravada no meio, lembrando ao mundo que o paraibano não se curva, o paraibano resiste. Por isso hoje, quando você olhar para a nossa bandeira, ou aproveitar o aconchego deste feriado aqui na sintonia da Taperoá FM, lembre-se, nós somos filhos de uma terra de gigantes, de gente trabalhadora, acolhedora e que traz a cultura nas veias. Parabéns, Paraíba! Parabéns a todos nós que fazemos esse estado seu coração pulsante do Nordeste! E o Estação 87 fica aqui com essa história aqui da nossa Paraíba, agradecendo o carinho, a audiência de você, amigo ouvinte aí do outro lado. Amanhã a gente volta a se encontrar neste mesmo horário, às 9 da manhã, para mais uma Estação 87, a última de hoje. Ô, Paraíba, joia rara, tô Oliveira, hein? Tchau, tchau, até lá!

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0: bom dia. Estamos aqui iniciando esse programa maravilhoso, né? Falando com Deus, o programa Tá Na Hora, na FM 87.9, Rádio Comunitária aqui em Itaperuá. Hoje iremos abordar um tema muito maravilhoso, um tema da parte do nosso Deus, para você e para toda a sua família, né? Que você não possa perder esse tema lindo aí para vocês, tá certo? Ele fala: meu inimigo é o meu amigo. Meu inimigo é o meu amigo. Na tradução, né, a gente entender essa mensagem desta manhã, ela nos mostra, irmãos, que o nosso inimigo é um deles, é o maior de todos, é o Satanás, né, com seus demônios, que ele veio para destruir toda a raça humana, né, fazer que um brigue com o outro, um destrua o outro. Mas entre os seres humanos, tem grandes inimigos que se tornam-se amigos. Vemos aí tantos exemplos na Bíblia de pessoas que eram inimigas e que depois se tornaram-se amigas. Como é o caso do samaritano. A gente viu que ele, normalmente pelas nações, pelas religiões deles, eles não podiam se conversar, eles eram tipo intrigados uns com os outros. Mas, num certo dia, aconteceu um momento difícil e ele salvou o seu inimigo e se tornou, o que era inimigo, se tornou amigo. Mas hoje iremos abordar um tema nessa linhagem, nesse pensamento, irmãos e amigos dessa rádio ouvintes, de entendermos esse processo de meu inimigo é o meu amigo. Vamos lá. A Bíblia conta em Mateus capítulo 18, versículo 21, dizendo assim: partindo Jesus dali, retirou-se para os lados de Tiro e Sidom. E eis que uma mulher cananeia, que viera daquelas regiões, clamava: Senhor, filho de Davi, tem compaixão de mim. Minha filha está horrivelmente endemoniada. Versículo 23. Ele, porém, não lhe respondeu palavra. E os seus discípulos, aproximando-se, rogaram-lhe: despede-a, pois vem clamando atrás de nós. Veja, vamos aqui orarmos para entendermos essa palavra desta manhã. Quero orar por você que está aí me ouvindo, que também está assistindo aí pelo YouTube e pelo Facebook. Quero primeiramente que você, que está passando algum problema difícil em sua vida, ou você que deseja realizar um sonho, ainda não aconteceu, está em caminho de oração, ou você que está no leito do hospital, ou numa prisão, ou em qualquer outro lugar, ore comigo essa oração para que Deus possa te trazer paz, trazer saúde, trazer para você algo que anime a sua vida, algo que mostre que Deus está junto com você, tá bom? Oremos. Pai, nós te agradecemos, ó Deus, por esse momento que iremos aqui participar através desta rádio. Que a tua palavra leve, Senhor, aos ouvidos e ao entendimento de cada um a sabedoria que contém nela, Senhor. E que as pessoas possam entendê-las, ficar mais sábias diante da tua palavra, sendo servos, porque a sabedoria é justamente essa. Não é querer ser sábio, mas querer ser servo e entender a sabedoria de Cristo, que ela vem do alto, que servimos para nós. Abençoa, Pai, todos os enfermos que estão ouvindo esta rádio. Abençoa aqueles que estão com problemas, que o Senhor venha solucionar. Abençoa aqueles que estão passando por crise de casamento, que o Senhor venha solucionar os problemas. Aqueles que estão passando por dúvidas, espirituais, que o Senhor venha mostrar a tua verdade, porque em João 8:32 diz bem claro que conhecereis a verdade e a verdade vos libertará. Então ajuda, Senhor, cada um que está aqui nos ouvindo. Nos abençoa, usa teu servo Duda para que eu possa, Senhor, ser um canal de bênção entre o céu e a terra para essas pessoas aqui na rádio. É isso que eu te peço, meu Deus, em nome de Jesus. Amém. Então, irmãos, veja bem, queridos ouvintes. Primeira parte. No versículo 21 diz assim: partindo Jesus dali, retirou-se para os lados de Tiro e Sidom. Veja que temos que entender essa primeira parte desse versículo, que Jesus, ele faz questão de tirar para Tiro e Sidom. Tiro e Sidom fica ali na Fenícia, né? A Fenícia é um lugar, meus queridos, que hoje seria o Líbano, né? Então a gente já vê uma divisão entre Israel e Líbano. Hoje tem o Estado de Israel, a nação de Israel e a nação do Líbano. E veja que há uma divisão entre todas as nações. E essa mulher sai dali do Líbano, no tempo era Fenícia, né? Ouve falar de Jesus e vai atrás de uma resposta, de uma solução atrás de Jesus. Ela sabia que a sua filha estava endemoniada. E claro, ela talvez já tivesse falado com muitas outras pessoas, outras pessoas que entendessem de assuntos assim, para expulsar esse demônio dessa menina. Então vemos que essa mulher se preocupa com a sua filha, né? Sabe que no hospital não daria jeito, doutores não dariam jeito, teria que ser alguém que mexesse com o lado espiritual. Ela ouve falar de Jesus, dos milagres de Jesus, e ela agora quer solucionar esse problema. Então ela vai atrás de Jesus. Veja que para uma mãe, o que ela estava passando era muito doloroso. Porque a pessoa endemoniada, ela não sabe o que está fazendo. Tem endemoniados que metem a cabeça na parede, metem a cabeça no chão, chamam grandes palavrões, né? Que se cortam de faca, de canivete, de tudo que tiver na mão. Faz coisas absurdas. Então não era uma doença comum, não era um câncer, não era uma diabetes, não era uma lepra, não era que poderia procurar um médico, não era dor de cabeça, não era nada desse nível de doenças comuns que todos passam. Mas a sua doença era muito preocupante, porque era doença espiritual, demônios, né, agitando o seu corpo. Não deixava sua mãe dormir, não, talvez não deixasse ela comer, não deixasse ela jantar, né? Não tinha paz, não tinha sossego. A sua casa também, talvez ninguém fosse na sua casa. Essa mãe com a sua filha não teria amigas, nem amigos. Então os familiares também preocupados. Então havia uma questão muito triste, muito abaladora, muito avassaladora naquele lar. Não tinha como ter soluções ali. E ela procura Jesus, só que há um problema aqui para a gente aprender. Essa mulher, ela era dos cananeus, antigamente. Os cananeus matavam os judeus, os cananeus perseguiam Israel. Então, essa nação dos cananeus era tida como inimiga de Israel. E essa mulher, ela sabia que ela era, através de nações, de religiões, naquele tempo, era uma inimiga de Jesus. Mas ela não tinha outra solução, a não ser falar com, entre aspas, o seu inimigo, Jesus. Ela não tinha para onde correr, ela não tinha quem recorrer. Mas era a sua filha que estava em jogo. Era a vida da sua filha que estava em jogo. E ela talvez tivesse visto Jesus curando pessoas também, né, de outras nacionalidades, né, de outras religiões que tinham entre eles, entre igrejas, que viviam brigando e tinham como inimigos. Mas ela precisava falar com Jesus. Ela necessitava falar com Jesus. Ela estava em desespero. Ela não sabia como solucionar esse problema. Esse problema não estava nas mãos dela mais. Talvez seja assim com a sua vida. Talvez esteja passando por uma luta desse tipo, não de demônios, mas uma luta que você não consegue definir como fazer o resultado, como obter esse resultado bom para a sua vida. Talvez você já tenha orado, tenha conversado com Deus, já tenha pedido ao Senhor e nada acontece. Mas aqui nós vamos ver agora uma fórmula de você obter um resultado com Jesus. Uma forma de você chegar até Jesus e entender realmente o que Ele quer para a sua vida. Talvez você esteja pensando, eu sou um pecador. Talvez não seja como essa mulher aqui, o mesmo pensamento dela, né? Eu sou uma cananeia, Ele talvez não me atenda. Mas eu tenho que ir até ele, eu tenho que fazer minha última, eu tenho que fazer meu último esforço, eu tenho que fazer minha última tentativa, porque minha filha está endemoniada. Ela está passando um processo difícil. Não tem mais quem faça alguma coisa por ela, a não ser aquele Jesus. Então eu tenho que ir atrás dele. Então é assim com a nossa vida também. A Bíblia diz, irmãos, bem claro, que os justos... A Bíblia diz no Salmos 34, versículo 19, que as aflições dos justos são muitas, mas o Senhor os livra de todas. Talvez até visto esses salmos. Nós não sabemos o motivo dela isso, sabemos de um motivo só, único. Era a sua última tentativa. Talvez seja a sua última tentativa de chegar a Jesus. Se você esteja doente, mas a religião não deixa você ir até Jesus. Era assim com essa mulher. Ela era uma cananeia. Ela não tinha como chegar até Jesus. Mas ela tinha uma coisa que podia chegar a Jesus. É isso que eu quero mostrar para vocês hoje. Essa solução para a sua vida. Essa solução para o seu problema. Ela tinha fé. Irmãos, ela tinha fé. Porque a fé não depende de religião. A fé não depende de placa de igreja. A fé não depende de pastor, nem de padre, nem de nenhuma liderança. A fé depende de você e Deus. Essa é uma arma que Deus nos deu, a fé, para que mudássemos as nossas vidas. E é através dessa fé que eu quero falar para vocês hoje o que essa mulher fez. Ela fez que o que ela achava que era seu inimigo se tornasse o seu amigo. Então, meu inimigo é o meu amigo. E essa mulher vai atrás de Jesus. Ela não quer saber dos problemas, não quer saber das divisões, não quer saber das religiões, não quer saber das placas de igreja. Ela não quer saber de ninguém. Talvez alguém dissesse para ela, olha, tu é uma cananeia, tu não tem como falar com Jesus. Tu é de Fenícia, onde de Tiro e Sidom, está aqui na Bíblia, Tiro e Sidom. Então talvez alguém disse para ela, não incomoda mais esse mestre, não vai conseguir, não adianta tu tentar. Desista. Mas ela talvez não quis saber. Eu sei que ela foi atrás de Jesus. Ela foi atrás de Jesus. Veja, e eis que uma mulher cananeia, que viera daquelas regiões, clamava: Jesus quer ser glorificado através de tua vida. Jesus quer mostrar para todo mundo que você pode se converter e ir atrás de Jesus. Que você pode deixar suas religiões, suas igrejas e ir atrás de Jesus. É isso que Jesus quer. Pare de brigar por religiões, pare de brigar por placa de igreja. Brigue por Jesus. Mostre ao povo quem Jesus é. Essa mulher cananeia, ela estava prestes a glorificar a Deus. E resolveu o problema que ela tinha. E era grande o problema que ela tinha. Maior do que o seu que você está me ouvindo. Maior do que o seu que você está passando. Você também pode resolver seu problema. Se você se desligar. E procurar conhecer a verdade. A Bíblia diz em João 14:6. Eu sou o caminho, a verdade e a vida. Procure a verdade que está contido na palavra de Deus. Essa mulher não quis saber o que ela era. Ela quis saber o que Jesus era para ela. O que Jesus é para você. É isso que Jesus quer saber. Você está passando aflições. Às vezes até um crente conhece a Jesus, mas está sem força, sem adoração, sem entender quem é esse Deus. Deixa eu dizer uma coisa para você esta manhã. Se encurve na presença do Deus vivo. Ele vai solucionar sim o teu problema. Veja essa mulher, olha o exemplo dela. Eis que é uma mulher cananeia que vinha daquelas regiões e clamava: Senhor, filho de Davi, tem compaixão de mim. Minha filha está horrivelmente endemoniada. Veja que essa mulher mostra duas coisas nesse versículo 22. Primeiro, ela divide o versículo. Primeiro, ela adora o Senhor. Ela reconhece o Senhor. Ela diz que o Senhor é o Senhor dela. Ela diz, Senhor, filho de Davi. Ela não vai dizendo direto, ei, Senhor. Ou então, ei, eu queria saber se você pode curar minha filha. Sim ou não? Me diga logo que eu estou agoniada. Como toda mulher poderia fazer. Você sabe, toda mulher, ela vai direto ao assunto. Ela não fica que nem nós rodeando, né? Que nem os homens ficam rodeando para dizer uma verdade. Ela vai direto, mas ela não foi direto. Ela foi primeiro direto mostrando para Deus que ela conhecia o Deus de Israel. Ela não fazia parte da família de Cristo. Nós devemos aprender isso também. Aprendeu isso? Ela foi como uma cananeia. Ah, pastor, não estou entendendo nada. Deixa eu explicar para vocês. Em João capítulo 1, versículo 11, diz assim, que Jesus veio para o que era seus, mas os seus não receberam, os seus, os judeus, a tribo de Israel. Essa que foi escolhida para glorificar o nome de Deus na terra toda. Essa nação de Israel é a nação que Deus ama. É a nação que Deus quer bem. As outras nações estão no versículo 12. João 1, 11 é Israel. João 1, 12 somos nós. Todas as outras nações. Mas, olha só o que Jesus diz. Mas todos quanto me receberem, eu lhes dou o poder de se tornarem filhos de Deus. A saber, aos que crê no meu nome. Se você crê no nome de Jesus, só no nome dele, olha bem, é o nome dele que está em jogo. Não, mas pastor, mas eu creio em Pedro, eu creio em Paulo, eu creio em Maria, eu creio em José, eu creio em Antônio. Bom, é problema seu. Mas se você crê só em Jesus, em nenhum outro nome, a não ser de amizade, que você gosta, como eu gosto, como eu amo também, mas para a salvação, para uma adoração, para resolver um problema, é só Jesus. É só Jesus que você tem que ir atrás dele. Salvação, resolução de problemas e paz na sua vida. Só Jesus pode te dar. Está na Bíblia, João 14, 27. Esse que vos deixa paz, a minha paz vos dou. Não vos dou como o mundo a dar. Veja que dá logo a direta. Só Jesus pode dar a paz. E essa mulher sabia disso. Mas ela também sabia que não era da parte de Jesus. Dos escolhidos de Deus. Mas ela sabia que também Deus podia escolher ela. Esse é o segredo da gente chegar até Deus. Ela pede socorro. Veja que primeiro ela reconhece quem é Deus. Olha, Senhor, filho de Davi. Vai direto, Senhor. O Senhor é o meu Senhor. Maria disse, lá em Lucas 2, o meu Senhor, o meu Salvador. Essa mulher também reconhece Jesus como seu Salvador, como seu Senhor da sua vida. Aí a segunda parte, aí ela entra agora no assunto. Primeiro ela reconhece, ela honra Deus, ela teme a Deus. Agora ela vai para a segunda parte. Minha filha está horrivelmente endemoniada. Ela agora mostra o problema para Jesus. Pastor, não estou entendendo nada, deixa eu explicar para você. Muita, a Bíblia mesmo diz lá em Tiago, muita gente não recebe os pedidos de oração porque não sabe orar. Quando a gente vai orar, primeiro a gente honra a Deus. Senhor, o Senhor é o Deus dos céus e da terra. O Senhor é o único Salvador. É o único nome entre o céu e a terra que pode salvar alguém. A salvação é pelo teu nome, Senhor. Eu te glorifico. Porque não há Deus igual ao Senhor aqui na terra, nem no céu, nem em canto nenhum. O céu é um Deus tremendo. O céu é o Deus que fez os céus e a terra em 6 dias e não descansou. O céu é o Deus que tem poder, que fez milagres, que curou muita gente, que salvou muita gente. Então isso é a primeira oração, o primeiro ponto da oração. Você glorificar primeiro a Deus. Não vá direto com o seu problema, não. Primeiro honre a Ele. Mostre quem Ele é para a tua vida. O Senhor é o Deus da minha vida. O Senhor é o Deus da minha salvação. Em quem confiarei? A não ser nesse Deus lindo e maravilhoso. Aí agora não, agora você vê, agora vai vir. Senhor, eu estou agora vem para o problema. Senhor, eu estou passando problema. Aí você conta o seu problema para Ele. Esse é o segredo de você obter grandemente a sua vitória. Veja, aí ela entra com outro problema agora. Agora que ela vê com problema, primeiro ela honra a Deus, Senhor, filho de Davi. Ou seja, ela reconhece, porque todos diziam Senhor, Jesus, Mestre. Mas chamar filho de Davi, só quem conhecia as Escrituras, a raiz de Jessé, a tribo de Judá, de onde Jesus veio, ela reconheceu, o Senhor é filho de Davi. Não que Davi era pai de Jesus, mas que Davi era o procedimento, a linhagem que viria para Jesus ser o rei. Ela vai, agora vai para o problema. Minha filha está horrivelmente endemoniada. Conta o problema para Jesus. Mas Jesus, olha só, irmãos, versículo 23. Ele, porém, não lhe respondeu palavra. Jesus ficou em silêncio. Então, muitas vezes, pedimos ao Senhor, queremos uma resposta de Deus, mas não recebemos imediatamente, porque Ele está trabalhando. Ele está em silêncio, mas logo, logo ele vai te dar uma resposta de sim ou de não, mas ele vai te dar a resposta. Por isso, nesse momento, não blasfeme quando Jesus estiver demorando para te responder, para fazer algo por você. Pelo contrário, aquieta o teu coração, crê em Deus. Veja, ele, porém, não lhe respondeu palavra. E os seus discípulos, aproximando, rogaram-lhe, despede-a, pois vem clamando atrás de nós. Sempre vai ter alguém que não quer que você tenha sucesso na vida. Sempre vai ter alguém que não vai te prestigiar, te bater palmas. Sempre vai ter alguém que não vê, que não quer ver você curado, você bem. Mas Jesus estava ali. Jesus tinha ouvido ela. Jesus tem te ouvido. Jesus não trancou os ouvidos para você. Pelo contrário, Ele está em silêncio, trabalhando ao teu favor. O que você precisa fazer é agora que você vai entender. Veja, o que eu preciso fazer, pastor? Para quebrar esse silêncio de Deus, para que Deus responda o sim ou não. Primeiro, Salmos 40. Esperei com paciência no Senhor, e Ele se inclinou para ouvir o meu clamor. Espere em Deus, pois ainda o louvarei. Espere em Deus. Deus tem algo para você. O problema é que você, for mulher, fica agoniada, murmurando, preocupada, que não chega logo a resposta. Não é assim que funciona. Veja, porque essa mulher deu um exemplo. Olha o exemplo dessa mulher. Ele, porém, não lhe respondeu palavra. E os seus discípulos, aproximando-se, né, despede, depois vem clamando atrás de nós. Mas ele respondeu: não fui enviado senão as ovelhas perdidas da casa de Israel. Jesus começa a mostrar para ela o problema que tinha ali entre ele e ela. Ele quis dizer assim: olha, eu vim, foi para o povo de Israel, não foi para vocês, cananeus, não. Vocês machucaram meu povo, mataram meu povo, são intrigados do meu povo. Por que eu ia te ajudar? Ele apertou ela na ferida dela. Talvez seja assim, talvez você não tenha ido até Jesus, talvez você não tenha aceitado a Jesus, né? Seguir a Jesus, se salvar, para ir para o céu, sabe por quê? Você tem uma ferida em você, o pecado que te afasta de Deus. Talvez a bebida, o álcool, o fumo, o vício. Talvez os amigos: ah, não vou servir a Deus não, eu não vou ser crente não, porque meus amigos vão mangar de mim. Ah, ele bebeu, fumou, roubou, matou, e agora quer ser crente. Ah, essa moça era prostituta, era mulher da vida, era garota do programa, é um drogado, agora quer ser crente. Jesus diz em Mateus 11:28: vinde a mim todos que estáis cansados e sobrecarregados, eu vos aliviarei. Jesus tem plano para a tua vida, Jesus tem projeto para a sua vida. Jesus te ama muito. Eu vou além. Jesus te ama demais. Jesus te ama como ninguém te ama. Você vai ver aqui um exemplo. Jesus era inimigo dessa mulher, entre aspas. Inimigo que eu estou dizendo, não era inimigo dela direto, não. Era porque os judeus eram intrigados com os cananeus. Não podiam se falar. Mas Jesus queria quebrar esse protocolo. Jesus queria mostrar para ela: olha, não é porque tu é cananeia que eu não vou te beneficiar, que eu não vou te ajudar. Eu vim aqui para todo mundo. Ele mesmo disse lá em João 3,16 que Deus amou o mundo, foi o mundo, de tal maneira que deu seu filho. Olha aqui com essa mulher, para que todo aquele que nele crê não pereça, mas que tenha a vida eterna. Jesus quer solucionar o teu problema, mas ele primeiro quer que você chegue até ele, que você o adore, que você o honre. Ela começou honrando ele, mas você vai ver que ela agora vai adorar o Senhor. Veja, eles agora começam a conversar um com o outro. Ele diz: olha, não posso fazer nada por você não, porque primeiro eu tenho que primeiro ajeitar o meu povo, o povo de Israel. Mas ela não intimida, ela não desiste, ela continua perseverando na sua fé, uma fé que clama. Ela clamou, agora uma fé que persevera. Veja ela perseverando. Ela, porém, meus queridos, porém, ela não parou, ela não desistiu. Ela agora começa uma fé perseverante, uma fé diferente, uma fé que atua, uma fé verdadeira. Porque você vai ver muitas fé. Você chega perto de muitas pessoas: ah, eu tenho fé. Mas quando chega na fé da salvação, não quer acreditar no que a palavra de Deus diz. Então isso não é fé verdadeira. Você não tem fé. A fé tem que ser completa, como Tiago diz. Quem tem fé acredita. Senhor, ele está dizendo assim: a fé não é por obras, para que ninguém se glorie. Não é por obras. A fé é um dom gratuito de Deus. A fé, ela vem de Deus. A salvação, ela vem de Deus. Então a salvação não é por obras, para que ninguém se glorie. Então, se você tem fé, mas não tem fé na salvação, então sua fé não é verdadeira. A fé verdadeira acredita que Jesus é o único caminho que te leva ao céu, que te leva a Deus. Jesus mesmo disse, eu sou o caminho e a vida, e ninguém vai ao Pai a não ser por mim. Jesus é o único caminho. Então a fé que você deve ter em Jesus, quanto à salvação. Quer ir para o céu? Aceita Jesus. Recebe Jesus em teu coração. Recebe Ele como seu Senhor e seu Salvador. Recebe Jesus para seguir a Ele, não como você quer, mas diga: Senhor Jesus, a partir de hoje, eu não quero fazer como eu quero fazer, mas eu vou fazer como o Senhor quer que eu faça. Foi aqui que aconteceu essa parte aqui. Veja, ela disse: Senhor, socorre-me. Ela não desistiu, ela continuou. Ela, porém, veio e o adorou. Dizendo: socorre-me. Ela vai aos pés de Jesus. Ela agita aquele momento ali. Jesus dizendo coisa contrária a ela. A gente talvez não está, pastor, não estou entendendo nada. Deixa eu explicar para você. Você tem orado, tem pedido, está tudo dando errado, tudo dando ao contrário. É Jesus te aprovando. É Jesus te testando. Ele quer saber até onde vai tua fé. Se vai encontrar dentro de você uma fé verdadeira que confia nele. Veja que ela. Ele nega, a primeira palavra ele nega, a primeira silencia, depois ele nega, e agora ela continua. Ela, porém, veio e adorou, e eu adorou, dizendo: Senhor, socorre-me. Salmo 121, de onde me virá o socorro? O meu socorro vem do Senhor, que fez o céu e a terra. Veja que esta mulher não para de pedir, não para de ter fé, não para de desistir. Ela continua desistindo, mas ela tem uma coisa agora a mais. Ela se humilha. Eita, irmãos, ela se humilha na presença de Deus. É isso que está te faltando, meu querido. Talvez você não vá para o céu por causa disso. Você não quer se humilhar a Jesus. Você tem vergonha de Jesus. Você tem vergonha de aceitar Jesus e seguir Ele. Modo seu pai, modo sua mãe, modo sua família, que é de outra religião, e aí você não quer ir. Deixa eu te contar uma coisa: você não vai sair de religião, nem vai para outra religião, porque religião não salva. Quem salva é Jesus. Por isso que quando estamos indo a Jesus, não estamos deixando religião. estamos indo atrás do dono de tudo. Atrás do Rei Eterno, atrás do Deus Eterno, atrás daquele que pode salvar, atrás daquele que pode lançar a tua alma no inferno. E pode também levar a tua alma para o céu. Essa mulher pede socorro no versículo 26. Então ele respondendo disse: não é bom tomar o pão dos filhos e lançá-lo aos cachorrinhos. Ele está dizendo assim: olha, não é bom deixar de fazer milagres para o meu povo para fazer milagres para ti, porque tu é uma cananeia. Mas essa mulher, ela não se intimida. Essa mulher sabia o problema que estava passando. E sabia o problema que só Jesus podia resolver, é o teu caso. Só Deus sabe o problema que você está passando. Até você é crente mesmo. Mas só você sabe que tem que perseverar. Tem que continuar. Não desistir, não desanimar. Viva uma fé verdadeira. Até o fim com Jesus. Dê onde der. Vá até o fim, não desista. Não olhe para trás que nem a mulher de Ló. Não faça que nem a mulher de Jó. Fique murmurando, amaldiçoando. Não, pelo contrário. Acredite que Deus é Deus de milagres. Deus, talvez você esteja triste com Ele, abalado com Ele porque não responde, não faz nada. Mas se você reconhecer Ele como seu Senhor, veja aqui o meio que essa mulher encontrou para solucionar seu problema. Primeiro, vamos devagarzinho, né? Olha só. Então ele respondeu, disse: não é bom tomar o pão dos filhos e lançá-lo aos cachorrinhos. Veja que ela não para. Ela, contudo, replicou, meu querido. Rapaz, olha bem, pensa direitinho aí. Se Jesus estivesse diante de você agora, nesse momento, você precisando resolver um problema, e ele ficava em silêncio, depois ele diz um não, depois ele diz outro não, mas você ali, batendo, continuando firme, uma hora ou outra, ele vai ter misericórdia de você. Uma hora ou outra, a graça chega até você, e você é salvo, porque somos salvos pela graça, não pelas obras. É quando Deus olha para você que vê que você quer Ele, que você está atrás dEle, que você está perseguindo Ele, querendo Ele de todo jeito, querendo seguir Ele, que você reconheceu que Ele é a verdade, você reconheceu que Ele é o caminho, você reconheceu que Ele é a vida, e aí a misericórdia dEle chega até você, te alcança. E a graça desce até você, sobre sua vida, sobre o seu lar, sobre sua casa, sobre o seu trabalho, sabe? Sobre os seus problemas. E Deus pode sim solucionar os seus problemas. Essa mulher continua, ela não desistiu, veja. Ela contudo replicou: sim, Senhor. Veja que ela fala, meus irmãos, essa mulher tinha tanta coisa ali, mas duas coisas que me admiram nessa mulher. Primeiro, humildade. Ela se humilhou. Segundo, temor ao Senhor. Ela só falava com o Senhor, Senhor. É só falar com Jesus, Senhor. Quantas pessoas a gente vê no meio do mundo, né, falando, esse Jesus é nada, difamam ele, né? Essa mulher não, pelo contrário. Ela não era uma crente. Ela era uma cananeia. Mas ela só falava com ele, Senhor. Senhor, Senhor, tem misericórdia de mim. Ela era mulher sábia. Ela era mulher humilde. E ela era mulher temente a Deus. Você que está me ouvindo nesse momento, você é temente ao Senhor? Se você é temente, tem orado ao Senhor, tem falado com Ele dignamente, com roupas, tem gente que vai orar ao Senhor sem camisa, de todo jeito, sabe, vai ao culto de todo jeito, de short, tem que ir para a igreja de short, como que a igreja é um normal. Não, irmãos, temos que ter esse respeito, esse temor com o Senhor, essa consideração a Ele. A Bíblia diz que o temor ao Senhor é um princípio da sabedoria. Quer ser sábio? Tema ao Senhor. Essa mulher era sábia. Ela, contudo, replicou: sim, Senhor. Porém, mas ela sabia falar. Ela entendia, ou seja, às vezes, a Tiago diz bem claro, porque não sabeis pedir. Orais, não conseguis nada, porque não sabeis pedir. Essa mulher mostra aqui um jeito dela falar carinhosamente. Sabedoria, temor, palavras brandas. Veja, ela diz assim, ela contudo, veja que depois de uma resposta de Jesus, é uma resposta dura. Vou repetir para vocês verem a resposta de Jesus. Então ele respondendo disse, não é bom tomar o pão dos filhos e lançar aos cachorrinhos. E ela responde, ela contudo replicou, sim Senhor, porém os cachorrinhos comem das migalhas que caem da mesa dos seus donos. Humildade, total humildade. Ela queria só uma migalha, ela sabia que só uma migalhinha do milagre de Jesus curava a sua filha. Veja, Jesus não aguentou mais. A pressão foi grande para Jesus. Foi uma pressão grande. Ela tinha todas as armas que Jesus precisava de ver na sua fé. Temor, humildade. Você vai ver que tem pouca gente que é humilde. Tem poucos crentes que é humilde. Ninguém quer ser servo. Só quer ser pastor, quer ser diácono. Mas ninguém quer ser um zelador, um crente normal, comum. Né? Ela tinha temor, humildade e sabedoria. E uma coisa ainda por cima. Ela não era qualquer mulher, que a gente vê que as mulheres quando estão brabas, quando estão querendo alguma coisa. Toda mulher que quer algo, né, principalmente quando é doença, fica agitada, como qualquer um. Mas a mulher fica tempo de paranoia, quer a solução rapidamente. Ela não quer esperar, quer logo. Quer naquela hora. Mas essa mulher, ela queria naquela hora, como toda mulher. Mas só que ela soube falar. Ela soube pedir a Jesus. Ela soube não deixar a ira ir nela para pecar contra Deus. Ela soube controlar o seu ser. Está lá no Salmos 42, versículo 5. Porque estás abatida, ó minha alma, porque te angustias tanto dentro de mim. Espera em Deus, pois ainda o louvarei. Veja que esta mulher, ela recebeu de Deus por causa desses três, muitos atributos ela teve, eu vi aqui muitos, mas o principal, temor ao Senhor, princípio da sabedoria. Segundo, humildade, saber como chegar ao Senhor. Terceiro, adorou ao Senhor, reconheceu Ele, o adorou, o glorificou. Veja, ela fez de tudo, ele ficou ali, não tinha mais o que ele fazer mais. Agora era soltar a bênção para aquela mulher, soltar a vitória para aquela mulher, soltar o pedido que ela estava fazendo, porque aquela mulher foi longe demais através da fé. Jesus diz, então lhe disse Jesus, ó grande é a tua fé, ó mulher, grande é a tua fé. Parou para pensar nessa palavra? Ó mulher, grande é a tua fé. No barquinho, quando os discípulos estavam tirando a água e agoniados com Jesus, e eram homens, eles dormindo, eles se agoniaram e murmuravam entre si. E aí acorda Jesus. Não te importas que perecemos, que morremos? Olha o jeito que ele falava com Jesus, aqueles homens, homens de Deus, mas não sabiam falar que nessa mulher. Não tiveram temor que nessa mulher. Não foram humildes que nessa mulher. E não tiveram fé que nessa mulher. Por isso que Jesus chamou eles de homens de pequena fé. Mas com esta mulher, Jesus diz para ela, ó mulher, grande é a tua fé. Essa mulher ganhou de 12 discípulos juntos. Veja que o que Jesus quer de você é justamente isso. Haja com a sua fé. Mas tenha uma fé verdadeira. A verdadeira não desiste, ela é humilde, ela sabe o sistema de como chegar em Jesus, com humildade, com perseverança, com temor, não é verdade? E saber falar. Na hora da dor, peça a Deus sabedoria para falar. Não é verdade? Quando a gente está com raiva, levanta a alpada. Quando a gente levanta a alpada, o que a gente faz? Qualquer homem ou mulher, levanta a alpada para ver o que é que sai da sua boca. É isso que a gente deve pedir a Deus, Senhor, que eu não falo palavrão, que eu glorifique teu nome. Ah, glória a Deus, aleluia, obrigado, Senhor, que a gente saiba falar alguma coisa, porque agrada o Senhor. Faça-se contigo como queres. E desde aquele momento, sua filha ficou sã. Olha só, irmãos. Então, concluo aqui com você essa manhã. Qual a minha conclusão? Clame a Jesus. Clame. Persevere nas suas dificuldades. Não desista. E confie no poder de Cristo. Sua situação está difícil? Lembre-se que Deus é maior do que todos os seus problemas. Deus é maior do que todos os teus problemas. E eu creio que Deus pode solucionar o seu problema. Vá até Ele, como essa mulher cananeia, com temor, com humildade, perseverando, não desistindo, e saber falar com o Senhor Jesus. Amém? Então, Benjamin, vou colocar aí, agradecer a todos aí que participaram essa manhã. Vamos aí agradecer o pessoal aí, Benjamin, primeiro, que estão participando aí. Depois colocar aí um louvor para todos. Amém?
1: Agradecer aos participantes. Thalita Beatriz, Emanuel Campos, Zeferina, tem um aqui em primeiro, agradecer a todos aí também, eu não estou conseguindo ver, mas agradecer a todos aí que estão assistindo, muito obrigado, tenham um bom dia, aqueles que não comentaram, agradeço também. Vamos finalizar aqui e finalizamos o Tá Na Hora.
0: Então, né, agradecer também ao nosso irmão Jefferson Braga, né, que esteve com a gente hoje aqui no YouTube. Também esteve com a gente hoje Emanuel Campos, eita, gente boa aí, Emanuel Campos, né, e também Zeferina, dona irmã Dida, que também está conosco esta noite, esta manhã, dona Dida, seu Agídio, né? Thalita Beatriz, minha esposa, missionária Cida, também está conosco, Deus abençoe, dando muita paz e saúde a você, Cida, e realizando seus sonhos aí, né? E abrindo portas aí para você, em nome de Jesus. Obrigado a todos que participaram também, que não estão aqui, né? Mas participaram ouvindo. Pode falar, Benjamin. Pode. Não, tá, eu comandei para você da rádio, é o problema.
2: Queridos amigos, queridos irmãos, aqui é Toninho do Laboratório, trazendo o tema da palestra de hoje no verso. A mulher cananeia, sua filha sofria terrivelmente com um espírito maligno, gritando a cada momento. Os discípulos ficaram acomodados. Jesus a recebeu com discernimento. A fé da mulher cananeia, Jesus em seu coração confirmou, pois ele entendeu a razão e com muito amor ele elogiou que o Senhor Jesus era Deus, em seu coração ela afirmou. A maneira como o Senhor via, a mulher cananeia não se importava. A riqueza do coração de Cristo, com muito amor, ela admirava. Ele não tinha preocupação com a forma que ela lhe tratava. Ela não se importava se era considerada cão ou seguidor, pois era um assunto dele o modo como ela via o Senhor, aquele que ela estava a adorar. É o seu querido Criador. A identidade de Deus não muda. Este tipo de fé é verdadeira. É de fato rara e preciosa. Ela é nossa companheira em momentos de dificuldades. Com ela chegamos à dianteira. Deus responde nossas orações, ajudando a resolver dificuldades, abrindo os verdadeiros caminhos, enriquecendo nossas intimidades. A nossa fé ficará cada vez mais compreendendo as suas verdades. Grande abraço a todos que nos escutam, muita paz e muita luz.
3: Salmos, capítulo 96. cantai ao Senhor um cântico novo. Cantai ao Senhor toda a terra. Cantai ao Senhor, bendizei o seu nome. Anunciai a sua salvação de dia em dia. Anunciai entre as nações a sua glória, entre todos os povos as suas maravilhas.

que todos os deuses, porque todos os deuses dos povos são ídolos, mas o Senhor fez os céus. Glória e majestade estão ante a sua face, força e formosura no seu santuário. Dai ao Senhor, ó famílias dos povos, dai ao Senhor glória e força, dai ao Senhor a glória devida ao seu nome. Trazei oferenda e entrai nos seus átrios.

da terra. Dizei entre os gentios que o Senhor reina. O mundo também se firmará para que se não abale. Julgará os povos com retidão. Alegrem-se os céus e regozije-se a terra. Brame o mar e a sua plenitude. Alegre-se o campo com tudo o que há nele. Então se regozijarão todas as árvores do bosque ante a face do Senhor, porque vem. Porque vem a julgar a terra, julgará o mundo com justiça e os povos com a sua verdade.

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Deixamos para vocês aí um bom dia e até o próximo programa.

0: Taperoá FM informa. Hora certa. Meio-dia e um minuto.
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1: Taperoá FM informa. Hora certa.
2: 13 horas.
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Passaré foi poeta de respaldo do jeito de Aderaldo, de Pinto de Josué, João Amaro e Chico André, os donos da humildade.

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1: Bonito, bonito, bonito. Vamos fechar com chave de ouro com essa dupla bonita. E eles vão cantar o Mote 10 dizendo o seguinte: atenção, começou a jogar.

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1: Obrigado, Zé Guilherme. Obrigado, seu bandeiro. Obrigado, meu senhor. Obrigado ao povo de Juazeiro.
2: Pois é, gente. Oi, boa tarde, está lá no seu rádio, mais um programa, Violas ao Fim da Tarde, aqui no 87,9 da PFM, onde temos aí, na direção geral da emissora, Júnior de Preto, temos aí Luciano comandando a programação da emissora, juntos, e o programa Violas ao Fim da Tarde. Estou tocando aqui os poetas, esse eu conheci muito, o poeta Chico Alves de Barro. O autor que eu já falei aqui de várias canções, Um Bilhete a Meu Amor, da autoria dele, Os Traiçoeiros, Perdi Meu Amor, e tem muitas mais, Maluca Mulher Tem, entendeu? Muitas canções, perguntas e respostas. Um poeta cancioneiro, faleceu esse ano, né? Entendeu? É o Chico Alves do Barro. Chico Alves e Bob, gente. E o outro é B. Caboclo, né? Estava cantando com ele, né? Beleza? Pois é. Então, gente. É, né? E depois tava outras coisas feitas aqui, né? Pois é, gente. Hoje é uma quarta-feira, 5 de agosto de 2026. Certo? O que se comemora para hoje? Vamos ver. Eita, rapaz. Como é que pode para essa quarta-feira? Aqui tem um bocado de coisa, viu? Rapaz, não, canal. Aniversário da Fundação da Paraíba, Dia Nacional da Farmácia, Dia do Médico Patologista, Dia da Saúde também, né? Dia Nacional da Vigilância Sanitária, Dia de Santo Oswaldo, né? De Nortúmbria, falar? De Santo Oswaldo de Nortúmbria. Eita, de Nossa Senhora das Neves, aniversário de João Pessoa, e de Nacional da Saúde. Eita, menino, como é que pode fazer hoje um aniversário de uma pessoa, viu, gente? Muito bem. Eita, não. Por caridade, rapaz, como é que pode uma coisa dessa? Sede 1885 fundada. É? Capital, viu? Sede 1885 fundada. Quer que eu mude, não? Quer que eu mude? Eu mudo. Sede 1885, é esse mesmo. Fundada. É. Nossa Senhora das Neves, primeiro nome que agrada. Eita, rapaz, e agora? Filipeia é a segunda. Nossa, dessa capital amada, viu? Tá vendo? Segundo nome. Teve cinco. Coloca na metade, viu? Cadê ele, viu? A terceira, camarada Frederica, o nome voa. A quinta foi Paraíba. Se eu errar, alguém perdoa. Não, na quarta. A quarta foi Paraíba. Se eu errar, alguém perdoa. E a quinta até agora permanece uma pessoa. Vocês viram aí que a nossa capital tem cinco nomes. Vocês não sabem isso aí. Acha que eu estou brincando? Tô brincando não, rapaz. Uma pessoa teve cinco nomes ao longo de sua história, fundada em 1885, a capital da Paraíba. Passou por diferentes domínios políticos e administrativos que motivaram as trocas de batismo até chegar ao nome atual. Nossa Senhora das Neves, seu primeiro nome. Segundo Filipe de Nossa Senhora das Neves, adotado no período da União Ibérica, em homenagem ao rei Felipe II. Frederica, ou Frederikstad, usado durante a ocupação holandesa em referência a Frederico Henrique, príncipe de Orange. Paraíba, com Y, sem ser com I, viu? Sem ser com I normal, Y, Paraíba. Paraíba do Norte, retomado com a expulsão dos holandeses e mantido durante grande parte do período republicano e imperial. Uma pessoa, nome atual oficializado em 1930, olha, foi oficializado, né? É a capital, né? Homenagem ao político paraibano, oficializado. Passou por cinco nomes. Eita, cego. Tô, rapaz. Tô certo ou errado? Tô certo ou errado? Tô mais que certo. É, meu filho. Como é que pode? É isso aí, Brasil da Tarde. É o programa que estamos apresentando. Abraçando a cada ouvinte. Temos que trazer os apoios, trazer jamais cantoria, de alguma cantoria diferente, que esses, não foi, essa gravação não foi muito boa, faz muito tempo, com certeza, né? Mas ninguém pode esquecer esses poetas, né? Vamos lá. Trazer apoio, eu volto já, viu, gente? Não, mas, peraí, deixa eu trazer aqui, gente que está aqui já. Gente que já tá aqui, Maria da Rosa Pereira, tá ligada? Ela pode também ver ao fim da tarde, né? Gosta da cantoria, vamos ver aqui.
3: Boa tarde, meu amigo João Torres.
2: Boa tarde.
3: A gente fala é Maria da Rosa Pereira.
2: Beleza.
3: Amigo, eu quero ouvir hoje a canção A Mulher dos 40.
2: A Mulher dos 40, né? Dos 15, dos
3: 15, 40 anos.
2: Dos 15 aos 40, não, dos 15 aos 40, né?
3: Passa uma vaquejada, amigo, por favor.
2: Todo eu passo vaquejada.
3: Uma vaquejada aí, atividade de vaqueiro.
2: Tá bom, todo eu passo vaquejada.
3: Beleza? Beleza, beleza pura, meu amigo João Torres.
2: Dificilmente eu não passo a vaquejada. Sempre passo todos os dias, viu? Mas da Rui Pereira, beleza. Deixa eu olhar aqui, o Cristóvão tá por aqui. Cristóvão Ferreira da Silva, mora nas mulheres de São Paulo, rapaz, tô dizendo. ou acha que eu tô com brincadeira? Quer vir aqui?
4: Boa tarde, João Torres, tudo bem com vocês aí?
2: Tudo bem, boa tarde.
4: Tudo ótimo, tá bom? Eu sou da Zona Leste, Bom Cristóvão, tá? Tenho uma boa tarde pra você e boa programação, tá bom?
2: Valeu, cara, beleza, beleza, o café vai bom. Eita, menino, como é que pode, rapaz? Não. Esse cara fala bem, pai. Esse cara fala bem, não é brincadeira. Esse cara fala bem e não é brincadeira, tá? Beleza? Com certeza. Muito bem, muito bem, muito bem. Vou trazer minha poesia, né? Não, vou trazer agora os apoios, cara. Os apoios eu volto já, viu, gente? Já, já.
5: Aquele café torrado de forma muito singela, cacou numa tigela, tinha um sabor destacado.
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2: 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No programa temos também o poeta cordelista Leandro Leite, com seus trabalhos esplêndidos e mirabolantes. 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E também ofereço para os seus pais, Assis e Dona da Paz, que não perdem um só programa. 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

0: Cantaram muito bem, pai, com certeza cantaram bem demais, viu? Cantaram bem demais. Programa Violas ao Fim da Tarde no seu rádio. Muita poesia para você que está na sintonia, né? Com certeza. Muita poesia. É. Muita poesia da boa.
1: Diz a hora, poeta.
0: Agora já são 17:06. Boa tarde, Cauê.
1: Boa tarde.
0: Boa tarde, Cauê, rapaz. Eita. Tô dizendo. É isso aí, né, gente? É isso aí, né? Com certeza. Trazer o que mais? Mais poesia? Mais poesia, né? Do programa?
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1: É isso aí, muito bem, muito bem, muito bem. Eu vou trazer agora uma cantoria. Só Deus conhece e explica o poder da natureza. Raulino Silva e Francinaldo Oliveira. Francinaldo começou um pouco, né? Trapalhou-se um pouco, mas depois inspirou-se e cantou muito. Vamos ver aqui, vamos ver aqui.
2: O poder da natureza, Marcos Gomes, ué!

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Beleza, muito bem, rapaz. Cantaram bem demais, né? Brincadeira, tô te falando. Programa Violas ao Fim da Tarde, olha aqui, tá aqui o cara aqui, rapaz. O cara aqui, como é que pode? Não, você não cantar agora, não. Eu não sei se cantou aqui, tem paciência aqui. Vianney, ô, Soma Médici, boa tarde, Vianney, beleza, rapaz? Não disse nem a versão algum prato aqui, não? Mas por que eu não disse? Por quê? Por quê? Ah, rapaz. Rock Machado, né? Rock de Santos Machado, glosador de muita inspiração, confirmando o valor do BTV Neto, que era poeta, conforme diz Alberto Paulo Filho, que era um poeta grande, escreveu em versos uma carta a um amigo dizendo: amigo José Tinoco, eu ainda faço glosa, sou repentista da prosa que nunca ficou no toco, com glosador de papoco, já topei com mais de 100 dos poetas que aqui tem. Para derribar meu projeto, encontrei BTV Neto, daí para cá, mais ninguém. Eita, rapaz, ainda de Rock Machado, rapaz, esta glosa, mais outro, né? Um mote lamentoso, né? Não sei porque Deus não mata a quem não pode viver. Para mim, não sei porque Deus não mata quem não pode viver. Tanto que pé da morte, né? Ele sofre muito, né? É, disse assim, olha, pera atenção. Andei empalitosado, vivi em um mar de alegria, do melhor linho que havia, vesti no tempo passado. Hoje ando esfarrapado, sem nada poder fazer, sentindo meu pé doer na correia da alpercata, não sei porque Deus não mata a quem não pode viver. Um verso grande, rapaz. Esse aqui, rapaz, Manuel Dodô, ninguém conhece o Manuel Dodô aqui? Todo mundo conhece, né? Manuel Francisco Neto, exímio cantador e glosador, certa vez, em um salão de cantoria, foi dado o seguinte mote: carro de boi e forró faz eu gostar do sertão, meu moral, gostar do sertão. Eu já disse esse mote aqui, já? Na profissão de carreiro, eu faço tudo e não deixo. Compro sebo, encebo eixo, a canga e o tamoeiro. 7 palmos de fueiro medidos por minha mão. Uma vara de ferrão, 2 canzinhos de mororó. Carro de boi forró faz de morar no sertão. Saudoso Manuel Francisco Neto. Manuel Dodô. Tá. É de Livramento, né? É de Livramento, mas morava aqui. Acho que eu morava aqui, né? Com certeza, parece que sim. Era, meu amigo. Beleza, beleza, rapaz. Eita. Vou trazer. Não dá tempo de tocar esse negócio, não. Vou deixar lá depois, né? Não dá tempo, não, tocar, não. Não dá tempo, isso aqui não dá tempo. Vou trazer Anderson Rodrigues e André Rodrigues. O moto em desafio. Amanhã eu toco aí. Esse galopa aí, ele tá fazendo carnaúba com os pedras Zé Viola e o poeta Jonas Bezerra, né? Que tem mais coisa aqui. Vamos trazer o João Rodrigues no programa. Vamos trazer no programa os irmãos Rodrigues, que são os caras, né? Uns caras que cantam demais. Como é que pode, rapaz? Como é que pode, meu amigo? É, meu amigo. É desse jeito. É desse jeito, né? Deixa eu ver aqui. Deixa eu ver aqui. Vou trazer aqui agora os irmãos Rodrigues, né? Eles vão tocar cantar também, o Anderson Rodrigues, né, também cantar umas canções bonitas aqui daqui a pouco, né? É um desafio, vamos trazer um desafio? Você não sabe o que eu sei, nem vai dar tempo, porque isso aqui é outro. Isso aqui é um desafio, isso aqui é com o Ivanildo. Vamos trazer os poetas.
não é?

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0: Eita, cantar demais. Agora fala do povo, né? Opa, não, cansar depois, rapaz. Alcançar depois, você vai cantar daqui a pouco, os irmãos Rodrigues, eita, olha o seu Zé Rodrigues, forte abraço para vocês aí, o Livramento, né? É, essa dupla dinâmica, também o Sola, né? Eita, todos os pedras do grupo aí, forte abraço a vocês.
1: Ofereço o programa.
0: Eu volto já, viu? Escutei a cara, volto já.
1: Horas ao fim da tarde, todas as atrações da categoria Canções, poemas vaquejadas, poemas para os meus amigos, seu Luiz Pinto, Dona Lourdes Silvino e Arthur Silvino, na Rua Coronel Pedro de Farias, no pé do programa, Paulo Jorge Gouveia, o poeta Jorge Gouveia, bairro São Zé, está sempre ligado, Paulo Trocador, que oferece para a família Psica, oferece para o seu amigo de infância, o Zé Ivaldo, oferece para suas cunhadas, dona da Jorge, dona Ceci, para o amigo Abdias, em São Paulo, Maria da Jorge Pereira, enfim, ele mora ali na rua Vila Nova do Alto, valeu Lula, aproveito e ofereço para o senhor Orlando e dona Mazé, ali na rua José Genil de Quiroz, senhor Orlando, gosta demais, e também para o senhor Elis do Rezador, né, rezando e escutando cantoria, forte abraço, essa turma toda. Ofereço para a dona Corina, gente fina. É, rapaz, ela viu um problema de saúde sério, mas um dia se recupera com fé em Deus. E dona da Paz, cuidando dela. É na rua Antônio Mariano Ferreira. E também para a dona Nazinha Mariano, que não perde o programa. É, dona Nazinha Mariano, ela é gente fina demais.
0: É, também esperando ela, tá melhor, né? Ela tá melhor, dona Nazinha, tá melhor, viu? Com certeza, forte abraço para ela.
1: Esse povo maravilha, né? Escuta meu programa. Aproveito e ofereço também para o seu Zé Bispo, Dona Lourdes, Rua Domingos Angel. As canções bonitas para vocês, tá bom? Vocês merecem. Para a Dona Raimunda Alves Santos e o amigo Inácio Vitorino, na Rua Nereu Andrade Farias, bairro São Zé, Rua do Campo, como é mais conhecido, né? E também o Zé, né? O Zé, irmão do Zé Vitorino, né? É irmão do meu amigo Inácio Vitorino. Essa turma toda. Vai também para os vaqueiros. O vaqueiro seu Antônio Monteiro, ainda nativo, homem disposto, corajoso, rapaz, trabalhador. Para ele, dona Cláudia, sua esposa, na rua. O Abdon de Souza Maciel, o vaqueiro Chuco de Zé, Carol do Cruzeiro, as vaquejadas para ele também. É, e toda vaqueirama, com certeza, vocês merecem. Ofereço para o Efigênio, meu amigo Efigênio, forte abraço para o Efigênio, para sua mãe Dona Lainha, sua esposa Tita, as canções bonitas do programa, que vocês merecem, que povo maravilha. Para meu compadre Pedro Leocádio e Geralda Horácio, que não perde o programa, o pulmão. É, rapaz. Só vingando, é Rua Coronel do Jovilar. É. E também para senhor Antônio Horácio, Aual, como é mais conhecido. Para meu amigo Aristides Luiz de Lima, todas as canções apaixonadas, viu? É Rua Rita da Cismelo. Eita, rapaz, ele chora, né? Brincadeira. Ofereço ao amigo Vavá Araújo as canções, ele gosta demais, está sempre ligado, valeu Vavá Araújo, trago já mais oferecimento.
0: É, daqui a pouco mais oferecimento, né? Vou trazer aqui alguns pedidos, em seguida duas canções com o Anderson Rodrigues, né? No programa, eita pai, canções bonitas, esqueci aqui até do título, né? Até do título eu esqueci, entendeu? Mas vamos trazer aqui para Maria da Luz Pereira, mulher de 15 a 40, com o Valorense que vai cantar agora, né? Com o Valorense agora que vai cantar agora, rapaz. É. E tem atividade de vaqueiro para toda a vaqueirama, né? Depois, né? Aqui, devagar mais vai, com certeza. Devagar mais vai, com certeza, meu amigo. Vamos lá?

Beleza, beleza, beleza, rapaz. Hora certa, confira conosco agora. Já são precisamente 17h34 minutos. Alisson Rodrigues, poeta, boa tarde, poeta, Deus abençoe a nós todos. Alisson Rodrigues, poeta, estou por aqui na escuta. Cristóvão respondeu a Alisson Rodrigues, né? Eita, Cristóvão Ferreira, na Zona Leste de São Paulo. É, rapaz, com certeza. Vianidzou, São Amélio. Botar, né? Cristóvão respondeu a Vianidzou, na cidade de Somamedes. Muito bem, muito bem, muito bem. Cristóvão Ferreira, Vianidzou, Lucila Guedes, que não perde o programa, diretamente de São Paulo, né? Com certeza. Vou trazer aqui atividade de vaqueiro, que é pedido também do Maior Luiz Pereira, e seguiu duas canções com Anderson Rodrigues. Eita, rapaz! Valeu, prazer logo.

Salvo engano, acho que essa vaquejada de Zé Albeiro, né? É, salvo engano, né? Rapaz, presta atenção nas coisas aí, presta atenção. Antes de casar-te, abre bem os olhos. Depois de casar-te, fecha-os. Benjamin Franklin. Eita! São frases filosóficas, né? Frases filosóficas muito bonitas, né? Abre os olhos, né? Depois de casar, tem que fechar. Não tem mais jeito, não, né? Eita, menino, vem as canções, peraí. Hora certa, 17h39. Deixa eu apoiar aqui. Não, vamos trazer a canção logo. Trazer as canções logo aqui, rapaz. Peraí, com os poetas aqui, lá vai. Lá vai tempo. Lá vai tempo, Luciano Guedes, assistindo o programa. Eita, poetas, ó.

0: Beleza, de 72 é o título dessa canção, né? Agora também eu sabia aqui. Mas não sei, né? Rapaz, os caras cantam bem, com certeza. Hora certa, 17h45, oferecimento.
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0: Eita, rapaz, é brincadeira, tu te falado. Volte já.
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0: Estamos apresentando o programa Violas ao Fim da Tarde no seu raio. Cadê Coração em Pedaços? Com o Pereira Lima, Louro Lima. O Cearense, que tem um programa belíssimo, fala meu nome. Às vezes eu estou na rua e esqueço de escutar o programa dele, né? É, de escutar e assistir, né? Pelo celular. É, Rádio Flash Iguatu Ceará, programa de canções. Só de canções bonitas, né? Ele é gente demais, viu? Vamos trazer o coração em pedaço aí.

0: Perfeito, daqui a pouco é cantor da canções com o João Torres, da sua autoria, daqui a pouco, vai trazer, né? Daqui a pouco. Sim, rapaz, eu já falei no resto aqui. Não, eu acho que não. Eu acho que eu não falei não, rapaz. Pera aí, como é que pode a coisa aqui? Não pode não, tem que falar no resto do povo aqui. Faltou uma prova aqui ainda, depois eu estava desconfiado aqui, peraí.
1: Ofereço também o programa aí, para Jair Bizar, meu Jair Bizar, tá ligado o programa, todos achados, isso é Lísio, é Rua Rita Cismero, não perde o meu programa, com certeza. E também para Eusébio Manuel Soares e Sandra, sua filha, que está se recuperando, né? Com certeza, ali no bairro São José. Para o seu Manuel Cirilo, forte abraço para ele, meu amigo. É isso que está no meu programa. Valeu, Rua Senador Rui Carneiro. E também para o casal, seu Martinho Gerinho e Donezinha. Seu Martinho quase não escuta o programa, porque vem enfrentando um problema de saúde sério. Mas, de qualquer maneira, ofereço ele também. Aproveito também e ofereço as canções para a Dona Tereza, a viúva de seu Garoa, no conjunto Maria, ela gosta demais também, né? E para o meu amigo Decão e Maria José do Baixo São Zé, estou dizendo, rapaz. Geraldo do Trator, que não perde o programa, valeu Geraldo do Trator, as canções pra tu, cara, tu merece. Ofereço para os meus filhos, a minha filha Jamila Petriz, no conjunto da Solidariedade, Laís Torres, Burgess Cauê, Cauã e Cauane Liédia, Baixo São Zé, naquela rua, Maria Alves Oliveira, também dando socorro, que ela não perde o meu programa, com certeza. Vai para o Pedro Marcação, as canções bonitas, para o Pedro, meu amigão, e também o poeta Nildo, se gera matar, é tudo o que eu toco aqui da cantoria, né? Eita, rapaz, o melhor da cantoria, o poeta. O cantor Expedito Barbosa, rapaz, tá lançando aí na praça aí, o seu novo trabalho. Forte abraço pra ele, rapaz, sucesso. Socorro a mãe do Wilder, né? Socorro, tá sempre ligado. O Wilder oferecendo pra Graciele e pra Aline. Eita, calma, vem apaixonado. Como pode, rapaz? Pois é, o Wilder. O pessoal que mora ali, a rua Padre Ananias de Farias. Canções para esse povo maravilha.
0: Agora, rapaz, agora, com certeza, João Batista, boa noite. Boa noite. Valeu, João Batista. Você mesmo mandou as figurinhas aí, né? Rapaz. Nossa, tipo um garoto assim, um garoto, hein? Eita, paixão maltrata quem ama autor, João Torres interpreta o mesmo.

Também, rapaz, não dá tempo de tocar outra canção, né? Não dá tempo. Rapaz, como é que pode um negócio desse? Não dá tempo, não. Por causa do rádio. Não dá tempo. Você também não dá, né? 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Vai pra Baleado, mas esqueci de até trabalhar, né? O seu pai foi o da cantoria minha, né, Sebastião. O seu avô chamava-se Antônio Sebastião. Eita, família boa, rapaz. Forte abraço aí, Baleado, rapaz. Baleado é uma figura, gente fina. O tempo não dá pra tocar mais não, porque quando é 17h59, termina o programa, aí já vem, eu tô aqui automaticamente, né? Automaticamente, aí entra o jornal, a hora H. Primeira, a hora certa é a Maria, né? Com Deus, somos todos, sem Deus nada somos. Forte abraço a todos, volta amanhã um cheiro no coração, tá bom? Amanhã tem mais. Com fé em Deus, amanhã tem mais. Vem a hora H com Aeroncise e o Alisson Bezerra. A hora H. Aeroncise e o Alisson Bezerra. Tá bom? Ó, só um pouquinho aqui, só um pouquinho. Ó.

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1: 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Hora certa. 17 horas e

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0: Eleições 2026 na Paraíba. Cícero Lucena e Lucas Ribeiro promovem nesse momento convenção para homologação de candidaturas ao governo do estado e ao Senado da República. Congestionamento, fila de ônibus e carros para a convenção de Lucas Ribeiro no centro de convenções paralisa neste instante a PB 008 na capital paraibana. Fechamento com chapa definida. Cícero Lucena fala em convenção em perseguições políticas e diz que está pronto para exercer o maior cargo público do estado. Indireta, na convenção do MDB, veneziano Vital do Rego diz que Cícero Lucena não será um candidato teleguiado. Tensão, reunião prolongada na Granja Santana, tenta consenso para definição da vaga de vice na chapa do governador Lucas Ribeiro. Articulação, prefeito de João Pessoa adia mais uma vez a decisão sobre o segundo voto ao Senado, mas Léo Bezerra promete definição e anúncio em breve. Brasília, no prazo final, Flávio Bolsonaro escolhe Alfredo Gaspar como vice na disputa pela presidência do Brasil.
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0: E atenção para a previsão do tempo para esta quinta-feira na Paraíba. Previsão de clima ensolarado no estado. A temperatura vai oscilar entre a máxima 27 graus e a mínima 23 graus. A hora agora na Paraíba, 26, aliás, a hora não, em João Pessoa agora, tempo parcialmente nublado, termômetros marcando 26 graus. Já em Campina Grande, que nos ouve agora pela Rádio Pop Cariri 101.1 FM, chuva leve nesse momento, termômetros marcando 24 graus. A hora, agora sim, na Paraíba, 6:05. Essa, mais do que nunca, é a hora H.
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0: Paraibanos e paraibanas, duas convenções e duas mensagens ao povo da Paraíba. O ex-prefeito de João Pessoa, Cícero Lucena, agora há pouco, em evento na Domus Hall, na capital paraibana, fez um discurso apostando na alternância de poder. Pregou contra o que chamou de perseguição política, uso da máquina e postura de coronelismo. Também, na sua fala, a sua militância apostou na experiência de gestão de 4 vezes prefeito de João Pessoa para justificar a sua candidatura ao governo do estado. A convenção de Lucas Ribeiro, que nesse momento está em fase de preparação e aguardando as definições que estão sendo tomadas nos ajustes finais em reuniões na Granja Santana, residência oficial do governador, deve manter a tônica do que vem sendo a mensagem de Lucas Ribeiro desde o dia que assumiu o governo da Paraíba: continuidade e inovação. Sucessor de um governo com reconhecida aprovação, Lucas investe numa mensagem de avanço e o slogan é um resumo disso na pré-campanha. Quando a campanha se vale de um pra frente, sempre. É uma forma também de colocar o adversário, ou principal adversário, Cícero Lucena, como representante ou sinônimo de retrocesso em hipótese de vitória. As duas tônicas vão pro ar e são injeções na veia dos apoiadores e de lideranças que estão presentes nesses dois eventos. Para espalhar essa mensagem paraíba

Afora. São essas mensagens que vão guiar os candidatos em entrevistas, em debates e no guia eleitoral. Serão esses discursos, essas estratégias, somada à candidatura do PL do senador Efraim Filho, que tem defendido uma ruptura de modelo e se atrelou ao bolsonarismo. São todas essas três candidaturas homologadas nesta quarta-feira histórica, 5 de agosto, aniversário de fundação da Paraíba, que serão julgadas pelo eleitor do estado daqui até o dia das urnas, quando a Paraíba é quem dará a sentença final.

paraibanos e paraibanas, na despedida do dia, nas boas-vindas da noite, nós nos juntamos aqui para agradecer ao nosso bom, generoso, misericordioso e justo Deus, Jesus Cristo de Nazaré. A vida é uma guerra diária. E desde cedo nós aprendemos que não há como obter vitórias sem luta, sem batalha. Todos nós gostamos quando alguém projeta a gente ou profetiza a gente para algo vitorioso. Mas poucos de nós gostamos de viver o processo, a travessia, o caminho até o final dessa batalha, até subir ao pódio. É assim, é humano, queremos a vitória. A batalha é outra coisa. Queremos a vitória, mas sem passar pelas provas. Queremos chegar ao destino, mas sem passar pelo longo caminho. Dificuldades serão sempre inevitáveis. Nenhum desafio é maior que nossa capacidade de vencê-lo. Mas é bom lembrar que ninguém faz a prova da série seguinte, é um dia de cada vez. O desafio é grande demais, às vezes ele tem o poder de nos derrotar, nos matar. Mas quando é pequeno demais também, consegue nos acomodar. Então, não devemos perguntar como podemos sair ou se livrar desse desafio. Mas principalmente nos perguntar: o que é que Deus quer me ensinar com esse desafio? O que Deus quer trabalhar na minha vida ou melhorar o meu caráter, o meu comportamento? O que é que eu preciso aprender com isso? Se você está enfrentando um grande desafio, se sobre o seu horizonte está aparecendo uma grande batalha, não se entristeça, se alegre. Sabe por quê? Por Deus, porque Deus quer levar você para uma próxima fase, para um novo nível, para novas conquistas.

0: sou eu no ar aqui na Hora H. Opa! Alô, alô, paraibanos e paraibanas, alô, alô, gente boa em cada canto, recanto, encantos desta Paraíba de audiência. Obrigado pela companhia, obrigado pela preferência, para você que escolheu ficar bem informado. De João Pessoa, onde está a Rádio Pop FM, a nossa cabeça de rede, passando por Campina Grande, na Pop Cariri, no Brejo Paraibano, pela Rádio Pop FM, Areia 105,3, até Cajazeiras, agora na Estação Mais, com Iraúna, ao Vale do Piancó, na Conceição FM, Piancó na Rádio Nativa FM, na Serra do Teixeira, na Rádio Princesa FM, em Patos, na Rádio Itatiunga FM, no Cariri Paraibano, na Rádio Independente FM, em São Bento, na Solidária FM, alô Catolé do Rocha, na Rádio Independência FM, boa noite Pombal, na Bom Sucesso FM, alô Solidade, na Caruá FM, estamos juntos, misturados e conectados com a informação, num dia histórico para a política paraibana, que vai mais uma vez oficializando a disputa que estava desenhada há algum tempo. Três candidaturas definidas, martelos batidos para o governo do estado. No final de semana, a homologação da candidatura de Efraim Filho, senador da República, pré-candidato agora pelo PL, Partido Liberal, apostando tudo no bolsonarismo. Agora há pouco, a convenção na Domus Hall em João Pessoa, do ex-prefeito da capital paraibana, Cícero Lucena, que renunciou em abril deste ano à prefeitura da capital, quarto mandato para disputar o governo do estado. Faz agora uma convenção lotada na casa de recepção de shows Domus Hall, no bairro de Manaíra, na capital paraibana. E, nesse momento, um trânsito absolutamente impossível, congestionado. Da Avenida Larga, Avenida Hilton Souto Maior, que liga bairro do José Américo, Bangabeira, até chegar na confluência com a PB-008 até o centro de convenções. Pavilhão do centro de convenções, que comporta muito mais de 20 mil pessoas. Quem se deslocou, por exemplo, a partir das 3 da tarde, não conseguiu chegar, não conseguiu estacionar no centro de convenções em João Pessoa. O trânsito está de uma maneira impossível de vencer. Caravanas de todo o estado, assim como também as imediações da Domus Hall em João Pessoa, BR-230, para chegar no Manaíra Shopping, onde fica essa casa de shows. São as duas definitivamente maiores convenções desse processo eleitoral. Agora há pouco, o ex-prefeito de João Pessoa, Cícero Lucena, durante a sua convenção, fez uma fala denunciando o que chama de postura de coronéis na política paraibana. Daqui a pouco a gente traz esse trecho. Olhos voltados nesse momento para a Granja Santana, residência oficial do governador Lucas Ribeiro, que tenta desde ontem ao consenso para fechar essa chapa. O Republicanos bateu o pé, não abre mão. O presidente da Assembleia Legislativa, Adriano Galdino, que é o nome mais forte do partido, também tem resistido, tem persistido até as últimas, até o final de suas forças. E nesse momento tenta se encontrar exatamente um consenso. Se for do Republicanos, quem? Se não for Adriano Galdino, pode ser mesmo o deputado estadual Wilson Filho. O PDT já mandou avisar, através do seu presidente Carlos Lupe, se o partido não indicar vaga de vice para Rafaela Camaraense, vai rever a decisão. Pode mudar a decisão de votar na reeleição de Lucas Ribeiro. É a palavra do presidente nacional do partido. O PT nos bastidores também se movimenta para não ficar sem nenhuma participação nesse processo. E o marketing? O que receita a comunicação da campanha de Lucas Ribeiro? E para uma chapa eminentemente política, ou trazer um elemento diferencial? Uma mulher, por exemplo, com vinculações em João Pessoa, e quem sabe até alguém fora da caixa política, do mundo profissional da política, é o que se tenta nesse momento costurar antes da convenção do governador Lucas Ribeiro, que já está lotada, mas os protagonistas não estão lá, estão quebrando a cabeça para fechar essa equação. Daqui a pouco os detalhes. O repórter Roberto Tagino está no Manaíra Shopping, Domus Hall, em João Pessoa, e traz alguns detalhes agora. Posso chamar ao vivo o Roberto Tagino? Alô, Roberto Tagino. Roberto Tagino quase era espremido nas escadas da Domus Hall. Não foi fácil hoje para a imprensa. Boa noite, Roberto Tagino.
1: Boa noite, Heron. Boa noite, ouvintes da Hora H. Pois é, não teve a convenção do ex-prefeito de João Pessoa, Cícero Lucenda, candidato pelo PMDB ao governo do estado, e já está na reta final. Agora há pouco estava falando o presidente do PSD, Pedro Cunha Lima. A convenção de Cícero Lucena é bastante movimentada aqui na Domus Hall. Agora há pouco houve na descida da escada, como tinha muita gente subindo, houve um princípio de tumulto e esse repórter quase foi espremido ali entre a multidão. O ex-prefeito João Pessoa e agora candidato ao governo Cícero Lucena chegou por volta das 4 horas da tarde, acompanhado dos seus candidatos a senadores. O veneziano Vital do Rego, que disputa a reeleição, e André Gadelha, além do vice, o candidato a vice-governador, Diogo Cunha Lima. No seu discurso e com a sua candidatura homologada, o ex-prefeito de João Pessoa, Cícero Lucena, disse que está confiante na vitória e também, durante seu discurso, criticou o que chamou de coronelismo e disse que está pronto para governar a Paraíba. O ex-prefeito, aliás, e agora candidato ao governo, fez um discurso onde fez essas colocações. Também o candidato agora a senador, o candidato à reeleição, o veneziano Vital do Rego, disse que Cícero não será um candidato teleguiado. O senador veneziano Vital do Rego afirmou que agora à tarde, que durante a convenção estadual do MDB, que o ex-prefeito de João Pessoa, Cícero Lucena, agora candidato ao governo da Paraíba pela legenda, não será um candidato teleguiado.
0: Ok, Roberto, vamos acompanhar o que disse Roberto Tagino agora sobre as falas dos principais nomes da oposição da chapa de Cícero Lucena nessa convenção. Cícero Lucena, como disse Roberto Tagino, denunciou o que chama de coronelismo e perseguições.
2: Me perguntaram, ou outros disseram, que eu era doido ou muito corajoso para deixar a cidade de João Pessoa sem precisar disputar uma eleição, sem enfrentar uma máquina com práticas de coronéis do passado, de perseguição, de demissão de diretores meramente por indicação política, que a revolta dos nossos estudantes espalhou-se por toda a Paraíba. Um governo que não respeita concurso e deixa uma fila de professores com a sede de transmitir os seus conhecimentos para a nossa juventude sem ser contratada. Mas, ao mesmo tempo, nesse período está contratando agentes políticos disfarçados de agentes administrativos para cooptar a possível conquista de votos. Mas ele se engana. O povo da Paraíba não é besta, não.
0: Essa fala de Cícero Lucena, que foi seguido pelo senador e candidato à reeleição do MDB, veneziano Vital do Rego, que, entre outras falas, fez uma provocação à candidatura governista. Acompanhe.
3: Vocês não se envergonharão de pedir por Cícero, porque vocês estarão pedindo por aquele que administrará com a Assembleia Legislativa, com os seus e as suas companheiras de gestão, comigo e com André no Senado Federal, com a firmeza e com a opinião. Cícero não vai estar sendo tutelado. Cícero será governador de fato e de direito.
0: 6h23 na hora, guys, foi veneziano Vital do Rego na convenção. Nesse momento, quem está falando na Domo João é o presidente estadual do PSD, o ex-candidato ao governo da Paraíba, Pedro Cunha Lima. Estava, né? Falando. Pedro Cunha Lima estava, já não está mais. Agora já são as entrevistas. Pelas imagens aqui, acabou a convenção, né? Acabou a convenção de Cícero Lucena. Agora há pouco, Pedro Cunha Lima fez uma fala lá na defesa da chapa da oposição. 6h23 aqui na Hora H. E as especulações são muitas nas últimas horas. Todo mundo tenta adivinhar, mas ninguém diz quem é o vice de Lucas Ribeiro, porque não tem. Pode ter a preferência, pode ter as intenções, pode ter as pretensões, mas ainda não bateu-se o martelo. Aliás, cogitou-se hoje, pelo nível de indefinição e de tensionamento, que essa decisão pudesse ser postergada, o que, em qualquer leitura política média, é um problema. Porque revela um problema e estica e adia e aumenta o problema. Deve ser isso que a articulação política e o governador Lucas Ribeiro estão tentando evitar nesse momento. Que se prolongue essa indefinição. Para ele, o melhor cenário era chegar todo mundo na convenção, no centro de convenções, em João Pessoa, com a chapa definida e com o discurso uniforme, unificado. 6h24 na Hora H, a gente continua com essa cobertura ao vivo das convenções 2026. Uma terminou agora há pouco, daqui a pouco começa outra. Terminou a de Cícero, daqui a pouco começa a de Lucas Ribeiro no centro de convenções. 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
1: Pop! 6h25 na Hora H, daqui a pouco a gente volta na Hora H com outras informações. O que disse o candidato a vice-governador da Paraíba, Diogo Cunha Lima, durante a convenção, agora há pouco, na Domus Hall, em João Pessoa. Nos próximos minutos, você vai ouvir também olhos voltados para o Republicanos, que tem insistido, persistido, para ter mais uma vaga na chapa do governador Lucas Ribeiro. Os bastidores do que está acontecendo nesse momento, o congestionamento nas imediações da PB 008 para o centro de convenções e as falas das principais lideranças políticas que já estão se direcionando para a convenção do Progressistas, PSB e Republicanos e outros partidos que integram um rol de 16 legendas. Daqui a pouco a gente volta e conta essas e outras já já aqui na Hora H. O dia inteiro em uma hora, 6h26.
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0: Opa, 6:30, acerta a sua hora com a nossa Hora H especial hoje na cobertura das convenções, eleições 2026. Agora há pouco, a convenção do MDB, que sacramentou a candidatura de Cícero Lucena ao governo do estado pelo MDB com Diogo Cunha Lima de vice, Veneziano Vital do Rego e André Gadelha de senadores. E aguarda-se o começo da convenção do governador e candidato à reeleição Lucas Ribeiro do Progressistas, que terá João Azevedo, ex-governador e do PSB, como candidato a senador, e o ex-prefeito Nabô Vanderlei, candidato ao Senado pelo Republicanos, com a interrogação maior do mundo: quem será o vice ou a vice de Lucas Ribeiro? Essa é uma das questões que estão sendo colocadas agora. Agora há pouco, lá na convenção, no Centro de Convenções em João Pessoa, a ex-candidata ao Senado da Paraíba, Poliana Werton, agora do Progressistas, falou sobre esse assunto, falou sobre essa manifestação numa conversa com o repórter Marcelo Fernandes do portal Polêmica Paraíba. Acompanhe.
2: Hoje é um dia de convenção, nós estamos extremamente felizes. Eu sou mulher, sou pré-candidata da deputada federal. É claro que a gente tem que colocar na mesa nomes que possa agregar ao governador Lucas Ribeiro. A primeira coisa é que são pessoas que têm que estar alinhadas com o projeto de Lucas. Não pode ser uma pessoa diferente. Depois a articulação com o governo federal, a articulação com o povo da Paraíba, com a classe política, mas também com os quilombos, com as mulheres, com o povo trabalhador do estado. Tem que ser essa pessoa ligada ao povo, e acho que isso é importante. Na verdade, essa construção está acontecendo a nível partidário e até aqui para apoiar.
0: Essa construção está acontecendo a nível partidário e a gente está aqui para apoiar. Fala de Poliana Werton. Do outro lado da moeda, na convenção de Cícero Lucena, o candidato a vice-governador na chapa de Cícero, Diogo Cunha Lima, disse que a cidade de Campina Grande, que nos ouve agora pela Rádio Pop Cariri 101.1 FM, vai voltar a ter um governador.
3: Eu quero trabalhar por toda a Paraíba, irei fazer isso ao lado de Cícero. Mas quero dar uma mensagem especial para minha amada e querida Campina Grande. Se a Paraíba terá dois governadores, Campina Grande voltará a ter um governador que será este filho, o filho da terra, que estará presente na cidade, não só em época de campanha, mas em todos os dias. E que estarei, se Deus quiser, trabalhando por esse estado.
0: Diogo Cunha Lima, fazendo uma cutucada, falando para Campina Grande, rainha da Borborema. Vamos voltar a falar com o Roberto Tagino, ele está na linha aqui, na Domus Hall, em João Pessoa, no centro de, aliás, no Shopping Manaíra. Vamos trazer Roberto Tagino daqui a pouco, para trazer o fechamento dessa participação de Roberto Tagino. Gabriel Albuquerque está, como muita gente, preso no trânsito, nas imediações da PB008, onde acontece, no centro de convenções da Paraíba, a convenção de Lucas Ribeiro, e os olhos voltados para o que saiu dessa reunião da Granja Santana. Momentos de tensão no grupo governista. Agora sim, Roberto Tagino, às 6:34. Roberto, acabou por aí, Roberto, é com você.
4: Heron e ouvintes do programa Hora H, a convenção do ex-prefeito de João Pessoa Sena e candidato agora a governador do estado pelo MDB acabou agora há pouco. O público já começa a deixar as dependências da Domus Halls, que fica no Manaíra Shopping, no bairro de Manaíra, aqui na cidade de João Pessoa. Nós vamos ouvir, Heron, agora a fala do candidato a vice-governador, Diogo Cunha Lima.
0: Roberto, já ouvimos agora há pouco, Diogo Cunha Lima, Roberto. Então vamos fechar daí. O Diogo falou, e também quem falou agora há pouco, Roberto Tagino, foi o André Gadelha. Fez um apelo, André Gadelha, Roberto Tagino, por um voto na chapa fechada durante o discurso na convenção do MDB.
5: São dois votos, amigos. São dois votos. O mandato de Senado
6: Senado. São 8 anos. É muito tempo para se arrepender no meio do caminho. Vamos dar um voto consciente. Vamos dar um voto de chapa fechada. Nós temos nessa chapa um caboclinho, tem um cabeludo e tem um grandão. Eu quero fazer parte dessa história, amigos, porque a Paraíba é uma terra abençoada. Cícero comemora o aniversário no dia da capital. Não é coincidência, é providência.
0: 6h35 na hora H. E a vice de Lucas Ribeiro? E o vice de Lucas Ribeiro? Deve ser escolhido até amanhã. Sem solução. As principais fontes que estão na reunião, ou estavam na reunião até agora há pouco, informam exatamente isso. A vice deve ser escolhida até amanhã. Então, continuam as negociações, as tratativas, os diálogos na base do governo, principalmente entre três partidos: PSB, Progressistas e Republicanos. Com um detalhe, quem chega agora a informação em primeira mão. O Republicanos está priorizando o acordo para os 2 biênios da Assembleia Legislativa da Paraíba. A prioridade para o comando do partido, nesse momento, não é mais a vice. A discussão passa pela vice, mas a prioridade é exatamente o cumprimento do acordo da Assembleia Legislativa para a presidência nos 2 biênios. Ou seja, já é um sinal de que o Republicanos pode ter tensionado até agora também para obter essa conquista, que não é pouca coisa, o comando da Assembleia durante os próximos 4 anos, em caso de reeleição do governador Lucas Ribeiro. Sem vice, Lucas Ribeiro vai para a convenção sem uma definição e as tratativas é para que essa escolha seja fechada até amanhã. Ou seja, não teremos hoje, não tem habemos vice. Não terá discurso de vice hoje. Alguns pretendentes a vice podem até falar, mas hoje sem anúncio de vice. 6h37 na hora H, no oferecimento da Unifacisa.
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0: 6h38 na hora H. E de onde é que você está ouvindo? De onde é que você está ouvindo a hora H? No YouTube, youtube.com/maisTV. youtube.com/maisTV. Manda sua mensagem, de onde é que você está falando? Faça como Reginaldo Cardoso, como José Cirilo da Silva Júnior, em Santa Luzia agora, tá ligado na hora H querendo saber das informações. Do Erson Albuquerque em Cabedelo, ouvindo pela Rádio Pop FM, dizendo a fogueira tá queimando, Eron. Essa campanha vai pegar fogo, muitas cartas na manga serão usadas durante a campanha. Diz aqui o Erson Albuquerque.
8: Um abraço.
0: E nesse momento... O carro que transporta, digamos assim, o comboio das principais lideranças do bloco governista se desloca para o centro de convenções. Uma van. Será que é gente? E a informação que vinha sendo especulada durante todo o dia de hoje. A senadora Daniela Ribeiro aceitou ser a primeira suplente de Nabor Vanderlei. era algo que vinha sendo desenhado. E dizem nos bastidores que essa informação ou essa confirmação não agradou muito ao ex-governador e candidato ao Senado, João Azevedo, que também está tentando fechar a sua suplência, ou as suas suplências. Mais uma fonte confirma: Republicanos, durante toda essa negociação, não abriu mão da vice, mas deixou na mesa uma carta. A prioridade é a Assembleia, o que já é um cano de escape para o governador Lucas Ribeiro. A expressão agora é essa: nenhum dos nomes cogitados abriu mão de colocar um candidato, e nem da presidência da Assembleia. Nenhum dos nomes cogitados do Republicanos abriram mão de colocar um candidato e também da presidência da Assembleia. A van que vai levando as lideranças ou a chapa até agora definida do governo tem, além do governador Lucas Ribeiro, o ex-governador João Azevedo, o ex-prefeito de Patos da Boa Vanderlei, o presidente da Câmara dos Deputados, Hugo Mota, e a bancada aliada de deputados federais em Brasília. 6h41. Alô, alô, alô, Félix Silva, em Areia, ligado com a gente na Rádio Pop Cariri, aliás, a Pop FM de Areia, no Brejo Paraibano, 105 FM. Bruno da Impaé, tá ligado na Hora H também, em Areia. Boa noite. Meu amigo Deca de Zé Mané, ligado na Hora H. Zé Neron, é Deca, é doente por política, tá ouvindo o programa. Ele tá na capital paraibana. Ele foi para uma das convenções, foi para a convenção de Cícero, mas deixou o rádio pra gente ouvir o programa. Tá informando aqui o Abel de Tavares. Eita, menino. E tome especulação, Paraíba fora, de quem foi ou não vetado. É zoada, viu? E os ouvintes perguntando: nada de vice? Nada de vice, só amanhã. Tá confirmado aqui pelas fontes que participaram do encontro. Até agora, só amanhã. Só amanhã de manhã. E além disso, mulher, tem outras coisas. E tem gente defendendo nos bastidores que, por conta desse impasse, a vice será ocupada por alguém mais ligado à esquerda. Ouvindo a Hora H agora, o Diógenes, Suilane, Thaís, Raíssa e Daniel. Estão no trânsito agora, ouvindo a Hora H.
8: Um abraço.
0: Ouvindo o programa. Alô, Anderson José, obrigado. Claudenilo Pereira, Zenerão, é Claudenilo Pereira, advogado. Ouvindo em Cajazeiras. Boa noite, Cajazeiras, que nos ouve pela rádio Mais FM 97.7 e também nos vê na TV Diário do Sertão. Chegando aos seus 20 anos, o Diário do Sertão. Um abraço, Peterson Santos de Andrade. Alô, Bruno, de Areia. Boa noite pra você também. Obrigado pela audiência. 6h43, num oferecimento da Dinococo.

0: 6h43 na Hora H. Dino Cook é de Souza, de Souza para o Brasil. Mas, falando em Souza, Souza entrou nas últimas horas no radar da primeira suplência do ex-governador João Azevedo. Souza entrou no radar da suplência primeira de João Azevedo. E eu não estou falando apenas do empresário radicado em Campina Grande, natural de Souza, Dalton Gadelha, do Podemos. Mais um empresário está nesse radar. Trata-se do piloto do grupo empresarial de maior contribuição e arrecadação de impostos da Paraíba. Estou falando do ex-vice-prefeito de Souza, empresário e líder do grupo Pau Brasil, Zenildo Oliveira. Houve conversas hoje. Há outros pretendentes, como, por exemplo, os advogados Carlos Frederico, um do PSB, Rodrigo Farias, outro do PT. Além do nome do empresário Dalton Gadelha e do advogado Marcos Inácio. Mas nas últimas horas, quem entrou forte foi Zenildo Oliveira, numa articulação que envolve, inclusive, o ex-prefeito de Souza e pré-candidato a deputado federal, Fábio Tairone, do PSB. Além do próprio prefeito de Souza, Helder Carvalho, também do PSB. Sem definição também ainda. Ou seja, tudo vai ficar para as próximas horas. Aumenta a expectativa. E com essa historinha, Lucas Ribeiro vai concentrando todas as atenções para a definição de sua chapa. Hora do intervalo, 6h45. Nos próximos minutos, você vai ouvir aqui na Hora H. Direto de Brasília, o Eiler Diniz traz a definição da vice da chapa de Flávio Bolsonaro. Alfredo Gaspar foi o nome escolhido para levar a candidatura de Flávio Bolsonaro adiante. E o prefeito de João Pessoa, Léo Bezerra, na convenção do PMDB, postergou a escolha do segundo voto para o Senado. Promete anúncio em breve. Daqui a pouco a gente volta e conta essas e outras aqui na Hora H. Abraçando ao amigo, jornalista e publicitário Anderson Pires, ligado aqui na Hora H. Meu amigo Rodolfo Estrela, em Souza, professor da cidade Sorriso da Paraíba, ouvindo a Hora H na rádio Progresso FM 103,5. Também em Souza, o meu querido amigo Diógenes. Um abraço, Diógenes. Aquele abraço, Diógenes. Obrigado pelo carinho. Daqui a pouco a gente volta e conta essas e outras aqui na Hora H. O dia inteiro em uma hora. Até já. 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
0: Opa, 10 minutos para as 7 da noite, voltando com você, voltando com a Paraíba inteira de audiência na Hora H. Vamos que vamos, 10 minutos para as 7 da noite, vamos que vamos. Tem aqui um bastidor aqui interessante que tem a ver com Souza. Souza que está nos prestigiando com a audiência aqui no programa. Vamos saber aqui agora. Ó, quem está informando aqui, falando aqui. O Rinson Toledo, na audiência, na central da interação, dizendo: trânsito parado na estrada para o centro de convenções na altura do Fórum de Mangabeira. Ou seja, do Shopping Mangabeira até o centro de convenções, praticamente intransitável. Quem quer chegar lá está indo, tentando chegar de moto Uber. Fora isso, tá difícil, né? Vamos trazer aqui rapidinho um bastidor político aqui. Uma fala do ex-prefeito de Souza, Fábio Tairone, sobre o palanque em Souza, já que o clã Gadelha também vai votar na chapa de Lucas Ribeiro. Olha o que disse agora há pouco o ex-prefeito de Souza, Fábio Tairone, pré-candidato a deputado federal.
2: Que qualquer paraibano reconheça o bom trabalho de Lucas, que é o meu candidato, e que vote em Lucas. Em Souza tem dois palanques. A situação que somos nós, votamos em Lucas. O outro palanque é da oposição, que é liderado por André Gadelha, e vota em Cícero. Eu não conheço essa outra oposição. Esse pessoal aí deve votar em Lucas e ter palanque em outro lugar. Em Souza, eu acho que eles nem palanque formam, né? Mas em votar em Lucas, muito feliz, claro, né?
0: Ironias de Fábio Tairone, dizendo que lá só cabe um palanque, não tem espaço para dois palanques, não. E aí ele joga a responsabilidade para o clã Gadelha, ao dizer lá o palanque deles é o de Cícero Lucena, porque o líder da oposição é André Gadelha e vota com Cícero Lucena. É a disputa local de Souza e as interferências na cena estadual. 8 minutos para as 7 da noite. Obrigado pelo carinho, valeu pela companhia, valeu pela audiência. Alô, JR, em Cajazeiras.
3: Um abraço.
0: Tá ligado com a gente. Zeneron, estou na torcida por Zenildo Oliveira, na suplência de João Azevedo. Meu amigo, aliás, quem está me dizendo isso é o Jorge Abrantes, querido amigo Jorge Abrantes, radialista famoso em Souza, comunicador do primeiro time do Escol da Radiofonia Souzense. Heron, estou ouvindo o programa Hora H aqui com vocês. Obrigado, meu irmão. Alô, Sérgio Teixeira, na Astra 13, em João Pessoa. Boa noite, obrigado pelo carinho, valeu pela companhia.
3: Um
0: obrigado
3: abraço
0: a você pela sua participação aqui na Hora H, Sérgio Teixeira. 6h53 na Hora H, tem mais interação. Quem está ouvindo a Hora H, de onde é que você está ouvindo a Hora H nesta quarta-feira decisiva nas convenções da Paraíba? O Rick Jansen está dando boa noite para a gente aqui, o homem da Rádio Caruá FM, a Juliana Dantas também, boa noite. Aparecida Salles, boa noite. Negão da Propaganda, o meu amigo Jar Glebson, aquele abraço, Negão, tudo bom com você, Negão? Obrigado pelo carinho. DJ em São Bento, boa noite, DJ. Como vai? O vereador JJ de São Bento, ligado na Hora H. É o Josué Júnior, advogado doutor Josué Júnior, vereador de São Bento, também ligado com a gente, tá no trânsito ouvindo a Hora H. Meu amigo Geraldo Andrade, em Iraúna, tá na redação no blog do Geraldo Andrade, na Mais FM, um abraço para você. Boa noite, Zé Flávio, como vai? Em João Pessoa, bairro de Manaíra, da capital paraibana, na Rádio Pop FM 89,3, obrigado. Boa noite. O Celiano Moura, de Sapé, tá dizendo o seguinte: se colocar um vice do PT, tem segundo turno na Paraíba. Celiana é da opinião, pelo que eu entendi aqui, que um vice do PT não ajudaria a campanha de Lucas Ribeiro. Não ajudaria, na opinião dele aqui. Obrigado. O DJ já falou aqui, o DJ de São Bento. Muito obrigado, DJ. Obrigado pelo carinho. Valeu pela companhia. 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Empresas do grupo Nelson Lira Filho. 6 minutos para as 7 da noite. 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
0: definido vice de Flávio Bolsonaro. Vamos falar com o Euler Diniz. O Euler Diniz, o que é que muda o Euler Diniz daqui para frente com essa escolha? O escolhido foi o Alfredo Gaspar. O Euler, direto de Brasília, boa noite.
3: Boa noite a todos. A escolha na undécima hora aí do deputado Alfredo Gaspar, ela agrega zero à campanha de Flávio Bolsonaro, é soma zero, é chover no molhado. Alfredo Gaspar é um deputado de primeiro mandato, ganhou esse mandato a partir de uma projeção como secretário de segurança de um governo estadual e não tem uma liderança autônoma. A atuação política dele está circunscrita à capital de Alagoas, Maceió. Portanto, não vejo como ele agregará eleitores à campanha de Flávio Bolsonaro, sendo deputado eleito aí basicamente por uma das menores capitais do Nordeste. Nordeste, sabidamente, um problema, um bastião de resistência muito forte ao bolsonarismo. Então, mais do que não trazer votos, Alfredo Gaspar tem um comportamento, um discurso público muito mais extremado, muito mais à direita que Flávio Bolsonaro. Portanto, não será um nome que atrairá os ditos eleitores independentes, eleitores de centro. Foi uma escolha que foi fruto de um contexto em que todos os aliados de centro pularam fora do barco, desembarcaram, como foi o caso do PP, União Brasil e mais recentemente o Republicanos. Uma chapa puro sangue só de gente do Partido Liberal com um deputado muito mais à direita do que o próprio Flávio Bolsonaro, obviamente apaga aquela imagem que a campanha do Flávio vinha tentando vender, de que o Flávio é o Bolsonaro moderado, é o Bolsonaro que tomou vacina. Tudo isso vai por água abaixo sem agregar votos, e se agregasse votos seria também um colégio eleitoral muito inexpressivo. Portanto, não se enxerga a lógica política disso, muito menos a equação matemática do que isso redundará em pontos para Flávio Bolsonaro na campanha presidencial. Pode até afugentar esse eleitor de centro que ficava ali namorando entre uma e outra. Essa escolha do Alfredo Gaspar pode afugentar esse eleitor, já que o Gaspar, mais do que esse discurso muito extremista, ele tem também passivos aí a explicar. Um candidato que já chega explicando, obviamente, não agrega nada a nenhuma candidatura. Foi pública a acusação do deputado Lindbergh Faria e da senadora Soraya Tronic na CPI do INSS, que inclusive uma CPI que ele relatou, mas que acabou sem relatório, que é muito ruim para uma CPI. Foi pública a acusação de estupro feita por um deputado e uma senadora contra Alfredo Gaspar, por estupro de menores, de vulnerável. Ou seja, ele já chega tendo que explicar isso, além de emendas do orçamento e aquele malsinado acordo entre a Braskem, a antiga Odebrecht, e a prefeitura de Maceió, no afundamento de cerca de 20% do território de Maceió, pela lavra irresponsável, quase que delinquente, de Salgema. Então, é um candidato que não traz voto e já chega dando muita explicação, o que é sempre ruim.
0: Obrigado, Euler Diniz, pela participação aqui na Hora H, direto de Brasília. 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Obrigado, Paraíba. A gente se encontra amanhã às 6 da noite aqui na Hora H, quem sabe com a definição da chapa do governador Lucas Ribeiro. 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
2: Agora é lei. Estão em vigor novas regras para o frete dos caminhoneiros.
0: A lei trata do pagamento mínimo pelo transporte e medidas de fiscalização e punição em caso de não cumprimento.
3: A nova lei consolida regras para o transporte rodoviário de cargas no país e estabelece o pagamento do piso mínimo do frete a motoristas, com metodologia de cálculo pela Agência Nacional de Transportes Terrestres, a ANTT. Guilherme Boulos, ministro da Secretaria-Geral da Presidência, falou sobre a medida.
4: O piso do frete é o valor mínimo que um caminhoneiro, sobretudo um caminhoneiro autônomo, que trabalha para levar mercadorias e abastecer o povo brasileiro nos quatro cantos, é um valor mínimo que ele tem que receber por frete, por viagem que ele faz, por entrega que ele faz.
3: A lei estabelece ainda prazo de até 30 dias úteis para o pagamento.
4: Que trabalha para levar mercadorias e abastecer o povo brasileiro nos quatro cantos, é um valor mínimo que ele tem que receber por frete, por viagem que ele faz, por entrega.

0: Ciote antes do caminhão iniciar a viagem, o que também impacta na fiscalização, como explica o ministro dos Transportes, George Santoro.
1: O Ciote também é um mecanismo de combate ao comércio ilegal de mercadorias, ao comércio feito sem nota fiscal. Ele vincula todo o transporte de mercadorias aos documentos eletrônicos fiscais.
0: Originalmente publicado como medida provisória, o texto passou por uma série de mudanças no Congresso Nacional, sendo aprovado no Senado em julho deste ano. Com a sanção, o texto vira uma regra permanente. Reportagem Gabriela Noronha.
2: O desempenho de mais de 30 milhões de estudantes brasileiros passou por uma nova avaliação de aprendizagem.
3: Foram divulgados hoje os dados mais recentes do IDEB, o Índice de Desenvolvimento da Educação Básica, e também as médias em português e matemática do SAEB, o Sistema de Avaliação da Educação Básica.
2: Os índices consideram os anos iniciais e finais do ensino fundamental e também do ensino médio na rede pública e privada.
3: O resultado foi anunciado pelo Ministério da Educação. Confira os detalhes na reportagem de Jéssica Gonçalves.
4: Para calcular o IDEB, que é o Índice de Desenvolvimento da Educação Básica, o MEC utiliza as taxas de aprovação coletadas pelo censo escolar, junto com o desempenho dos estudantes em língua portuguesa e matemática no SAEB, o Sistema de Avaliação da Educação Básica. O IDEB permite acompanhar o desenvolvimento da educação básica brasileira. O cálculo é feito por meio de uma escala que vai de 0 a 10. O índice dos anos iniciais do ensino fundamental passou de 6 em 2023 para 6,3 em 2025. Na rede pública, a pontuação foi de 5,7 para 6,1 em 2 anos. Para os anos finais do ensino fundamental, o IDEB nacional subiu de 5 para 5,3. Na rede pública, o indicador alcançou pontuação 5 contra 4,7 em 2023. No ensino médio, o IDEB passou de 4,3 para 4,5. Os dados indicam a evolução da aprendizagem e a estrutura da rede de ensino, que atende mais de 30 milhões de estudantes em todo o território nacional. Para o ministro da Educação, Leonardo Barchini, os resultados apontam qual deve ser a prioridade daqui para frente.
5: Toda a estratégia do Ministério da Educação, que é demanda do Plano Nacional de Educação aprovado em abril deste ano, é que a gente tenha um foco especial na aprendizagem.
4: Já o SAEB, o Sistema de Avaliação da Educação Básica, é aplicado a cada 2 anos para medir o desempenho de estudantes da educação básica por meio de testes e questionários. Em uma escala que vai de 0 a 500, no 5º ano do ensino fundamental, a nota em português passou de 207 para 215 pontos. Em matemática, de 218 para 227. Já no 3º ano do ensino médio, em português, o resultado foi de 269 para 272. Em matemática, de 263 para 268. Em 2025, foram avaliados quase 6 milhões de alunos em mais de 70 mil escolas. Reportagem Jéssica Gonçalves.
2: Estudantes que participam do processo seletivo do ProUni, o programa Universidade para Todos, podem conferir o resultado da segunda chamada.
3: O prazo para os pré-selecionados comprovarem as informações da inscrição começou hoje e vai até sexta-feira da próxima semana, dia 14.
2: A documentação exigida para essa comprovação deve ser apresentada diretamente na instituição de ensino superior para a qual o estudante foi pré-selecionado.
3: O resultado pode ser acessado pelo portal Acesso Único ao Ensino Superior, em acessounico.mec.gov.br.
2: O Ministério da Educação chama professores e especialistas de todas as regiões do Brasil para participar do Banco de Avaliadores do Programa Nacional do Livro e do Material Didático.
3: O programa é responsável pela distribuição de livros para estudantes e professores da rede pública de ensino. As obras são renovadas a cada 4 anos.
2: Confira na reportagem de Luciana Colares de Holanda.
6: Professores e especialistas de todo o país podem participar da escolha dos livros que vão para as salas de aula da rede pública de ensino. Estão abertas as inscrições para o Banco de Avaliadores do Programa Nacional do Livro e do Material Didático, o PNLD. Os selecionados vão avaliar as obras inscritas nos editais do PNLD Atos Finais, voltado às obras didáticas, e do PNLD Literário Equidade, destinado às obras literárias. Nessa etapa da seleção, terão prioridade professores de língua portuguesa, matemática, história, geografia,

0: Ciências, Arte, Educação Física e Língua Estrangeira. Pedagogos e profissionais formados em letras, com foco em literatura e formação de leitores, também terão preferência, de acordo com Anita Stefani, diretora de Apoio à Gestão Educacional da Secretaria de Educação Básica do MEC. Hoje são cerca de 20 mil profissionais cadastrados. O banco é atualizado constantemente e os avaliadores são capacitados para atuar na avaliação das obras.
1: Essa capacitação busca garantir que todos os participantes utilizem os mesmos referenciais durante a análise e utilizem, né, de uma forma correta as fichas de avaliação, contribuindo para a qualidade técnica.
0: A participação no banco de avaliadores do PNLD é voluntária e gratuita, e a diretora de apoio à gestão educacional, Anita Stefani, explica que os profissionais selecionados no processo de avaliação pedagógica têm acesso a diferentes oportunidades de aprimoramento e reconhecimento.
1: Ao avaliarem as obras, eles estão também se formando como analistas de materiais didáticos e críticos em conteúdos, seja para a elaboração de materiais para os seus estudantes, quanto para a aplicação dessas obras didáticas na sala de aula.
0: Para se inscrever, basta acessar a página da plataforma de avaliação pedagógica do PNLD no endereço pnld-avaliação.mec.gov.br e preencher as informações de perfil profissional. É preciso ter diploma de licenciatura plena ou de magistério reconhecido pelo Ministério da Educação e concluir um curso obrigatório disponível na própria plataforma. Reportagem Luciana Colares de Holanda.
2: E atenção para os prazos do Exame Nacional de Desempenho de Estudantes, o ENAD 2026.
3: Os inscritos para os cursos de bacharelado e tecnologia que tiveram o pedido de atendimento especializado negado podem recorrer da decisão até sexta-feira, dia 7 de agosto.
2: O recurso deve ser enviado pelo sistema ENAD, com a documentação que comprove a necessidade de atendimento, conforme as regras do edital. O resultado da análise será divulgado em 14 de agosto.
3: Um atendimento especializado é destinado aos participantes que necessitam de recursos específicos para realizar o exame.
2: As provas do ENAD 2026 para os cursos de bacharelado e tecnologia serão aplicadas no dia 29 de novembro.
3: O Serviço Geológico do Brasil faz o monitoramento das bacias hidrográficas brasileiras. Isso quer dizer que ele monitora a subida e descida dos principais rios do país.
2: O trabalho ajuda na agricultura, previne situações trágicas relacionadas a enchentes e orienta prefeituras em situações de seca, por exemplo.
3: Este ano, o Serviço Geológico do Brasil também faz parte do grupo de órgãos federais que está atuando no painel do El Niño e vem acompanhando e divulgando boletins sobre os impactos do fenômeno climático.
2: Sobre tudo isso, nós conversamos mais cedo com a chefe do Departamento de Hidrologia do SGB, Andréa Germano. Acompanhe. Doutora Andréa, bem-vinda à Voz do Brasil. É um prazer ter a senhora conosco aqui. Vamos falar então de El Niño, né? O Serviço Geológico do Brasil divulgou algumas previsões para as principais bacias hidrográficas do país para os próximos 3 meses. E aí eu queria começar então falando por região, começando aí pela região norte e, né, Amazônia. Os principais rios, pelo que eu já dei uma olhadinha, ainda estão nos níveis normais, mas já em situação de vazante. O que a gente pode esperar para os próximos 3 meses?
4: Muito obrigada pelo espaço. O Serviço Geológico do Brasil agradece. O Serviço Geológico do Brasil é uma empresa ligada ao Ministério de Minas e Energia. E realmente a gente faz esse acompanhamento dos rios, o monitoramento dos rios, há 57 anos, cobertura de toda a rede hidrometeorológica nacional e monitoramento de níveis dos rios e volume de chuvas. A região norte, hoje está nesse período, como você falou, já de vazante, né, na sua normalidade, em todos os rios, na sua normalidade. E assim, o que preocupa é esse atraso do início das chuvas. Isso pode prejudicar aí a vazante, no caso, ser mais crítica, né? Então, assim, esse atraso, o período de chuvas, realmente é hoje a nossa preocupação, mas por enquanto na sua normalidade. A gente faz simulações, né, para caso não chova, caso chova, então a gente vai tendo esse acompanhamento diariamente num cenário de 3 meses para poder também ter providências, né, defesa civil, tomar providências logísticas para as ações do norte.
2: Quer dizer assim, se a gente já está com os rios em vazante e as chuvas atrasaram, a gente pode ter uma baixa mais acentuada, é isso?
4: Exatamente, essa grande preocupação.
3: E no Nordeste há um alerta sobre os níveis dos reservatórios, né?
4: Exatamente. O SGB, ele acompanha junto com a Agência Nacional de Águas os reservatórios, né, através do sistema de acompanhamento dos reservatórios do Nordeste, também dos 9 estados do Nordeste, também em Minas Gerais, mas a situação hoje, em 5 de agosto, é de normalidade também, 50%, 51% da sua capacidade, né? Então a gente está mantendo esse percentual desde abril. Então, ainda não é uma preocupação a região Nordeste.
2: Muito bem, então vamos falar agora de Sul, onde o El Niño talvez seja a região onde talvez a gente já esteja sentindo essa questão do El Niño de maneira mais intensa, né, mais acentuada. Já há problemas de cheias e transbordamentos. Como é que deve ser o próximo trimestre por lá, onde o alerta é maior?
4: E como você falou, né, a previsão de chuvas acima da média do El Niño pode levar muitos os rios, já materializado agora no mês de julho. Tivemos muitas inundações. Para você ter uma ideia, mês de julho no sul, na região do Rio Grande do Sul, em média chover 130 milímetros, a gente teve localidades com 430 milímetros, provocando então grandes impactos aí de inundação, e a preocupação geralmente é essa, de o solo já está muito úmido e ainda esse aumento das chuvas na região sul poder causar mais impactos de inundações na região sul.
3: Agora, no Cerrado e Pantanal, André, onde já costumamos ter seca nesse período, o que esperar para as bacias desses biomas?
4: Então, no Cerrado, na região sudeste, em termos de chuva, os modelos meteorológicos, que é nosso serviço geológico, a gente não trabalha com meteorologia, né? A gente usa a meteorologia para poder explicar a hidrologia. Mas os modelos de meteorologia estão muito discrepantes, vamos dizer assim. O que a gente entende agora nesse momento, não dá para falar do cenário de chuva, mas nesse momento que realmente as temperaturas já estão muito elevadas, aí sim a preocupação é mais para a questão de incêndios florestais. Então, o monitoramento de rios, ainda estamos na normalidade para
2: tudo indicando ainda que Cerrado e Pantanal, em termos de águas, devem ficar ainda dentro da normalidade.
4: Estamos já desde 2020, assim, com uma tendência de depreciação da capacidade dos rios na região do Pantanal, principalmente. Então, assim, na normalidade, já não digo que a gente já não vem vivendo muito tempo isso. Então, mas não vai ser mais crítico ou menos crítico este ano especificamente.
2: Quando a gente fala, então, de mudanças climáticas, é disso que a gente fala, né? A gente vai observando uma mudança no comportamento natural, no comportamento da natureza ao longo do tempo, né? Não é só no trimestre, não é só no ano. Perfeito. A senhora disse, já vem desde 2020.
4: Perfeito,
2: né?
4: A gente não tem mais um Pantanal, uma região alagada há muitos anos. Então, isso realmente é mudanças climáticas, não só o efeito de El Niño também, né? Então, isso é uma mudança climática que a gente vem evidenciando, principalmente nessa região.
3: Agora, doutora Andréia, como é que funciona esse monitoramento do Serviço Geológico do Brasil? Conta para o nosso ouvinte um pouco mais sobre como é esse trabalho.
4: O Serviço Geológico é um grande parceiro no campo e no escritório para fazer esse monitoramento, né? Além desse trabalho contínuo de monitoramento, de saber essas séries hidrológicas de longo período que nós monitoramos, a gente tem um serviço desde a década de 80, daí de realizar previsões hidrológicas, não só o momento atual, mas essas previsões hidrológicas, né, futuras. Começamos aí com bacias como o Pantanal, o Amazonas, e o Rio Doce, que são bacias mais lentas, mas depois dos booms, dos desastres, como a gente chama aí nos anos de 2011, 2012, 2013, a gente começou a fazer sistemas de previsão hidrológica em bacias mais rápidas e também com o advento também do todo um monitoramento automático muito mais especializado, né? Então, assim, o que a gente faz? Além desse monitoramento do campo, a gente no escritório recebe essas informações automáticas que vêm por satélites, né? Então, de hora em hora a gente está recebendo o nível dos rios, a quantidade de chuva, e rodamos modelos matemáticos, hidráulicos, hidrológicos, para fazer essas previsões. Aí você vai me dizer, então a gente consegue saber com muita antecedência se vai inundar? Depende da região hidrográfica, depende da resposta da bacia hidrográfica. Então, assim, há localidades que a gente consegue fazer essa previsão com 75 dias de antecedência, mas outras localidades, em bacias mais de alta declividade, com uma menor área de drenagem, com até 4 horas de antecedência. Mas o que permite, no caso de inundações, retirar as famílias, então, assim, permite, a gente salva vidas com esse monitoramento e com esse sistema de previsão hidrológica.
3: Muito bem, nós conversamos com Andréa Germano, chefe do Departamento de Hidrologia do Serviço Geológico do Brasil. Muito obrigado por sua entrevista aqui à Voz do Brasil.
4: Muito obrigada a vocês. Até logo. Tchau, tchau.
2: Segurança no abastecimento de água passa também pela recuperação do meio ambiente.
3: Está aberta uma chamada pública para apoiar projetos de restauração ecológica e soluções voltadas à proteção de mananciais que abastecem grandes centros urbanos.
2: A chamada foi feita pelo Banco Nacional de Desenvolvimento Econômico e Social e deverá prever investimentos de 15 milhões e 20 milhões de reais com prazo de execução de até 48 meses.
3: As ações devem ter foco em restauração ecológica e em soluções baseadas na natureza, para combater a escassez de água nas regiões metropolitanas, como explica o superintendente da área de meio ambiente do BNDES, Nabil Kadri.
5: As propostas enviadas devem incluir ações de restauração ecológico-produtiva utilizando vegetação nativa em áreas estratégicas para proteção dos recursos hídricos, incluindo nascentes, margens de rios e outras áreas relevantes para a conservação dos mananciais.
2: Os projetos deverão contemplar regiões do Distrito Federal e entorno, São Paulo, Rio de Janeiro, Ceará, Mato Grosso, Rondônia e Acre.
3: Mariana Dias Vilas Boas, pesquisadora do Serviço Geológico do Brasil, fala sobre a importância da recuperação e preservação de mananciais que abastecem grandes cidades.
6: Com a ampliação da vegetação, a gente vai ter uma maior taxa de infiltração, esses aquíferos vão ter mais água, vai chegar mais água também nos rios, através desses afloramentos das nascentes. Então, os projetos de recuperação, eles são projetos importantíssimos e têm uma relação direta com a segurança hídrica nas grandes cidades. E reduz as consequências de inundação, eu aumento a recarga dos aquíferos.
2: A chamada pública está aberta até o dia 9 de setembro e pode ser consultada no site do BNDES.
3: O Brasil assumiu a presidência pro tempore da Aliança para a Segurança, a Justiça e o Desenvolvimento.
2: A entidade reúne países da América Latina e Caribe.
3: Na reunião de cúpula em Brasília, o Banco Interamericano de Desenvolvimento anunciou $4 bilhões para as ações integradas de combate ao crime organizado na região.
7: A América Latina concentra 8% da população mundial e é responsável por um terço dos homicídios ocorridos no mundo, de acordo com dados da Polícia Internacional. Esses números levaram à criação da Aliança para a Segurança, a Justiça e o Desenvolvimento, composta por 23 países e 14 instituições, como a Interpol. Um encontro em Brasília discute estratégias de prevenção e combate ao crime organizado na América Latina e Caribe. No primeiro ano de atuação da Aliança no combate ao crime organizado, foram destinados $1,4 bilhões, o que corresponde a 60% dos recursos previstos para os 3 primeiros anos da iniciativa. A alta demanda dos países membros levou o Banco Interamericano a reavaliar os recursos destinados ao programa, elevando o montante para $4 bilhões. O ministro da Justiça do Brasil, Wellington Lima Silva, fala sobre a importância da aliança.
8: Nós estamos absolutamente convencidos da necessidade de intensificar essa interlocução com organismos multilaterais, em estabelecer tantas quantas sejam as tratativas, as interlocuções necessárias para aperfeiçoar e aprimorar essa estratégia.
7: Um protocolo também foi assinado para o repasse de 5 bilhões de reais ao Brasil, que assumiu a presidência pro tempore da aliança pelos próximos 12 meses. Reportagem Cleide Lopes.
2: O Comitê de Política Monetária, o Copom, reduziu a taxa Selic, que é a taxa básica de juros da economia, de 14,25% para 14% ao ano.
3: Em comunicado divulgado hoje, o Copom afirmou que o cenário internacional ainda exige cautela por causa das incertezas sobre os conflitos no Oriente Médio.
2: A taxa Selic influencia outras taxas de juros no país, como as taxas de empréstimos, financiamentos e aplicações financeiras.
3: E essas foram as notícias do governo federal.
2: Uma realização da Secretaria de Comunicação Social da Presidência da República.
3: Com produção da empresa Brasil de Comunicação.
2: E agora com o Minuto do TCU. Em seguida, as notícias do Poder Judiciário e do Congresso Nacional. Boa noite.
3: Boa noite, até amanhã.
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12: Supremo Tribunal Federal começa a julgar se proibição a jogos de azar é compatível com a Constituição de 1988.
13: Presidente Lula sanciona projeto de lei que regulamenta relevância para admissão do recurso especial no STJ.
12: Acordo firmado entre Tribunal Superior Eleitoral e Advocacia Geral da União prevê boas práticas sobre o uso da inteligência artificial nas eleições deste ano.
13: Boa noite, eu sou Marcela Luiz.
12: E eu sou Walter Lima.
13: O plenário do Supremo Tribunal Federal começou a analisar na sessão de hoje se a proibição a jogos de azar é compatível com a Constituição. Após as sustentações orais, o relator do caso, o ministro Luiz Fux, começou a votar.
12: Desde 1941, a lei de contravenções penais proíbe a organização e exploração de jogos de azar, punindo os infratores com prisão simples, multa e outras penalidades previstas em lei. Isso inclui o jogo do bicho e as máquinas caça-níqueis.
13: Os ministros analisam se essa proibição, criada há mais de 80 anos, ainda é compatível com a Constituição Federal de 1988 ou se ela ficou ultrapassada.
12: Na prática, o Supremo vai decidir se a exploração de jogos de azar deve continuar proibida e punida pela legislação penal brasileira ou se essa proibição é incompatível com a Constituição.
13: A decisão, porém, não tratará da regulamentação de cassinos ou da exploração comercial dos jogos, temas que devem ser abordados em outras ações que tramitam na corte.
12: O julgamento vai continuar na sessão plenária de amanhã.
13: O presidente da República, Luiz Inácio Lula da Silva, sancionou o projeto de lei que regulamenta a relevância para a admissão do recurso especial no Superior Tribunal de Justiça.
12: O projeto foi convertido na Lei 15.484 de 2026. Fátima Uchoa.
14: Com a relevância, segundo o presidente do STJ, ministro Herman Benjamin, o tribunal poderá concentrar esforços nos recursos que tratam de temas com maior impacto para a sociedade.
15: não é de uma lei para atender interesses do Superior Tribunal de Justiça, mas da celeridade, da qualidade e da efetividade da prestação jurisdicional.
14: A nova lei deve tornar a prestação jurisdicional mais eficiente e permitir que o STJ concentre a atuação em casos com maior impacto jurídico, econômico, político ou social, que sejam importantes para uniformizar a interpretação da legislação federal, sem limitar o acesso dos brasileiros à justiça.
13: Tribunal Superior Eleitoral e Advocacia Geral da União assinam um acordo de boas práticas sobre uso da inteligência artificial nas eleições 2026.
16: O principal produto da parceria é o lançamento de um guia de boas práticas sobre o uso de IA no processo eleitoral. Fábio Ruas.
17: O documento vai servir como um manual de conduta com diretrizes técnicas detalhadas para partidos, candidatos, plataformas digitais, órgãos públicos e para a sociedade civil. O acordo ainda prevê a realização de cursos, seminários, workshops e eventos relacionados ao uso da inteligência artificial nas eleições, entre outras medidas.
13: Tribunal Superior do Trabalho mantém entendimento sobre desconto de dias parados em greves de longa duração.
16: Com a decisão, empresas vão poder descontar metade dos dias e trabalhadores vão ter de compensar a outra metade. Marla Lacerda.
18: A sessão de dissídios coletivos do TST autorizou duas empresas de Indaiatuba, no interior de São Paulo, a descontar metade dos 36 dias da greve realizada pelos empregados. Nessas situações, a Justiça do Trabalho admite, como regra adotada pela jurisprudência da Corte, a compensação da outra metade dos dias de paralisação. Esse entendimento, ele busca equilibrar o direito de greve com os efeitos da suspensão do contrato de trabalho durante o movimento. Para os ministros, o desconto integral dos dias parados pode gerar prejuízos econômicos excessivos aos trabalhadores.
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13: Uma boa noite.
16: E até amanhã.
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20: Eu sou Paula Groba.
21: E eu sou Humberto Pinheiro.
20: E estes são os destaques de hoje do Jornal do Senado, que começa agora.
21: Senado pode tornar hediondos e inafiançáveis crimes de pedofilia.
20: Pessoas com deficiência poderão ser consideradas idosas aos 50 anos.
21: Fim da aposentadoria compulsória como punição avança no CNJ e no Senado.
20: Boa noite.
21: Boa noite.
20: Crimes sexuais contra crianças e adolescentes podem passar a receber a punição mais rigorosa prevista na legislação brasileira.
21: O plenário do Senado pode votar o projeto que torna hediondos e inafiançáveis os crimes de pedofilia e outras violências sexuais contra crianças, adolescentes e pessoas vulneráveis. A reportagem é de Bruno Lourenço.
22: O projeto de lei aprovado na Comissão de Constituição e Justiça inclui no rol dos crimes hediondos condutas como a corrupção de menores, a satisfação de lascívia, caracterizada pela prática de atos libidinosos na presença de criança ou adolescente, a divulgação de cena de estupro de vulnerável e o compartilhamento de pornografia. A matéria também classifica como hediondos os crimes previstos no Estatuto da Criança e do Adolescente ligados ao tráfico internacional de crianças e à pornografia infantil, como defendeu a relatora, senadora Elisiane Gama, do Maranhão.
23: Nosso relatório é pela aprovação do projeto de lei com a redação corrupção de menores, satisfação de lascívia mediante presença de criança ou adolescente, favorecimento da prostituição ou de outra forma de exploração sexual de crianças e adolescentes ou de vulnerável, divulgação de cena de estupro ou de cena de estupro de vulnerável, de cena de sexo ou de pornografia.
22: O senador Everton, do PDT do Maranhão, apresentou proposta semelhante e pediu que as duas matérias sejam analisadas em conjunto pelo plenário.
24: Em que eu propus o aumento da pena dos crimes cometidos contra a dignidade sexual quando praticados na presença física ou virtual de crianças, adolescentes e também cônjuge, companheiro ou parente de vítima, consanguíneo ou afim, em linha reta ou colateral até o quarto grau.
22: A CCJ aprovou um pedido de urgência para votação no plenário.
20: E a Comissão de Relações Exteriores iniciou as discussões sobre as barreiras da União Europeia à carne brasileira.
21: O grupo de trabalho que trata do acordo do bloco europeu com o Mercosul ouviu integrantes do governo e do setor privado. Repórter Pedro Pincer.
0: A partir de 3 de setembro, passam a valer novas regras da União Europeia sobre o uso de antimicrobianos na produção animal. O bloco exige que o Brasil consiga comprovar que a carne exportada não foi produzida a partir de animais submetidos ao uso de antimicrobianos proibidos pelas autoridades europeias. De acordo com o presidente da comissão, senador Nelsinho Trade, do PSD de Mato Grosso do Sul, é preciso ouvir os setores que podem ser afetados pelas normas e buscar soluções em conjunto com o governo e a iniciativa privada.
1: Setores que, porventura, venham a se sentir prejudicados, nos acionam que nós iremos promover debates dessa natureza.
0: O chefe da missão do Brasil junto à União Europeia, embaixador Pedro Miguel da Costa e Silva, afirmou que o país terá de comprovar, por meio de auditorias, que consegue separar os produtos destinados ao mercado europeu e garantir que eles atendam às exigências do bloco. Representantes do setor privado afirmaram que o Brasil já dispõe da tecnologia necessária para fazer esse controle.
20: Aguarda votação no plenário um projeto que reduz para 50 anos a idade em que uma pessoa com deficiência seja considerada idosa.
21: O impacto do envelhecimento é maior para esse grupo de pessoas consideradas vulneráveis. Segundo a Organização Mundial da Saúde, pessoas com deficiência apresentam maior risco de desenvolver doenças crônicas, pior estado de saúde e, em alguns casos, podem morrer até 20 anos antes da população sem deficiência. Repórter Patrícia Oliveira.
4: O projeto que considera idosa uma pessoa com deficiência já a partir dos 50 anos, estende para esses indivíduos os mesmos direitos e a proteção garantidos às pessoas da terceira idade. A condição de idoso deverá ser definida por avaliação individual, médica, psicológica e social. Como destacou o relator do projeto na Comissão de Assuntos Sociais, senador Flávio Arnes, do PSB do Paraná.
5: Conforme a deficiência, podemos observar reduções na expectativa de vida que variam até algumas décadas para baixo. Se compararmos com a média da população, estamos longe de um patamar de igualdade.
4: Para o senador Paulo Paim, do PT do Rio Grande do Sul, relator na Comissão de Direitos Humanos, a proposta viabiliza a aplicação de conceitos de envelhecimento ativo específicos para pessoas com deficiência,
6: minimizando os possíveis impactos negativos do avanço da idade em um grupo social especialmente vulnerável.
4: O projeto que altera o Estatuto do Idoso já foi aprovado também na Câmara dos Deputados e está pronto para votação no plenário do Senado.
20: E a aposentadoria compulsória de magistrados pode deixar de ser uma punição prevista na Constituição. Depois de o Conselho Nacional de Justiça oficializar o fim dessa penalidade no âmbito administrativo, o Senado pode analisar uma proposta que muda a Constituição sobre o mesmo tema.
21: A relatora, senadora Elisiane Gama, do Maranhão, afirmou que a decisão corrige uma distorção histórica. Repórter Pedro Pincer.
0: O Conselho Nacional de Justiça aprovou por unanimidade a proposta de resolução que acaba com a aposentadoria compulsória como a sanção disciplinar mais grave a juízes. A resolução aprovada segue entendimento da primeira turma do Supremo Tribunal Federal e também prevê a possibilidade da demissão como uma das hipóteses de punição. E o plenário do Senado pode votar uma proposta de emenda à Constituição que prevê o fim da aposentadoria compulsória como punição aos magistrados, promotores e procuradores e militares. De autoria do então senador Flávio Dino, atualmente ministro do Supremo Tribunal Federal, o texto foi aprovado pela Comissão de Constituição e Justiça em abril. A relatora, senadora Elisiane Gama, do Maranhão, afirmou que a decisão corrige uma distorção histórica.
25: É inadmissível o que a gente viveu ao longo da história do Brasil com esse tipo de prêmio para quem comete um crime, de que nós não podemos permitir castas de servidores públicos com privilégios.
0: Pelas novas regras, nos casos mais graves, o magistrado poderá ser colocado em disponibilidade com proposta de perda do cargo. Nessa hipótese, será imediatamente afastado das funções e passará a receber remuneração proporcional ao tempo de contribuição até a decisão definitiva do STF sobre a eventual perda do cargo.
20: Você sabia que nas eleições, os votos em branco e nulos não são transferidos para nenhum candidato e não podem cancelar uma eleição?
21: Na prática, quem escolhe uma dessas opções deixa a decisão para os demais eleitores. Conheça mais sobre esses dois tipos de votos com a repórter Marcela Cunha.
2: Voto em branco vai para quem está na frente? E uma maioria de votos nulos pode cancelar a eleição? A resposta para as duas perguntas é não. Para votar em branco, o eleitor aperta a tecla branco e confirma. O voto nulo acontece quando é digitado um número que não corresponde a nenhum candidato ou partido. Nos dois casos, o voto é excluído da contagem que define o resultado. Não é transferido, não beneficia nenhum candidato e não é somado ao vencedor. O consultor legislativo do Senado, Gilberto Guerzoni, explica como essas duas situações aparecem na urna.
3: Mas a gente já viu que reduziu bastante o número de votos em branco, né? Já que a urna eletrônica abre uma tela. O eleitor tem que fazer alguma coisa de forma ativa ali, né? Ou ele propositalmente coloca um voto inexistente e confirma, o que leva à anulação do voto, ou ele tem que apertar a tecla de voto em branco.
2: Além de expressar uma decisão consciente, o voto nulo também pode ser resultado de um erro na digitação. Em 2026, serão 6 votos para deputado federal, deputado estadual ou distrital, 2 senadores, governador e presidente da República. Por isso, a recomendação da Justiça Eleitoral é levar uma colinha de papel.
20: E ao participar da abertura da exposição O Caminho do Voto, promovida pelo Tribunal Superior Eleitoral, o presidente do Senado, Davi Alcolumbre, afirmou que o processo eleitoral brasileiro está entre os mais confiáveis do mundo. Ele também elogiou a decisão do presidente do TSE, ministro Nunes Marques, de levar a mostra ao Congresso Nacional.
21: A exposição, aberta à visitação no anexo 1 do Senado, apresenta as etapas do sistema eletrônico de votação, do desenvolvimento das urnas à totalização dos votos e integra a programação da Semana Nacional do Sistema Eletrônico de Votação.
7: As pessoas que visitarem a exposição sairão daqui conhecendo melhor o percurso do seu voto e o papel que ele desempenha na construção do nosso país. Um Brasil comprometido com a democracia, com as eleições livres e diretas, com a alternância de poder e com a transparência no processo eleitoral.
21: Edição de Paula Groba e trabalhos técnicos de João Lira, o Jornal do Senado fica por aqui. Acompanhe agora as notícias da Câmara dos Deputados. Boa noite.
20: Boa noite e até amanhã.
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9: Câmara reforça a indenização por dano moral à vítima de violência doméstica.
11: Proposta facilita acesso de motoristas a postos de combustível nas estradas.
26: Projeto busca garantir saúde ginecológica de meninas a partir dos 10 anos.
27: Boa noite. Os deputados analisam proposta que visa assegurar a saúde ginecológica de meninas a partir dos 10 anos de idade no SUS. O projeto está em regime de urgência e pode ser incluído na pauta de votações do plenário a qualquer momento, como informa o repórter Antônio Vital.
28: Está pronto para ser votado no plenário da Câmara, projeto que torna a regra a primeira consulta ginecológica das meninas a partir de 10 anos de idade no SUS, o Sistema Único de Saúde. O projeto foi apresentado pelas deputadas Adriana Ventura, do Novo de São Paulo, e Grace Elias, do PL de Minas Gerais, com o objetivo de permitir que as meninas e suas famílias recebam orientações preventivas e adequadas sobre temas como vacinação contra o HPV, cuidados de higiene íntima, preparação emocional para a primeira menstruação e informações sobre métodos contraceptivos. A vacina contra o HPV é recomendada a partir dos 9 anos de idade. A proposta obriga o Ministério da Saúde a elaborar um protocolo para o atendimento ginecológico dessa faixa etária. As meninas deverão ser encaminhadas à primeira consulta quando houver sinais de proximidade da menarca, como é chamada a primeira menstruação. Além disso, determina que as secretarias estaduais e municipais de saúde providenciem a formação contínua dos profissionais da área, especialmente ginecologistas, para que estejam preparados para atender as meninas. O texto também estabelece que a consulta será acompanhada por um responsável e, quando necessário, uma equipe multidisciplinar, que poderá incluir psicólogos e enfermeiros. De acordo com a deputada Adriana Ventura, uma das autoras da proposta, o objetivo é reduzir a incidência de gravidez precoce na adolescência, evitar doenças sexualmente transmissíveis e contribuir para a prática de hábitos saudáveis.
10: tanto a vacinação como a HPV, que é recomendada a partir dos 9 anos, cuidado de higiene íntima, preparação emocional para essa fase da primeira menstruação e demais, bem como informação sobre métodos contraceptivos. Isso é importante para prevenir gravidez precoce e outras complicações de saúde. Ele é muito simples, mas a gente acredita que ele pode provocar mudanças profundas na orientação das meninas brasileiras.
28: O projeto que torna a regra a primeira consulta ginecológica das meninas a partir de 10 anos de idade no SUS ganhou o regime de urgência e pode ser votado a qualquer momento no plenário da Câmara, sem passar pela análise das comissões permanentes da Casa. Da Rádio Câmara, de Brasília, Antônio Vital.
12: Educação.
13: Jorge Sola, do PT da Bahia, defende o projeto de sua autoria que regulamenta as escolas de saúde pública do SUS. A matéria já aprovada na Câmara e em tramitação no Senado reconhece instituições estaduais e municipais que formam profissionais, organizam estágios e apoiam residências.
14: Essa rede de escolas de saúde pública precisa e merece o seu reconhecimento, a sua regulamentação, para que dê, primeiro, mais visibilidade, mais estabilidade e maior capacidade de ampliar o orçamento destinado à formação de recursos humanos, ampliar o empoderamento dessas escolas para o ordenamento das práticas e dos estágios. Muitas vezes você tem a necessidade de organizar as vagas dos hospitais públicos, nos hospitais da rede do SUS para a formação profissional e até, né, definir políticas públicas que visem estimular a formação de profissionais que ainda temos uma carência.
15: Jorge Sola assinala ainda que as escolas têm papel central na organização dos processos seletivos para residências médicas e na formação de especialistas em áreas com carência no país. Para ele, a falta de um marco legal e de uma estrutura de articulação nacional limita o potencial das instituições.
13: Professora Luciane Cavalcante, do PSOL de São Paulo, é autora do projeto que isenta do imposto de renda professores e demais profissionais da educação básica e superior. Ela explica que a medida busca valorizar a categoria e ampliar os investimentos na educação.
15: A deputada afirma que o Brasil investe pouco em educação, paga baixos salários aos docentes e que muitos municípios não cumprem o piso nacional do magistério. Professora Luciane Cavalcante argumenta ainda que, assim como outros setores recebem incentivos fiscais, os profissionais da educação devem ser priorizados.
16: Esse projeto, ele visa colocar no centro do orçamento público e do financiamento das políticas públicas os profissionais da educação. Quase 30% de todo o rendimento dos profissionais da educação ficam retidos na fonte com o pagamento do imposto de renda. Os profissionais da educação já trabalham em várias escolas para poder complementar a sua renda. Eles trabalham com um alto número de estudantes por turma, então eles precisam desse investimento.
12: Trabalho.
13: A Câmara aprovou o projeto de lei que limita a jornada máxima de trabalho dos psicólogos a 30 horas semanais, sem redução do salário. A repórter Maria Neves traz mais informações sobre o texto que já foi encaminhado para análise dos senadores.
17: Uma das autoras do projeto, a deputada Érica Cocai, do PT do Distrito Federal, explica que atualmente a lei que regulamenta a atuação dos psicólogos não prevê limite de jornada de trabalho. Com isso, eles ficam submetidos a 44 horas semanais. De acordo com a deputada, a categoria é a única entre os profissionais que lidam com saúde e atenção psicossocial que não tem jornada de 30 horas.
18: Profissionais de psicologia têm o direito a uma jornada de trabalho que possibilite que ele tenha tempo para o seu aprimoramento acadêmico, mas ao mesmo tempo, tempo para que possa cuidar da sua própria existência. Por isso, 30 horas para a psicologia é uma necessidade, não apenas dos psicólogos e psicólogas, mas uma necessidade do país que precisa desses profissionais atuando em todos os espaços.
17: A deputada Natália Bonavides, do PT do Rio Grande do Norte, também assina a proposta. Ao apresentar o texto, as autoras argumentaram que a redução da jornada de trabalho vai contribuir para a preservação da qualidade qualidade de vida e o adequado exercício da atividade profissional, que demanda elevado desgaste emocional e mental. O texto beneficia os profissionais com contrato de trabalho no setor privado. Para psicólogos que trabalham em empresas públicas como seletistas, a nova jornada dependerá de dotação orçamentária e de autorização na Lei de Diretrizes Orçamentárias. Da Rádio Câmara de Brasília, Maria Neves.
1: Economia.
15: Marcelo Crivella, do Republicanos do Rio de Janeiro, aponta como positivos os resultados de emenda à Constituição que estende a imunidade de IPTU a templos religiosos instalados em imóveis alugados. Ele explica que a regra passou a valer em 2023.
4: Em 2022, ela foi promulgada, essa emenda à Constituição, em fevereiro de 2022. Como o IPTU incidia 1º de janeiro, ela passou a ter efeito apenas em 2023. O que significa ela? Antes dessa emenda, tinha a imunidade de IPTU apenas os templos próprios, aqueles que foram construídos pelos fiéis. Mas nós sabemos, pelo censo do IBGE 2022, que dos 580 mil templos religiosos, católicos, espíritas, evangélicos, 400 mil funcionam em imóveis alugados e eles não tinham a imunidade do IPTU. Com a emenda constitucional 116, passaram a ter.
5: Marcelo Crivella orienta igrejas, creches, asilos e orfanatos a procurarem as prefeituras caso tenham efetuado o pagamento do IPTU entre 2023 e 2026. Ele alerta que a cobrança é indevida nos casos amparados pela emenda com possibilidade de restituição dos valores.
15: Bandeira de Melo, do PV do Rio de Janeiro, é um dos autores de projeto que cria um modelo próprio de funcionamento para as cooperativas solidárias. O texto define essas organizações como sociedades sem fins lucrativos, com regras de autogestão e articulação com a Política Nacional de Economia Solidária.
5: Bandeira de Melo informa que a proposta busca reduzir a burocracia para iniciativas da economia solidária, com prioridade para grupos economicamente frágeis. O projeto também prevê estímulo à participação das cooperativas solidárias em compras públicas, licitações e ações de desenvolvimento comunitário.
1: Desenvolvimento Regional.
15: Paulo Soares, do Podemos de São Paulo, apresentou o projeto que cria um programa para incentivar a universalização da coleta e tratamento de esgoto. Ele explica que a iniciativa também institui um fundo de assistência para socorrer municípios sem condições financeiras de investir no saneamento básico.
6: Uma defesa da sustentabilidade e da compensação ambiental. Em que sentido? Aquele município que está cumprindo com todos os seus deveres na questão de saneamento, nas questões ambientais todas, ele ser recompensado por um fundo. E esse fundo também, ao mesmo tempo, socorrer os municípios que não têm condições financeiras de avançar no saneamento básico. Essa é uma gestão que envolve meio ambiente, envolve saúde pública.
5: Paulo Soares pede urgência na aprovação da matéria, ressaltando que o saneamento ainda apresenta desigualdades profundas entre regiões do país. O congressista esclarece que os recursos do fundo virão de penalidades, de fiscalização e de aportes internacionais de fomento.
1: Turismo.
15: Projeto de lei apresentado por Domingos Neto, do PSD do Ceará, visa facilitar o acesso de micro e pequenas empresas de turismo a financiamentos públicos. A proposta prioriza empreendimentos localizados fora das regiões metropolitanas.
5: O texto de Domingos Neto permite o uso de fundos garantidores e seguros de crédito em substituição ou complemento às garantias tradicionais. Para ele, a medida amplia o acesso aos recursos do Fungetur e dos fundos constitucionais para modernizar e fortalecer o turismo regional.
1: Transportes.
15: Avança na Câmara proposta que busca facilitar o acesso de motoristas a postos de combustível nas estradas. A repórter Silvia Munhato tem os detalhes.
0: A Comissão de Viação e Transportes da Câmara dos Deputados aprovou o projeto que busca melhorar o acesso dos motoristas aos postos de combustíveis e rodovias sob concessão pública. A proposta inicial do deputado Capitão Augusto, do PL de São Paulo, dava 180 dias de prazo para que as concessionárias elaborassem planos de adequação das rodovias, evitando retornos muito distantes. O relator, deputado Zé Trovão, do PL de Santa Catarina, afirma que o problema é real.
2: E esse motorista, às vezes, ele tem que caminhar 5, 6 quilômetros para frente, fazer um retorno e voltar. O que nós estamos determinando hoje é o seguinte: olha, nós vamos criar acessos mais claros e mais fáceis para esses motoristas, para que o cara não corra o risco, às vezes está na reserva, está chegando no final do seu combustível, vai fazer um retorno, ou um retorno que não está bem sinalizado, um retorno perigoso e acabar acontecendo um acidente.
0: Mas o deputado modificou o texto para atribuir à Agência Nacional de Transportes Terrestres a tarefa de tratar do problema no âmbito de sua atuação normativa e contratual. A proposta, que pretende facilitar o acesso do motorista aos postos de combustíveis em rodovias sob concessão, será analisada agora pela Comissão de Finanças e Tributação. Da Rádio Câmara de Brasília, Silvia Munhato.
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7: Segurança Pública.
19: Bibo Nunes, do PL do Rio Grande do Sul, é autor de projeto que amplia as punições para quem picha bens públicos ou privados. O parlamentar destaca que o texto prevê a suspensão da carteira de habilitação e das linhas telefônicas do infrator.
22: Nós temos que acabar com a pichação. Só suja a cidade. Tem que ser punido. É punindo que se gera respeito. Os pichadores, eles têm uma competição para ver quem é o louco mor, quem é o que consegue pichar e estragar o monumento que mais chame a atenção da sociedade. Então, esse projeto é para dar penalidade, punir quem presta esse desserviço ao Brasil, que é a pichação. E que nós, brasileiros, possamos ter nossas cidades, né, os nossos monumentos respeitados.
23: O congressista observa que a pichação causa, além dos danos materiais, prejuízos ao turismo. Bibo Nunes acrescenta que o projeto inclui a cobrança do ressarcimento pela restauração do bem pichado, com responsabilização do autor ou dos responsáveis legais em caso de menor de idade.
19: Alexandre Lente, do União de São Paulo, propõe substituir a prisão em regime fechado pela prisão domiciliar para

0: Jeroá FM informa. Hora certa. 19:56. 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

0: Chapecoa FM informa. Hora certa. 20 horas e 54 minutos.
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2: Olá, chegando mais uma edição do nosso Moment Love. A partir de agora no seu rádio. A emoção falando mais alto. Emoção em forma de música. Eu sou Kleber Salles. E a partir de agora você vai curtir as mais românticas de todos os tempos. Duas horas, uma super viagem musical envolvendo você nas mais profundas lembranças, né? E também o sentimento que faz o coração bater mais forte. Para começar o nosso Moment Love, vamos até o ano de 1995 com o som do Take That, Bad for Good. Uma ótima terça-feira para você. Moment Love está no ar.